0: Os apartamentos foram construídos com investimento superior a 65 milhões de reais por meio do novo PAC e do Fundo de Arrendamento Residencial. O ministro das Cidades, Vladimir Lima, destacou que mais unidades habitacionais do programa Minha Casa Minha Vida devem ser contratadas ainda neste ano.
1: Nós contratamos mais de 2 milhões de moradias com um ano e um mês de antecedência. Não fica por aí, vamos aumentar isso. Vamos fazer 3 milhões de moradias até dezembro de 2026.
0: Os condomínios fazem parte de um conjunto de empreendimentos habitacionais em andamento em Camaçari. São 1.800 novas moradias previstas para o município. A entrega ocorre em um momento de redução histórica do déficit habitacional no país, que atingiu, em 2024, o menor índice já registrado, segundo dados do Ministério das Cidades e da Fundação João Pinheiro. As regiões Norte e Nordeste tiveram a maior taxa de redução. Reportagem Márcia Fernandes.
2: E as famílias que já possuem imóveis e querem fazer melhorias na moradia devem ficar atentas.
3: Já estão valendo as novas regras do Reforma Casa Brasil.
2: Podem participar famílias com renda de até 13 mil reais por mês.
4: As novas condições do programa Reforma Casa Brasil já estão em vigor. As mudanças foram aprovadas pelo Conselho Monetário Nacional, o CMN, regulamentadas pelo Ministério das Cidades e já estão disponíveis para contratação via Caixa Econômica Federal. Entre as principais mudanças estão o aumento do limite de renda familiar, que passou de R$ 9.600 para R$ 13.000 por mês, e a redução da taxa de juros para 0,99% ao mês, considerando os encargos totais da operação. O prazo para pagamento também aumentou de 5 para 6 anos. Além disso, o valor máximo do financiamento agora pode chegar a R$ 50 mil. O programa faz parte do Minha Casa Minha Vida e é voltado para famílias que já possuem imóvel, mas precisam realizar melhorias na moradia. O crédito pode ser usado em reformas estruturais, troca de telhado, instalações elétricas e hidráulicas, ampliação de cômodos e obras de acessibilidade. As famílias interessadas já podem consultar as condições e iniciar o processo de contratação pelos canais da Caixa. Saiba mais sobre o Reforma Casa Brasil em gov.br/cidades. Dilson Santa Fé, para a Voz do Brasil.
3: O Brasil avança na produção nacional de fertilizantes.
2: Eles melhoram a vida de quem planta, levando segurança alimentar ao restante do país.
3: Hoje, o presidente Lula visitou uma fábrica na Bahia que está retomando as atividades com o investimento da Petrobras.
5: Depois de anos parada, a fábrica de fertilizantes nitrogenados da Petrobras em Camaçari, na Bahia, retomou a produção em janeiro e já opera com 90% da capacidade. A Petrobras investiu 100 milhões de reais na retomada das atividades. Durante a reabertura da fábrica, o presidente Lula destacou que o Brasil precisa ter independência na produção desses insumos.
6: O Brasil é um país agrícola. O Brasil é o segundo maior produtor de alimento, tem hora que é o terceiro. E o Brasil precisa de fertilizante. E o Brasil não pode ser importador de 90% do fertilizante que a nossa agricultura precisa. O Brasil precisa ser dono do seu nariz e produzir fertilizantes.
5: A fábrica tem capacidade para produzir 1.300 toneladas de ureia e 1.300 toneladas de amônia por dia. Volume que atende 5% da demanda nacional de fertilizantes nitrogenados. Segundo a presidente da Petrobras, Magda Chambriard, até 2028, com o funcionamento de mais 3 fábricas, a produção deve crescer ainda mais no país.
7: Com a fábrica de Mato Grosso, com a fábrica do Paraná, com a fábrica de Sergipe e com a fábrica da Bahia, nós vamos produzir 35% do fertilizante nitrogenado que o Brasil precisa.
5: Os fertilizantes são usados principalmente em plantações de milho, café, trigo, algodão e cana-de-açúcar. Eles aumentam a produtividade no campo, o que leva a alimentos mais baratos na mesa do consumidor. Com maior produção nacional, o Brasil reduz a dependência da importação de fertilizantes, diminuindo custos para produtores rurais. Em momentos de crise internacional, o abastecimento interno também fica menos vulnerável. O ministro da Agricultura e Pecuária, André de Paula, destacou a importância dos fertilizantes num cenário de crescimento do setor agrícola.
8: No ano passado, o agro cresceu 11,7%. Então, quando nós fazemos um esforço como esse, ampliamos a nossa capacidade de produzir, o agro nos surpreende, cresce tanto que a gente já precisa de produzir ainda mais.
5: Segundo a Petrobras, cerca de 3.600 empregos diretos e indiretos foram gerados com a retomada da fábrica. De Camaçari, na Bahia, Luana Karen.
2: Pois é, a safra brasileira de grãos deve bater mais um recorde neste ano, com estimativa de 358 milhões de toneladas, segundo a Conab, a Companhia Nacional de Abastecimento.
3: Isso significa um aumento superior a 2% em relação à safra passada.
2: O IBGE também projeta uma safra recorde com destaque para a produção de café.
9: Do campo para a mesa dos brasileiros e para o mundo, o Brasil segue consolidando a posição de potência agrícola global. Os números mais recentes do Instituto Brasileiro de Geografia e Estatística e da Companhia Nacional de Abastecimento mostram que a safra de grãos deve bater novos recordes em 2026. Pelos dados do IBGE, a produção de cereais, leguminosas e oleaginosas deve chegar a 348 milhões e 700 mil toneladas. Já o levantamento da Conab é ainda mais otimista e projeta 358 milhões de toneladas. Segundo o presidente da Conab, Silvio Porto, a soja deve alcançar mais um recorde histórico, com produção de 180 milhões de toneladas. O milho também mantém números robustos, com mais de 138 milhões de toneladas, ajudando o país a manter posição de destaque entre os maiores produtores de alimentos do planeta.
10: Nós fizemos ajustes em relação à área de soja no estado do Paraná, nós conseguimos então fazer esse ajuste em relação a ultrapassar 180 milhões de toneladas. E no milho, é um ajuste principalmente de produtividade, principalmente porque o estado do Mato Grosso está com uma perspectiva de termos uma excelente produtividade.
9: O café também aparece com perspectiva histórica, superando 66 milhões de sacas, destaca Carlos Alfredo Guedes, gerente da agricultura do IBGE.
11: São 4 milhões de toneladas de café, é um crescimento de 14,9% em relação ao ano anterior, com um crescimento de 20% da espécie arábica e de 6% da espécie canela. As condições climáticas estão muito boas para o desenvolvimento das lavouras esse ano e, além disso, os preços também estão bem favoráveis nos últimos anos, né?
9: O Centro-Oeste continua liderando o mapa da produção agrícola brasileira, responsável por metade de toda a safra nacional. Mato Grosso segue como o maior produtor de grãos do país. Reportagem Pablo Mundim.
3: Agricultores familiares que produzem alimentos frescos e saudáveis chegam a quem mais precisa.
2: Assim funciona o PAA, Programa de Aquisição de Alimentos. O governo compra a produção dos pequenos agricultores, garantindo renda para eles, e distribui esses alimentos para instituições públicas que atendem pessoas em situação de vulnerabilidade.
3: Desde o início do programa, o PAA já beneficiou 47 mil associações.
12: Em Tapauá, no Amazonas, o sustento das famílias vem das águas. Com mais de 20 mil habitantes, a economia da cidade é influenciada pela pesca e agricultura de várzea. A Ana Paula Reis Lima lidera a Associação Indígena Povos das Águas, na terra indígena Paricá. Ela conta que o manejo do pirarucu tem mudado a vida das famílias da região, que só neste ano comercializaram 17 toneladas do peixe para a Conab, por meio do Programa de Aquisição de Alimentos.
13: Foi muito boa, né, a gente ter acessado essa política, né, ter chegado até a gente, porque ela valoriza e dá autonomia ao povo.
12: Pelo PAA, o governo compra a produção da agricultura familiar e destina para entidades sociais e instituições públicas que atendem pessoas em situação de vulnerabilidade. Agora, a pesca produzida pela associação que a Ana Paula pertence vai garantir uma refeição de qualidade para quem não teria acesso.
13: A gente se sente feliz feliz pela gente ter entregado um produto de qualidade, um produto da região, né? E de ver esse produto tá chegando na mesa das pessoas que às vezes nem têm as condições de comprar um produto, né, de qualidade, e de atender as próprias pessoas do município, da região.
12: Neste ano, o Ministério do Desenvolvimento e Assistência Social, Família e Combate à Fome destinou 450 milhões para a Companhia Nacional de Abastecimento executar o programa de aquisição de alimentos. Mas, de acordo com o presidente da Conab, Silvio Porto, nos últimos 3 anos, os valores reservados ao programa superam 3 bilhões de reais.
10: Nesses 3 anos, já foram mais de 3,6 bilhões de reais que o MDS destinou para a Conab. Esse programa, ele foi muito relevante para a promoção do direito humano à alimentação, assegurando transferência de renda para essas famílias que produzem alimentos, comida de verdade, e fazendo com que a população em situação de insegurança alimentar seja atendida pelo PAA.
12: O PAA foi criado em 2003 com o objetivo de promover o acesso à alimentação e incentivar a agricultura familiar. Dados da Conab apontam que desde a criação do programa até 2024, cerca de 9 mil organizações produtoras da agricultura familiar foram contratadas por meio do programa, beneficiando 47 mil instituições em todo o país. Reportagem Graziele Bezerra.
2: Representantes do governo brasileiro e da União Europeia se reuniram nesta quarta-feira para discutir as restrições da Europa à carne brasileira.
3: Uma decisão do bloco europeu retira o Brasil da lista de países autorizados a exportar produtos de origem animal a partir de setembro.
2: Ficou definido que nos próximos 10 dias, o governo brasileiro vai enviar informações complementares sobre o uso de antimicrobianos na cadeia de proteína animal.
3: A União Europeia também informou que cada produto, como carnes, ovos e mel, será analisado separadamente.
2: O ministro da Agricultura, André de Paula, disse que o Brasil enviará todas as respostas no prazo.
3: E lembrou que o Brasil tem sólido sistema de defesa agropecuária.
2: O Atlas dos Remanescentes Florestais da Mata Atlântica registrou o menor índice de desmatamento do bioma em 40 anos.
3: De acordo com o INPE, o Instituto Nacional de Pesquisas Espaciais, e a Fundação SOS Mata Atlântica, o desmatamento caiu de 14.366 hectares em 2024 para 8.668 hectares em 2025, o que representa uma queda de 40%.
2: Para a pesquisadora do INPE, Silvana Amaral, o resultado é uma conjunção de ações para conter o desmatamento.
14: E a gente atribui isso a um conjunto de medidas que foram tomadas tanto da sociedade civil quanto das políticas públicas, né, voltadas para a contenção do desmatamento. E eu acho que existe também um aumento da consciência, sabe, das pessoas na conservação dessas áreas de Mata Atlântica. Tem várias iniciativas de produção de mudas, distribuição de mudas, de regeneração induzida para contenção do desmatamento.
3: Pelas redes sociais, o vice-presidente Geraldo Alckmin disse que o resultado reflete o compromisso do Brasil com a preservação ambiental e que mostra o retorno da fiscalização e o combate sério ao desmatamento em todas as regiões do país.
2: Atualmente, o país conta com cerca de 24% da cobertura original da Mata Atlântica. Desse total, cerca de 12% correspondem às chamadas florestas maduras, que são monitoradas pelo Atlas.
3: Cooperativas e associações da agricultura familiar que atuam no Cerrado podem inscrever projetos voltados para a produção de alimentos no edital Cerrado Mais Cooperativo.
2: Os projetos devem incluir ações de beneficiamento e comercialização e ter valor mínimo de R$5 milhões, abordando empreendimentos coletivos no bioma.
3: A iniciativa é uma parceria entre o Ministério do Desenvolvimento Agrário e Agricultura Familiar e o BNDES, o Banco Nacional de Desenvolvimento Econômico e Social.
2: A chamada prioriza a inclusão produtiva de mulheres, jovens, extrativistas e povos e comunidades tradicionais.
3: As inscrições podem ser realizadas até o dia 31 de julho e os detalhes da chamada pública estão disponíveis em bnds.gov.br.
2: Após as secas históricas registradas em 2023 e 2024 na Amazônia, o governo do Brasil antecipa ações para enfrentar o período.
3: As iniciativas querem evitar prejuízos ao transporte de passageiros, ao abastecimento de cidades e ao fluxo de cargas na região norte.
0: O governo do Brasil antecipou medidas para reduzir os impactos de uma possível nova estiagem na Amazônia este ano. Entre as ações previstas, incluem o planejamento de dragagens, manutenção de hidrovias, reforço na sinalização náutica e monitoramento contínuo das condições de navegabilidade. O objetivo é preservar o transporte de passageiros, garantir o abastecimento das cidades e manter o fluxo de cargas na região norte. A iniciativa foi motivada pelas secas históricas de 2023 e 2024, que afetaram diretamente no abastecimento e na mobilidade na região norte, como nos municípios de Manacapuru, Tabatinga, Itacoatiara e Parintins. Além dos impactos logísticos, a estiagem provocou isolamento de comunidades ribeirinhas e indígenas e aumentou os desafios de abastecimento em municípios dependentes do transporte hidroviário. Nos últimos anos, rios como Amazonas e o Solimões registraram níveis críticos, comprometendo a navegação e afetando diretamente a mobilidade e o abastecimento de municípios da região. Diante desse cenário, o Ministério de Portos e Aeroportos e o Departamento Nacional de Infraestrutura de Transportes passaram a estruturar ações permanentes para períodos de seca. As ações incluem acompanhamento técnico contínuo das cotas dos rios, definição antecipada de trechos prioritários para dragagem e articulação com operadores logísticos da região norte. Thaisa Vitória para a Voz do Brasil.
2: Uma forma simples do governo contratar serviços de microempreendedores individuais.
3: Pela plataforma Contrata Mais Brasil, é possível encontrar serviços como pequenos reparos e jardinagem.
2: E agora a ferramenta ampliou o número de atividades disponíveis, de 47 para 107.
3: Com essa ampliação, o Ministério da Gestão e da Inovação em Serviços Públicos espera alcançar mais de 1 milhão de profissionais.
15: O pernambucano Gutenberg da Silva Ferreira é microempreendedor individual desde 2021. Ele conta que durante um tempo prestava serviços de elétrica, encanamento e pequenas obras para complementar a renda da família, enquanto mantinha um trabalho fixo. A mudança começou em 2025, quando Gutenberg se cadastrou na plataforma Contrata Mais Brasil do governo federal e começou a ter acesso a mais oportunidades de contratação. Com o aumento dos serviços, ele relembra como viu seu faturamento dar uma guinada.
16: O ano passado faturei 60 mil, só através da plataforma. Aumentei minha renda, consegui ter mais tempo com a família.
15: Desde 2025, microempreendedores individuais, fornecedores de alimentos, incluindo agricultores familiares, cooperativas e empresas de todos os tamanhos, podem oferecer seus serviços diretamente ao governo por meio da plataforma Contrata Mais Brasil. O funcionamento é simples. O órgão público abre um chamado com a necessidade de serviço ou de aquisição de alimentos e os fornecedores cadastrados podem enviar suas propostas com o preço pelo qual realizariam o trabalho. No final do prazo, o órgão escolhe a melhor proposta e fecha a contratação. O modelo tem dado tão certo que em abril o Ministério da Gestão e da Inovação e Serviços Públicos ampliou de 47 para 107 o número de atividades que integram as categorias de serviços disponíveis no Contrata Mais Brasil. Com a mudança, a medida deve alcançar mais de 1 milhão de MEIs no país, segundo o secretário de Gestão e Inovação, Roberto Pô.
17: A gente aumentou mais 60 serviços. Você imagina, né? 107 serviços, a gente pode contratar, acho que praticamente tudo que é necessário ali para o ente público. Com essa ampliação, a gente olhando a base de cadastros de MEIs no Brasil, a gente alcança o potencial de 1,3 milhões de profissionais.
15: Em pouco mais de um ano, o Contrata Mais Brasil já movimentou mais de 20 milhões de reais em recursos públicos e gerou mais de 6.500 oportunidades, de acordo com dados do governo. Para se cadastrar, basta acessar o site gov.br/contrata. Contrata Mais Brasil. Reportagem Gabriela Noronha.
2: Com Começa amanhã o pagamento do quarto lote do abono salarial, que beneficiará mais de 4 milhões de trabalhadores dos setores público e privado.
3: Vão receber o benefício os nascidos nos meses de maio e junho, inscrito no PIS ou PASEP há pelo menos 5 anos.
2: E aqueles que receberam até R$ 2.766 por mês e trabalharam pelo menos 30 dias com carteira assinada.
15: Trabalhadores nascidos em maio e junho começam a receber nesta sexta-feira, dia 15, o quarto lote do abono salarial do PIS/PASEP. Segundo o Ministério do Trabalho e Emprego, mais de 4 milhões e meio de pessoas têm direito ao benefício neste lote, totalizando a liberação de 5 bilhões e 700 milhões de reais. Em 2026, o calendário de pagamento do abono salarial referente ao ano base de 2024 iniciou os pagamentos em 16 de fevereiro. Os valores vão ficar disponíveis aos trabalhadores até o fim do calendário. O pagamento será feito pela Caixa Econômica Federal para trabalhadores da iniciativa privada e pelo Banco do Brasil para servidores públicos. Tem direito ao abono quem está inscrito no PIS ou PASEP há pelo menos 5 anos, recebeu até R$ 2.766 por mês, em média, no ano base, e trabalhou pelo menos 30 dias com carteira assinada. O pagamento do PIS vai ser feito prioritariamente em conta da Caixa ou pelo aplicativo Caixa Tem. Já o PASEP será pago em conta bancária via PIX, TED ou presencialmente nas agências do Banco do Brasil. As consultas podem ser feitas pela Carteira de Trabalho Digital no portal gov.br, pelo telefone 158 ou nas superintendências regionais do trabalho. Lucília Araújo para a Voz do Brasil.
3: Essas foram as notícias do governo do Brasil.
2: Uma realização da Secretaria de Comunicação Social da Presidência da República.
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2: Fique agora com as notícias do Poder Judiciário e do Congresso Nacional. Boa noite.
3: Boa noite para você e até amanhã.
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20: STF valida lei sobre igualdade salarial entre homens e mulheres.
21: STJ decide que é incabível mandado de injunção para pedir autorização de plantio doméstico de cannabis.
20: Tribunal Regional Eleitoral de São Paulo busca voluntários com conhecimento em Libras para as eleições deste ano.
21: Boa noite, eu sou Marcela Luiza.
20: E eu sou Arthur Filho.
21: O Supremo Tribunal Federal, por unanimidade, decidiu que é constitucional a lei que cria mecanismos para garantir igualdade salarial entre homens e mulheres.
20: O plenário declarou constitucional a Lei número 14.611 de 2023 e julgou improcedentes as ações que questionavam a norma. Marcelo Della Libera.
22: Por unanimidade, o Supremo Tribunal Federal validou a lei que obriga empresas com mais de 100 funcionários a adotar medidas para promover a igualdade salarial entre homens e mulheres que exercem a mesma função. Entre outros pontos, a norma obriga a divulgação de critérios remuneratórios em relatórios de transparência que devem ser enviados ao Ministério do Trabalho e Emprego sob pena de multa. Uma vez constatada a desigualdade salarial, eles devem elaborar um plano de ação para mitigá-la, com metas e prazos.
21: Não cabe mandado de injunção com o objetivo de obter autorização para importação e cultivo doméstico da cannabis sativa à pessoa física.
20: A decisão é do STJ, Fátima Uchoa.
23: Mandado de injunção é uma ação usada quando a falta de norma impede o exercício de direitos previstos na Constituição. Um homem ajuizou ação desse tipo contra o Ministério da Saúde e a Anvisa, alegando omissão na regulamentação do tema. Mas a Corte Especial do STJ avaliou que, ainda que se reconheça lacuna normativa sobre o tema, o mandado de injunção não permite que o Judiciário substitua os poderes legislativo e executivo para decidir sobre a possibilidade de cultivo individual da planta. E, segundo o relator ministro Og Fernandes, o ordenamento jurídico brasileiro não reconhece no nível constitucional direito ao cultivo particular de plantas que estão sujeitas a controle especial.
21: Justiça Justiça do Trabalho deve julgar ação contra a União sobre combate ao trabalho escravo.
20: O processo questiona a falta de recursos para a fiscalização. Larissa Batista.
1: Na ação, o Ministério Público do Trabalho alegava que, desde 2017, a União deixou de destinar recursos para o Grupo Especial de Fiscalização Móvel, responsável pelas operações de combate ao trabalho análogo à escravidão em todo o território nacional. Para o Tribunal Superior do Trabalho, é dever da Corte garantir o cumprimento das normas de proteção ao trabalhador e dos direitos fundamentais no ambiente de trabalho, mesmo que não exista vínculo formal. Por isso, a Justiça do Trabalho é competente para julgar o caso.
21: O Tribunal Regional Eleitoral de São Paulo lançou uma nova campanha.
20: O intuito é chamar voluntários que saibam língua brasileira de sinais a Libras para ajudar nas eleições de 2026. Estevão Furtado.
4: O tema é Traduza a Cidadania em Libras. Seja apoio Libras nas eleições de 2026. A ação busca facilitar o voto de pessoas surdas ou com deficiência auditiva. As inscrições vão até 1º de junho pelo formulário disponível na área Mesários no site do Tribunal. Quem participar vai receber e orientar eleitores, mostrar onde fica a sessão eleitoral e tirar dúvidas no dia da votação. Além de ajudar a democracia, os voluntários recebem R$ 65,00 por dia trabalhado de auxílio alimentação. Tem direito à folga em dobro pelos dias trabalhados, sem desconto no salário e podem usar as horas como atividade complementar na faculdade.
21: Justiça condena homem por apologia ao nazismo em rede social no Rio Grande do Sul.
20: A denúncia foi apresentada pelo Ministério Público Federal, Vanessa Pereira.
6: O cidadão foi denunciado à Justiça Federal Gaúcha pelo envio de uma mensagem com exaltação ao nazismo em um grupo aberto da plataforma Telegram, onde celebrava a memória de Adolf Hitler. O réu foi condenado à pena privativa de liberdade, que foi substituída por prestação de serviços à comunidade ou entidades públicas, além do pagamento de multa. Ainda cabe recurso da decisão.
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21: Uma boa noite.
20: Boa noite a você.
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1: Eu sou Paula Groba.
2: E eu sou Ricardo Nakaoka.
1: E estes são os destaques de hoje do Jornal do Senado, que começa agora.
2: Combustíveis mais baratos. Chega ao Congresso MP para reduzir preço da gasolina e do diesel.
1: Comissão vai votar proposta que destina 30 bilhões a produtores rurais afetados por eventos climáticos.
2: MP que zera taxa sobre compras internacionais de até 50 dólares divide opiniões no Senado.
1: Boa noite.
2: Boa noite.
1: Já está no Congresso Nacional a medida provisória que pode reduzir o preço da gasolina e do diesel para o consumidor final.
2: Editada como resposta à alta do petróleo no mercado internacional em meio ao conflito no Oriente Médio, a MP já está em vigor. Mas para se tornar lei definitivamente, a proposta ainda precisa ser aprovada pelo Congresso. Reportagem de Alexandre Campos.
3: Segundo o governo, a medida no caso da gasolina representará uma redução de até 89 centavos por litro, em relação ao diesel, 35 centavos. Para isso, será pago aos produtores e importadores de combustíveis o valor correspondente à dedução de contribuição para o PIS/PASEP, da COFINS e da CID Combustíveis incidentes sobre a gasolina e o diesel. Os produtores e importadores terão que comprovar, por meio de documentos fiscais, de que o total recebido foi efetivamente repassado aos consumidores. Líder do governo no Senado, Jax Wagner, do PT da Bahia, lembrou que a MP pode impedir uma alta generalizada nos preços.
4: O presidente tem que reagir para evitar que, inclusive, isso comprometa a economia nacional, provocando uma inflação acima daquilo que a gente já tem da meta que está colocada.
3: Para os senadores Alci Lucas, do PL do Distrito Federal, a medida provisória será válida se houver fiscalização.
5: Só tem que ver agora o controle disso, né? Tem que controlar para ver se realmente, na bomba, se o consumidor vai sentir isso.
3: A subvenção terá vigência de 2 meses e poderá ser prorrogada por ato do Executivo.
1: A Comissão de Educação voltou a debater o projeto que proíbe a venda, publicidade e distribuição de alimentos ultraprocessados no ambiente escolar.
2: Entidades da indústria alimentícia afirmaram que o projeto ainda precisa de mais discussões, mas especialistas reforçaram que alimentos ricos em açúcar, gordura e sal contribuem para a obesidade, cáries e outros problemas de saúde. Repórter Rodrigo Rezende.
6: O projeto do senador Jax Wagner, do PT da Bahia, proíbe a distribuição e a comercialização no ambiente escolar de alimentos ultraprocessados, preparações e bebidas com altos teores de calorias, gordura saturada, gordura trans, açúcar livre e sal. Bruna dos Santos Nunes, coordenadora de atenção à saúde dos adolescentes e jovens do Ministério da Saúde, defendeu a proposta.
7: Essa proposta legislativa é um instrumento que é bastante importante para a promoção da saúde, para contribuir com a saúde desses escolares, que valorizem a cultura alimentar local e que derivem de

0: Exatos, todos eles são altamente regulados, passam por controle rigoroso de qualidade. Quando eu escuto falar sobre comida de verdade, o que eu ouço de fato é um julgamento moral disfarçado de critério técnico.
1: A senadora doutora Eudócia, do PSDB de Alagoas, ressaltou que a questão do conceito não pode maquiar os problemas que os alimentos possam causar e lamentou o excesso de açúcar, sal e gorduras saturadas em diversos produtos consumidos pelos estudantes.
2: O senador Hamilton Mourão, do Republicanos do Rio Grande do Sul, criticou as ações do governo nas áreas de segurança pública e economia. Segundo ele, o programa Brasil contra o Crime Organizado, com previsão de investimentos de 11 bilhões de reais, representa uma reação tardia ao avanço das facções criminosas.
3: Mourão também afirmou que o governo age com foco eleitoral e defendeu ações permanentes no combate ao crime organizado.
4: O que vemos agora é uma reação tardia, feita às pressas, há poucos meses do calendário eleitoral, porque perceberam que nada fizeram e nem a narrativa na segurança pública conseguiram manter.
2: E o líder do governo no Senado, Jax Wagner, repercutiu em plenário a divulgação de uma gravação entre o senador Flávio Bolsonaro e o empresário Daniel Vorcaro, dono do Banco Master.
3: Em resposta, o vice-líder do PL, senador Alci Lucas, saiu em defesa de Flávio Bolsonaro. Pelas redes sociais, o senador afirmou que a conversa com Vorcaro teve como objetivo buscar recursos para um filme sobre o ex-presidente Jair Bolsonaro. Os detalhes com o repórter Márcio Maturana.
5: Repercutiu no plenário do Senado a divulgação de áudios do senador Flávio Bolsonaro, do PL do Rio de Janeiro, pedindo mais dinheiro para Daniel Vorcaro, dono do Banco Master, para financiar um filme sobre seu pai, o ex-presidente Jair Bolsonaro. O senador Jax Wagner, do PT da Bahia, disse que a gravação revela uma relação próxima entre os dois.
6: O senador Flávio Bolsonaro, em diálogos muito particulares, solicitando 140 milhões de reais para terminar o filme sobre o ex-presidente seu pai. Eu não estou dizendo que tem dolo aqui, mas demonstra que ele tinha uma relação, senão não estaria ligando para ele, jantamos juntos sempre.
5: Esse Lucas, do Distrito Federal, é vice-líder do PR e fez uma parte defendendo
7: o Bolsonaro. O dia de é que o cara patrocinava tudo, não quer dizer que houve parte do pedido que houve corrupção, muito pelo contrário, houve um pedido, como a gente recebe todo dia, pedidos de patrocínio, também de emendas para determinados eventos. Então, só para colocar isso muito claro, a posição do PL.
5: Flávio falou nas redes sociais sobre o pedido de dinheiro.
8: Eu conheci Daniel Vorcaro em dezembro de 2024. Não tinha mais governo Bolsonaro, não tinha absolutamente nenhuma acusação contra ele. O que acontece é que, com o passar do tempo, ele simplesmente parou de honrar com as parcelas do contrato, que ao ele não pagar essas parcelas, tinha uma grande chance de o filme sequer ser circulado, o filme sequer ser concluído.
5: Flávio Bolsonaro disse que é fundamental instalar uma CPI para investigar o Banco Master.
2: Produtores rurais prejudicados por enchentes, secas e outros eventos climáticos extremos poderão receber um apoio de 30 bilhões de reais.
3: A proposta que busca amenizar os prejuízos no campo deve ser votada na próxima terça-feira pela Comissão de Assuntos Econômicos. Os detalhes na reportagem de Maurício De Sante.
9: O projeto prevê o uso de recursos do Fundo Social do Pré-Sal para a renegociação de dívidas de produtores rurais que tiveram prejuízos nas safras em razão do clima, caso de enchentes, geadas e secas. O objetivo final é garantir juros baixos e prazos de 10 anos para quem comprovadamente perdeu mais de 30% da produção. O limite da ajuda aos produtores será de 30 bilhões de reais, como explicou o relator, senador Renan Calheiros, do MDB de Alagoas.
10: Com teto de 10 milhões por beneficiário e de 50 milhões por associação ou cooperativa com prazo de 10 anos, com 3 anos de carência e taxas de juros de 3,5% ao ano. Para o Programa Nacional de Fortalecimento da Agricultura Familiar, 5,5% ao ano. Para o Programa Nacional de Apoio ao Médio Produtor Rural, 7,5% ao ano para os demais produtores.
9: Um pedido de vista de uma votação da proposta para terça-feira, que vem dia 19, tem que também acontecer a votação no plenário.
2: E o governo decidiu zerar o imposto sobre compras internacionais de até 50 dólares, a chamada taxa das blusinhas.
3: A medida provisória que acaba com a cobrança já chegou ao Congresso Nacional e agora está analisada por deputados e senadores. No Senado, a decisão

0: No dia de opiniões de parlamentares. A reportagem é de Marcela Diniz.
1: Na época de sua criação, a equipe econômica do governo Lula argumentou que a tributação de 20% nas compras de pequeno valor protegia o varejo nacional. Para o líder do governo do Senado, o senador Jax Wagner, do PT da Bahia, a medida provisória é fruto de reavaliação interna. Considerou maior o prejuízo das famílias consumidoras do que a arrecadação com a taxa das blusinhas.
2: Na minha opinião, pela avaliação que o governo fez, a arrecadação não foi tão significativa quanto se imaginava. E prejuízo, principalmente para as famílias mais do ponto de vista financeiro, se não tem poder aquisitivo,
1: muito grande. Senador Efraim Filho, do Rio de Janeiro, prejuízo da produção nacional e rendimento de compensação.
3: Quem sabe e a mesma condição que está sendo dada para os internacionais que seja dada também às empresas estatais das empresas
1: brasileiras. A equipe da data da luta será na entrada primeira uma condição de uma deputada.
0: Fica para quem sabe melhor as notícias.
4: E até amanhã.

0: para o transporte coletivo.
1: Plenário PRM especial de tributação para entidades executivas.
0: O futebol será responsável pelo futebol.
1: Boa noite. O plenário da Câmara aprovou o projeto que deixa claro que sociedades anônimas de futebol não respondem por dívidas antigas dos clubes. O repórter Marcelo Castro.

O Pedro tinha perguntado para o senador Rodrigo Pacheco, prefeito de Minas Gerais, e o agente de rectoria. Uma das principais situações que deve ser do clube regional é a SAF não pode tomar as do clube, a não ser que o clube for entrar. Ao mesmo tempo, o projeto de

Que ele tem expressamente transferida.

0: futebol brasileiro. Mesmo assim, a sociedade
1: Isso.

0: Câmara de Deputados, essa marcha.
1: Os deputados também aprovaram regime tributário. Motivos significativos. A repórter da SBS aprova.
2: A Câmara dos Deputados aprovou o projeto que cria um regime tributário especial para associações esportivas em fins lucrativos, com clubes que mantêm equipe de futebol, vôlei, natação e outras modalidades. O projeto foi apresentado pelo deputado Roberto Duarte, do Republicano do Oeste, e cria o chamado RIAD, um sistema simplificado para o pagamento de tributos federais, estaduais.
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4: Acordei mais um
2: pagamento mensal, com cobrança de 5% sobre a receita bruta. Esse percentual reúne impostos federais, a nova contribuição sobre bens e serviços, a TBS, e o imposto sobre bens e serviços, o IBS,

0: com associações sem fins lucrativos. Segundo o autor da proposta, o Dr. Luizinho do Pedro Cristiano, a reforma tributária para cada depósito desses clubes tradicionais que é a diferença de tratamento entre os dois modelos. Ele destacou também que os clubes com um de parte do imposto devido se evitam em modalidades olímpicas que para o brasileiro do futebol, desde que não tem pelo menos sem modalidades esportivas diferentes.
1: E a decisão fica condicionada à composição de investimento contínuo da participação em competições sociais, tanto nacional ou internacional, ou paralímpicas distintas do futebol.
2: O deputado Luiz Lima, do Novo do Rio de Janeiro, defendeu a proposta, destacando a importância dos clubes na formação do esporte brasileiro.
3: Se a gente vê o Grêmio Náutico União, se a gente vê o Corinthians, o Pinheiros, se a gente vê o Sport Recife, se a gente vê os clubes aqui de Brasília, são eles que levam os atletas olímpicos, são eles que fazem as equipes esportivas. Então esse projeto é muito oportuno, porque eu vou repetir, no Brasil, a base esportiva é realizada nos clubes.
2: O projeto que cria um regime tributário especial para associações esportivas sem fins lucrativos seguiu para análise no Senado. Da Rádio Câmara de Brasília, Daniele Lessa.
4: Segurança Pública.
5: Márcio Gerri, do PCdoB do Maranhão, defende o programa Brasil contra o Crime Organizado, lançado pelo governo federal. Ele explica que o plano prevê ações integradas entre os entes federados, inteligência policial e combate ao financiamento do crime.
6: O deputado sustenta que o fortalecimento das instituições de segurança é essencial para reduzir a violência e conter a influência do crime organizado. Márcio Gerri ressalta ainda a importância da cooperação entre os três poderes para fortalecer o enfrentamento às facções criminosas.
5: Na opinião de Sargento Gonçalves, do PL do Rio Grande do Norte, o programa do governo de combate ao crime organizado não é eficaz porque prioriza medidas de desencarceramento. Ele acrescenta que a flexibilização de punições enfraquece a atuação das forças de segurança.
6: Sargento Gonçalves também questiona o investimento de 11 bilhões de reais na área, ao afirmar que parte dos recursos viria de empréstimos do BNDES e de fundos já existentes. Para ele, a crise de violência no Rio Grande do Norte reflete falhas nas políticas de segurança adotadas pelo PT.
5: Já Benedita da Silva, do PT do Rio de Janeiro, celebra o lançamento do programa Brasil contra o Crime Organizado e defende os investimentos do governo federal na segurança. Ela ressalta que a iniciativa prevê recursos e ações articuladas para enfrentar as facções criminosas.
6: A deputada observa que o programa foi construído em diálogo com governadores e autoridades da segurança pública. Benedita da Silva entende que o fortalecimento das polícias e o combate ao suporte financeiro das organizações criminosas podem contribuir para reduzir a violência no país.
5: Luiz Carlos Rauli, do Podemos do Paraná, questiona a demora do governo federal para lançar um programa de combate ao crime organizado. O deputado ainda alerta que a maior parte dos investimentos consiste em empréstimos que deverão ser pagos pelos estados.
6: Na opinião de Luiz Carlos Rauli, o governo prioriza estratégias eleitorais em vez de soluções estruturantes para o futuro do país. O parlamentar responsabiliza gestões petistas pelo aumento da violência e pelo endividamento da população.
5: Heloísa Helena, da Rede do Rio de Janeiro, defende mais investimentos em políticas sociais e ações de prevenção à violência em áreas vulneráveis. Ela observa que a ausência de políticas públicas permanentes facilita o recrutamento de crianças e jovens pelo crime organizado.
6: Para Heloísa Helena, nenhum governo brasileiro investiu de forma adequada no fortalecimento das polícias e em políticas sociais eficazes. A parlamentar acredita que a vulnerabilidade social favorece a cooptação de jovens pelo narcotráfico.
5: Fernando Rodolfo, do PRD de Pernambuco, assinala o início dos trabalhos da Comissão Externa sobre a Exploração Sexual Infantil durante a campanha do Maio Laranja. O deputado aponta o aumento dos registros de estupro de vulnerável como sinal de falhas no sistema de proteção.
6: Fernando Rodolfo cita casos recentes de violência sexual contra crianças para defender uma atuação mais firme do parlamento. Ele explica que a comissão temporária vai apurar denúncias e promover audiências públicas para sugerir medidas de enfrentamento à exploração sexual e ao tráfico infantil.
4: Transportes.
5: A Câmara aprovou um marco legal para o transporte público coletivo urbano. O repórter Antônio Vital acompanhou a votação.
7: A Câmara dos Deputados aprovou o projeto que cria uma rede única e integrada de transporte público coletivo envolvendo o governo federal, estados e municípios. O projeto, que já passou pelo Senado, cria um marco legal do transporte público coletivo urbano, com inovações como gestão compartilhada, previsão de recursos no orçamento para cobrir os custos de gratuidades e tarifas reduzidas, metas de universalização e transição energética, além de transparência sobre custos e fiscalização. De acordo com o relator da proposta, deputado José Priante, do MDB do Pará, a integração física, operacional e tarifária é essencial para o aumento da oferta e para a melhoria da qualidade do serviço prestado à população. O projeto também separa a tarifa cobrada do passageiro da remuneração da empresa de ônibus, que ficará vinculada ao cumprimento de metas de desempenho e qualidade. A medida pretende evitar que o usuário arque com custos que não estão relacionados diretamente com a prestação do serviço. Da mesma forma, ao prever que gratuidades e descontos devem ser cobertos por recursos do orçamento, a medida impede a transferência desses custos aos demais passageiros. O projeto inicial chegou a prever regras para a criação de tributos locais para financiar o transporte, mas esse trecho foi retirado depois de críticas de diversos partidos, como Missão e o Novo. Para o deputado Gilson Marques, do Novo de Santa Catarina, criar uma legislação única para o transporte coletivo urbano de todas as cidades não vai melhorar o sistema atual. Já o deputado Kim Kataguiri, do Missão de São Paulo, disse que o projeto não facilita a entrada de novas empresas de ônibus no setor e dificulta a operação de empresas de transporte por aplicativo ao exigir o regime de permissão no lugar da modalidade de autorização, mais simples, em vigor hoje.
8: O texto acaba com esse regime e exige, no mínimo, um regime de permissão que hoje não está sendo exigido pela NTT para esse transporte, principalmente por meio de aplicativos de ônibus interestaduais. Na minha avaliação, esse é um modelo que ajuda a quebrar um transporte que hoje é menos previsível, tem uma tarifa mais cara e tem ônibus de menor qualidade do que hoje são prestados por aplicativos.
7: O texto inclui diretrizes de sustentabilidade, como a redução dos impactos ambientais do transporte e o incentivo à modernização da frota com tecnologias mais limpas. O projeto foi defendido pela maioria do plenário. Para o deputado Hildo Rocha, do MDB do Maranhão, a proposta prevê repressão ao transporte ilegal, moderniza o sistema e favorece os municípios.
9: Nós temos que reconhecer que o transporte público em quase todas as cidades é um verdadeiro caos. Ônibus velho, ônibus sucateado, não tem horário de saída nem de chegada, não tem respeito aos usuários, mas tudo isso porque há, de fato, uma falta de interesse por parte dos municípios de bancar o déficit que existe, o déficit tarifário.
7: O projeto que institui um marco legal do transporte público coletivo urbano seguiu para a sanção presidencial e pode virar lei. Rádio Câmara de Brasília, com informações de Daniele Lessa, Antônio Vital.
4: Desenvolvimento Regional.
6: De acordo com Jorge Araújo, do PP, o governo da Bahia enfrenta dificuldades nas áreas de segurança pública, saúde e infraestrutura. Segundo o parlamentar, o aumento da violência na capital e no interior ampliou a sensação de insegurança no estado.
5: Jorge Araújo também acusa o governo da Bahia de fazer promessas sem apresentar resultados concretos. O deputado cita problemas na regulação da saúde, critica as condições da BR-324 e questiona o andamento das obras da ponte Salvador-Itaparica.
4: Política.
6: Jorge Sola, do PT da Bahia, denuncia o que considera uso político da decisão técnica da Anvisa sobre o recolhimento de lotes de detergente fabricados por uma empresa de doadores da campanha de Jair Bolsonaro em 2022. Ele pede o fim dos ataques a órgãos de fiscalização.
5: Para Jorge Sola, o discurso de perseguição política e o incentivo ao uso de produtos interditados ignoram riscos à saúde, demonstram irresponsabilidade da oposição com a vida dos brasileiros e visam apenas encobrir denúncias de corrupção e falhas em privatizações.
4: Justiça.
6: Érica Cocai, do PT do Distrito Federal, associa integrantes do campo bolsonarista ao caso do Banco Master e defende o aprofundamento das investigações sobre irregularidades financeiras. Segundo ela, documentos e diálogos divulgados na imprensa apontam relações políticas e econômicas entre investigados e aliados do ex-presidente.
5: Érica Cocai também critica o financiamento de campanhas e operações financeiras envolvendo agentes públicos e privados ligados ao Banco Master. A deputada cobra a punição dos envolvidos no que ela classifica como um dos maiores escândalos financeiros do país.
6: Padre João, do PT de Minas Gerais, apoia a decisão do STF de suspender a lei da dosimetria e critica iniciativas para alterar a legislação. Para ele, é inaceitável que mudanças aprovadas pelo Congresso possam beneficiar condenados por crimes graves e investigados por tentativa de golpe de Estado.
5: O deputado também elogia a atuação do governo federal na área de segurança pública e defende mais participação da União no setor. Padre João pede ainda mais emendas parlamentares e apoio das prefeituras para a compra de equipamentos policiais para o Estado de Minas Gerais.
4: Turismo.
6: Os deputados aprovaram dedução do imposto de renda para doações ao setor de turismo. A repórter Maria Neves explica quais são os limites.
10: Aprovado na Comissão de Constituição e Justiça da Câmara dos Deputados, projeto que permite deduzir do imposto de renda doações e patrocínios para incentivar o turismo, seguiu para análise do Senado. Pela proposta, tanto pessoas físicas quanto empresas poderão descontar do tributo devido até 100% do valor doado e até 75% do investimento em patrocínio a atividades turísticas. Autor da proposta, o deputado Felipe Carreiras, do PSB de Pernambuco, argumenta que o turismo representa uma atividade relevante para a economia porque permite a entrada de capitais de forma mais rápida que outras formas de investimento. Além disso, ressalta que o setor tem potencial para criação e manutenção de empregos, geração de renda e indução do desenvolvimento regional. Felipe Carreiras explica como o projeto, se for aprovado também pelo Senado e entrar em vigor, poderá beneficiar o setor de turismo.
11: No mundo é o setor que mais gera emprego e agora o setor turístico poderá fazer a reforma em equipamentos turísticos, publicidade institucional de regiões de interesse turístico, poderá patrocinar festas e eventos de atividades turísticas, poderá patrocinar feiras, convenções, promoção de programas para propiciar a detecção de desenvolvimento de novos potenciais turísticos, capacitação de mão de obra de interesse turístico e obras de infraestrutura turística. Ou seja, toda a cadeia produtiva do setor será beneficiada com essa lei histórica.
10: Ainda de acordo com o texto aprovado, as doações serão limitadas a 1% do imposto de renda devido no ano. Além disso, as pessoas jurídicas não poderão descontar doações e patrocínios ao turismo na apuração do lucro real. O projeto ainda proíbe incentivos a atividades desenvolvidas pelo próprio contribuinte doador e o uso dos recursos recebidos para pagamento de gastos com pessoal ou de encargos sociais. Quem receber doações ou patrocínios que podem ser deduzidos do imposto de renda deverá comunicar os valores arrecadados aos Ministérios do Turismo e da Economia. Também ficarão obrigados a apresentar demonstrações financeiras anuais certificadas por auditores independentes e comparecer do Conselho Fiscal. Da Rádio Câmara de Brasília, Maria Neves.
5: Eduardo Bismarck, do PV, comemora a realização do 10º Salão do Turismo, que aconteceu de 7 a 9 de maio no Centro de Eventos do Ceará, em Fortaleza. O deputado lembra que essa é a primeira vez que o Nordeste recebe o evento.
6: Eduardo Bismarck ressalta o potencial da região no turismo, com geração de emprego e oportunidades que impactam diretamente no comércio local. Ele também aponta que o evento fortalece a circulação de recursos na economia ao reunir empresas, trabalhadores, visitantes e representantes do setor.
5: Termina aqui o Jornal Câmara dos Deputados com trabalhos técnicos de Everson Urani e apresentação de José Carlos Andrade e Luciana Vieira. Uma boa noite para você.
6: Uma ótima noite. A Voz do Brasil volta amanhã.
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0: no ar o Minha Saudade a Você, com aqueles momentos mais que especiais, que realmente, olha, nos deixam assim, como é que eu vou dizer pra vocês, hein? Emocionados. É isso aí. Tudo bem? Eu sou o Casão. E você, quem é? Conta pra mim. Diga. E como foi o seu dia? Foi um dia agradável? Foi um dia repleto de vitórias, de conquistas, de coisas boas, de energia positiva, de notícias agradáveis? Foi assim? Ah, fico muito feliz. Convido você agora para, até mais ou menos assim, uma meia-noite, ficar aqui na companhia do Minha Saudade a Você, músicas românticas, músicas deliciosas, tem tradução da noite, tem a história onde você pode opinar também. Enfim, e a sua participação, claro, eu digo sempre isso e gosto de falar, é de extrema importância para toda a nossa equipe. Trabalhamos aqui arduamente para levar o melhor para você que está aí do outro lado, no trabalho, em casa, no carro. Isso é que é importante, não é? Então já sabe, o Minha Saudade a Você está no ar. Eu já quero convidar aqui o Zeneto Cristiano com uma linda música chamada Te Amo. É, te amo. É tão bonito falar te amo, não é? Eu te amo. Massa FM. Oh, Zeneto Cristiano. Nessa versão ao vivo, no calor da voz de todas as pessoas da multidão, te amo.
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0: Muito boa noite, minha saudade é você. A que hora? Agora são 10:12.
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0: Claro, e aqui as emoções elas vão se repetindo, para e passo. E você pode mandar o seu alô também, que é muito importante aqui para todos nós. Tá bem? É, o telefone é o 11-3509-9290. Né? Já tem aqui um recado aqui da Morgana pro Douglas. Alô, Morgana. Alô, Douglas. Boa noite. Boa noite. Ela disse assim, a Morgana pro Douglas. Ouçam. Boa noite, meu amor. Passando para te lembrar o quanto eu te amo e que não esqueço de você em nenhum momento de minha vida. Ó, tô morrendo de saudades, tá? Eu te amo. Beijos. Tá aí a Morgana mandando para o Douglas. Recadinho de amor, né? Recadinho do coração. Bom, né? Sempre bom saber que tem pessoas que nos acolhem, que nos amam, que estão conectados conosco.
2: Boa noite, rádio.
0: Oi.
2: Meu recadinho é pro amor da minha vida. Douglas, eu só queria te lembrar o quanto eu te amo, o quanto você é importante para mim, amor.
0: Certo.
2: Mesmo nos dias difíceis, meu coração sempre escolhe você. Obrigada por existir na minha vida, por ser sempre meu companheiro, meu porto seguro.
0: Com certeza.
2: O homem que eu quero amar todos os dias da minha vida. Olha. Te amo, meu amor. Te amo muito. Fica com Deus.
0: É amor demais no coração e no rádio também.
3: Boa noite, aqui é a Gabi. Eu quero deixar um recadinho para o amor da minha vida. Douglas, meu amor, espero que você esteja bem. Por aqui tá tudo certo, graças a Deus. O Davi tá bem. Não vou mandar áudio dele hoje porque ele já está dormindo, tá bom? Mas estamos com muitas saudades de vocês, pedindo a Deus a proteção de vocês sempre, tá? Uma boa noite. Nunca esqueça que você é o amor da minha vida. Beijos.
0: É isso, o amor da sua vida, isso é importante, não é?
4: Boa noite, passando aqui para deixar um recadinho com o amor da minha vida, Rômulo. Oi, meu amor, espero que esteja tudo bem com você. Aqui tá tudo bem, te amo muito, tô morrendo de saudade, não vejo a hora de te ver. Te amo muito, minha vida, muito.
0: Sempre a saudade tocando nossos corações, isso é muito importante.
5: Boa noite, casal. Boa noite, toda a família massa. Minha saudade é você. Ah, você me ama? Ah, não é por nada, não. Ah, eu também te amo muito. Um abraço, casal. Sou a Rebeca Andrade, de Colatina, Espírito Santo.
0: Opa!
5: É, dizer eu te amo com... com a pessoa amada é tão bom. Sozinho, tá tudo tranquilo, casão.
0: Certo.
5: Um forte abraço, bom trabalho a você, meu querido. Oh, minha saudade a você. Beijo, beijo.
0: Beijo, beijo a todos que estão conectados conosco.
6: Olá, boa noite. É Larissa de Amazônia aqui de Moriama. Eu gostaria de mandar um beijão à minha esposa Tainã. Uhum. Meu amor, o amor representa uma relação de doação e reciprocidade, em que há muita vontade de nutrir a felicidade, mas que se entende que em certos momentos é preciso estar pronto para corrigir atritos e dar apoio quando a tristeza aperta. Eu te amo demais, meu lindão. Você é tudo pra mim. Um beijão. Uma ótima noite.
0: Quantas pessoas apaixonadas. Quantas pessoas conectadas.
7: Boa noite, Rádio Massa.
0: Oi,
7: é
0: querida.
7: Boa
0: tudo
7: noite.
0: Bom, dona Maria Tereza?
7: Eu sou Tereza, vó do David. Queria mandar um recado.
0: É, pode mandar.
7: Amigo, manda esse recado, por favor.
0: Manda.
7: David. Eu tô com muita saudade de você, meu filho. Veja a hora de ver você. Deus te abençoe e te dê uma boa noite de sono.
0: É
7: bom
0: isso.
7: Descanso. Beijo.
0: É

Massa FM, minha saudade de você. Por aqui continuamos, agora 10h24, tudo bem, tudo tranquilo? E aí, qual é o seu signo?

Massa FM, Noite do Prazer, Banda Brilho por aqui. É? Cláudio Zoli e Arnaldo Brandão fizeram muito furor, muito sucesso na década de 80 com essa linda canção. E olha, chamo agora a sua atenção, porque logo após o intervalo nós vamos relatar aqui mais uma história, e uma história, olha, muito sensível. Tenho certeza que você vai querer dar a sua opinião, tenho certeza que você vai ficar impactado. E com certeza isso deve ter acontecido com alguma pessoa conhecida, com algum vizinho. Você já ficou sabendo dessa situação, ou até já viu essa situação, ou até viveu. É daqui a pouco. Você vai ficar impactado com a história de hoje. 10h20.

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Vamos então para a nossa carta da noite. E claro, sempre aguardando uma opinião, né? A sua opinião é extremamente importante. Vamos lá. Muito boa noite, Márcia. Não quero dizer meu nome, não. Mas eu preciso urgentemente contar isso. Eu tinha 16 anos quando comecei a sentir que tinha alguma coisa errada dentro de minha própria casa. Sabe, eu vou contar para vocês, a minha mãe era casada novamente. E ele era meu padrasto. Bem, no começo, sabe, eu tentei ignorar certas coisas. Olhares demorados demais. Presença demais pertinho da gente. Mas minha mãe, ela não acreditava. Para minha mãe estava tudo normal. Ela dizia que eu estava exagerando, que ele sempre tinha cuidado da casa, que eu devia estar confundindo as coisas. Gente, eu vou contar para vocês, viu? Eu dormia no quarto com a minha irmã mais nova. Foi aí que começaram os sonhos. Eu acordava assustada, sentindo como se tivesse alguém dentro de meu quarto. Às vezes parecia que tinha alguém parado pertinho da cama, sabe? Uma sensação estranha, parecia que tinha alguém me olhando. Outras vezes, eu sentia toques leves na minha perna, é verdade. E eu tentava me convencer de que era sonho, que eu estava sonhando, eu estava tendo um pesadelo, viu? Impressão, né? Até que numa madrugada, eu abri os olhos e vi. Eu não estava sonhando, não. Ele estava ali, ó, dentro do meu quarto, parado, perto da minha cama. Naquele momento, eu congelei por completo. O meu corpo, ele travou. A minha cabeça parecia não acreditar naquilo. E foi ali que eu percebi. Eu estava a poucos passos de algo muito pior. De algo muito perigoso. E depois daquela noite, eu comecei a trancar a porta do meu quarto. O clima da casa mudou completamente. O clima da casa ficou pesado, ficou estranho. Logicamente, ele percebeu que eu já não ficava ali tão perto, né? Minha mãe começou a notar o meu medo. E aos poucos, ela também começou a abrir os olhos. Hoje, eu não moro mais lá. Minha mãe se separou dele depois de um tempo. Mas até hoje, eu lembro da sensação de medo, de terror dentro do meu próprio quarto. E do quanto isto dói. Quando uma menina tenta pedir ajuda e ninguém acredita lá no início, ninguém acredita, não dá confiança. Mas eu sobrevivi. E hoje eu entendo que me proteger foi o ato mais corajoso de minha vida. E a nossa pergunta é a seguinte: quando um filho demonstra medo de alguém dentro da própria casa, os pais devem agir imediatamente? O que é que você acha? Sim, toda suspeita deve ser levada a sério ou não? Hã? A mãe demorou demais para perceber que tinha alguma coisa errada dentro de casa, será? Situações assim, elas precisam de ajuda urgente, vocês não concordam? Manda o teu áudio, porque essa história pode abrir os olhos de muita gente que estão ouvindo agora o programa. E a sua opinião é sempre importante para todos nós. E graças a Deus, não aconteceu uma tragédia, não aconteceu algo pior.

0: Guilherme Arantes, Meu Mundo e Nada Mais, aqui na programação, agora faltando 11 para as 11, já já teremos a tradução da noite e a opinião do nosso amigo Paulo. Oi, Paulo, boa noite, tudo bem com você, Paulo?
1: Boa noite, Massa FM, estamos curtindo aqui.
0: Oi.
1: A resposta aí é, se o pai ou a mãe está passando por um sufoco desse aí e não tem como achismo, procura um profissional e vai e procura ajuda.
0: Okay.
1: Procura ajuda de um profissional para tomar a decisão correta imediatamente, para não correr o risco, porque se ela não tivesse feito isso, talvez tenha dado porcaria, né? E olha só, que coisa, que barbaridade. Nos dias de hoje ainda acontecendo isso, né? É só falta de Deus mesmo, né? É coisa ruim. Beleza pelo programa aí. Um grande abraço aí, Deus abençoe. Paulo César de Rio Claro, passando com a carreta aqui na frente do Hopi Hari, sentido Rio Claro. Positiva?
0: Positivo e operante, meu amigo. Obrigado pela sua opinião. Temos mais opiniões. A Tatiane Moura falou, muita menina passa por isso e tem medo de falar. Né? O Eduardo Nogueira, ela percebeu antes que acontecesse algo bem pior, hein? A Patrícia Almeida, olá Patrícia, boa noite. Proteção vem antes de qualquer relacionamento. O Rafael Batista está falando situações pesadas demais, mas é importante ouvir e falar. A Fernanda Lopes disse, nenhuma adolescente deveria sentir medo dentro do próprio quarto. O André Luiz, ela não estava exagerando não, ela estava tentando pedir ajuda. Obrigado. A Simone Barros, a mãe fez certo em abrir os olhos e sair desta relação, apesar que ela abriu os olhos um pouquinho tarde, não é? Tem mais opiniões aqui. Boa noite, a Graziele. Oi, Graziele, tudo bem com você, Graziele? Boa noite, é um absurdo o que aconteceu. Espero que ela tenha coragem de denunciar ele e que a mãe se separe dele. Ela já se separou, viu, Graziele? A mãe já se separou do rapaz. Desejo forças para ela. Gostaria de aproveitar e mandar um abraço para o motorista. Como que é? Preto, da Maletur, em nome do Denbesk. É isso? Tá bom, obrigado pela sua opinião, Graziele. Tudo de bom para você. E o nosso programa continua com as mais românticas.

0: minha saudade é você por aqui. Daqui a pouquinho a tradução que hoje está imperdível. A tradução, olha, é uma das mais pedidas aqui, né, na programação da massa. A tradução, olha, vou dar uma dica. Anota aí, Whitney Houston foi tema de um filme que todo mundo gostou. Ah, o tema do guarda-costas hoje, a tradução. Minha amiga Rebeca quer dar opinião? Fala comigo.
1: Boa noite, Casão. Sou eu, Rebeca Andrade, de Colatina. Rapaz, essa situação aí é o que está acontecendo todos os dias, Casão. Eu assisto jornais, eu tenho a possibilidade para assistir jornais na TV. Mas realmente é o que está acontecendo sempre.
0: Que coisa.
1: Tudo bem que ela, né, falou com a mãe, a mãe botou ele para correr. Mas denunciar é o correto, Casão. É o correto, né? É o que está acontecendo todos os dias. Em várias famílias isso está acontecendo. É muito triste, né? Mas que graças a Deus essa aí se salvou. Tá bom? Abraço, Casão. Boa noite, bom trabalho.
0: Forte abraço, muito obrigado pela opinião, né? Realmente as pessoas estão aí em alerta. É um rápido intervalo, já voltamos já com a tradução. Fica aí.
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0: minha rádio é massa. E agora a tradução da noite com a grande voz, ela que nos deixou já um tempinho, a Whitney Houston. Tema do filme Guarda-Costas, I Will Always Love You. Aprecie com moderação.
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2: se eu ficar,
1: I would only be in,
2: eu apenas estarei
1: your way,
2: em seu caminho.
1: So I'll go,
2: então eu vou,
1: but I know,
2: mas eu sei,
1: I'll think of you every step,
2: que eu pensarei
1: the way
2: em você em cada passo do caminho.

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0: Uma história de amor aqui na minha saudade. Você, Fanzine, foi tema de novela. Agora 11h12. Vamos lá, tem recadinho? Tem recado, claro que tem recado. Sempre há recados aqui no programa.
1: Massa! Quero mandar um beijo especial para minha esposa, Juliana Fernandes.
0: Olá!
1: Dizer para ela que ela é o amor da minha vida. Ela está ouvindo rádio nesse momento.
0: Tá certo.
1: Rádio Massa, é nóis.
0: Ok, forte abraço, obrigado, mais.
2: Boa noite, meu nome é Bárbara. Meu recado é para o meu marido, José Eduardo. Oi, amor, quero dizer que eu estou morrendo de saudade de você. Espero que você esteja bem. Eu estou bem, graças a Deus, tirando frio. Ai, meu Deus. Mas eu te amo demais, tá bom? Agora vamos esperar um pouquinho que os papelotas já tá aí, tá bom? Beijo, te amo demais, demais, demais. Durma bem. Isso é tudo pra mim.
0: Valeu. A Lilian Aparecida tá ligada com a gente. Lilian, um beijão pra você. Obrigado pela audiência.
3: Boa noite, nessa me chama Aurélia. E queria mandar só um recadinho bem rapidinho pro meu filho David.
0: Sim.
3: Boa, meu filho. Que Deus te abençoe. A gente tá com muita saudade de você. Muita. Tu faz muita falta. E queria dizer pra ti que a Lara alugou uma outra casa lá em Belém. Os meninos estão estudando, os dois.
0: Uhum.
3: E que vai ficar tudo bem. Logo, logo a gente vai estar junto de novo. Se Deus quiser. Em nome de Jesus. Obrigada, casão.
0: Oh, forte
3: muito obrigada por dar o meu recado.
0: Forte abraço.
3: Que Deus abençoe a todos.
0: Obrigado, mais.
4: Boa noite, Dilson, tudo bem? Anderson de Alvorada, no Rio Grande do Sul. Eu acho que assim, ó, a partir do momento que ou a filha ou o filho relata pro pai ou pra mãe que tá tendo um abuso, eu acho que o pai e a mãe já tem que ficar mais de olho em cima da pessoa, sabe? E tá sempre cuidando e não procurar deixar a pessoa sozinha com o seu filho ou filha, né? Então é muito complicado, porque o trauma que fica na cabeça da criança ou do adolescente, nesse caso dessa moça aí, sabe, é muito grande. Mas para ela ter calma, ter tranquilidade, que uma hora logo vai passar isso daí. A minha rádio é massa.
0: Ok,
4: um abraço.
0: Valeu, muito obrigado, mais.
5: Oi, casão, boa noite, massa.
0: Oi, Isabela.
5: Me chamo Isabela, e o meu recado diário vai pro Juarez, minha maior saudade. Meu bem, o tempo cuida das memórias e o coração preservou o carinho. Hoje a saudade deu lugar à esperança da gente trilhar um caminho novo, com mais maturidade e novos sonhos. Penso muito em nós dois. Um beijo grande, uma boa noite. Se cuida.
0: É isso, que legal. O amor está no ar sempre aqui na programação. Fala, Marco.
6: Boa noite, massa. Aqui é Marco de Viúna, porteiro vigia até às 7 de amanhã. Pra mim, essa mãe demorou demais, cara, toda...
0: É, né?
6: Quando uma criança demonstra medo, alguma coisa está errada.
0: É.
6: Hoje em dia não dá para confiar em ninguém.
0: Verdade.
6: Minha rádio é massa.
0: É isso aí.
6: Deus,
0: né? Isso aí, deu opinião sobre a cartinha que lemos aqui, não é? Sobre o caso da garota, né? Que estava ali preocupada, não é? Boa noite, recado. Valine, para o Bernardo, meu amor, passando para desejar uma boa noite. Dizer que tá tudo bem por aqui, que estamos morrendo de saudades de você. Meu amor, ter um marido como você tem sido a mais incrível e maravilhosa das bênçãos, e compartilhar a vida ao seu lado é a razão da minha felicidade diária. Hoje eu posso dizer com segurança que vou amar você toda a eternidade, pois você são todas as cores da minha tela e toda a luz que a ilumina. Você é a melodia que me fala e me conforta, é a força que me levanta quando a minha força fraqueja. Ao seu lado não existem pesadelos, dificuldades ou obstáculos impossíveis de superar, pois o amor compartilhamos sempre uma bela fortaleza invencível. Te amo daqui até o infinito. Fica com Deus, tá bom? Então, recado da Aline para o Bernardo, aqui na programação da nossa Massa FM. Tem mais aqui, a vovó quer dar um recado aqui. Olá, boa noite.
7: Uma mensagem pro amor da minha vida. Oi. A vovozinha falou mal.
0: Lobo
7: só dizer pra ele que foi maravilhoso. É? Ele é o amor da minha vida. Olha, e vai ser sempre.
0: Olha, o Lobo Mau e a vovó.
8: Meu nome é Thaís, eu sou a irmã do Bruno. Eu sou aqui de Paranaguá e eu quero dizer que eu tô com muita saudade de você e eu te amo muito.
9: Oi, Bruno, aqui é a Bere. Queria te dizer que nós te amamos muito, que estamos orando por você. Força aí que você vai vencer, em nome de Jesus.
10: Bruno, aqui é o Fábio. Nós estamos orando por você e nós continuamos te amando.
11: Bruno, aqui é o tio Filo. Sabe que você tem um lugar no meu coração e estamos em oração pela tua vida. Esperamos que você seja tocado pelo Espírito Santo aí dentro, tá bom? Um abraço, beijo, meu querido.
12: Oi, Bruno, aqui é a tia Joana. Quero dizer pra você que a tia tá com muita saudade e a tia ama muito você. Estou orando por você, Bruno. Deus abençoe.
13: Oi, Bruno, aqui é a Renilda da igreja. Nós gostamos muito de você, nós estamos orando por você. Que Deus abençoe.
0: Como sempre, fé no Pai. Lucas Luco fazendo parte de nossa programação. Agora são 11:18 na massa. Minha saudade é você.

0: sente saudade.
1: Sente saudade. 11h28
0: aqui. Rápido intervalo, já voltamos com muito mais pra você na Minha Saudade.

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7: A minha rádio é massa e os momentos românticos continuam no Minha Saudade é Você. Agora são 11:31. João Paulo e Daniel, pra gente matar saudades, viu? Estou apaixonado.

11:38, Papas da Língua, eu sei. Eu tive a oportunidade já de entrevistar os grandes cantores do Papas da Língua em Portugal, Lisboa. Pessoal, muito gente fina, muito legal, muito bacana. E foi uma grata surpresa poder tocar a música deles agora aqui no programa. Eu sei que é uma belíssima canção. 11:39.

saudade de você. E essa música é uma verdade, vocês não acham? A vida é trembala. Cuida bem da sua vida, cuida bem de quem você ama. O Dercy Fernandes está ligado com a gente. Dercy, obrigado aí pela sua audiência. A Rita tá mandando um recado pro Lucas, é isso, Rita? Meu amor, espero que você esteja bem, viu? Receba meu beijinho e meu abraço apertado. Você está sempre no meu pensamento e no meu coração. Lembre-se. Fique lembrando sempre que você é o amor da minha vida. Eu estou aqui para o que der e vier e para aquilo que você precisar. Te amo muito. Imensas saudades. É assim. E vamos aqui de paixão em paixão, de música em música, levando emoções para vocês. E esse é o propósito do programa Minha Saudade é Você. Emocionar, fazer com que você viaje através dessas lindas canções românticas, que você possa pensar, refletir. Você já deu boa noite para a pessoa amada? Você já disse eu te amo? Você já foi gentil com seus pais, com a sua mãe, com seus irmãos? Gentileza gera gentileza. Estamos num momento, num mundo tão complicado, né? A gente vê tanta notícia triste, tanta tragédia. Para que isso, né? O ser humano não veio para esse plano espiritual para se atacar, para xingar, para humilhar. Não, a gente veio para evoluir, para trabalhar, para crescer, para aprender, para partilhar, não é? Para compartilhar. Será que é tão difícil ter esse entendimento? Pergunto eu. Será que não podemos levar uma vida plena, com saúde, com harmonia, sem inveja, sabe? Sem discriminação, sem ódio, sem rancor. Pense nisso. A nossa vida é sublime e ela é muito importante. E a gente conta aqui histórias, mandamos recados, tocamos músicas, não é? E principalmente, nós emitimos sinceridade e emoções para você que está aí do outro lado. Esteja em casa, esteja no trabalho, aonde quer que você esteja, conte conosco, conte com a massa, com Minha Saudade é Você,

0: grande canção, uma grande música. Ouvimos Sorriso Maroto, participação de Jorge Mateus e a Guerra Fria. Bem, o casão vai se despedindo, é, gente? Porque o Marcelo Batista já chegou no estúdio. Ele vai comandar o Companhia da Massa e você vai participar pelo 11 3509 9290. Sim, porque tem os temas polêmicos, picantes, e a sua opinião, ela é sempre importante para todos nós. É, a sua opinião, ela tem uma grande valia aqui na emissora. E o Marcelo Batista, com todo o seu talento, com toda a sua boa disposição, o seu bom humor, não é? Vai trazer aí o tema para você daqui a pouquinho. Não saia da massa. Amanhã a gente se encontra no mesmo bate-horário. Muito obrigado a todos que mandaram mensagens. Fiquem bem, fiquem com Deus e continue aqui, porque a massa, ela sempre te abraça.
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Alô? Tem alguém aí? Alô? Tem alguém aí? Ó, Companhia da Massa tá entrando no ar. Vamos ficar por aqui até as 4 da manhã. Você já tem o nosso WhatsApp aí, que é o 11-3509-9290. Então vamos começar o programa daquele jeito? Você sabe com quem, né?

0: Palhacinho Quequel e mais uma de suas piadas, né?
1: Quequel, agora é com você, hein, Quequel? Agora é com você. Taca pau, malandro, taca pau.
2: Ai, ai, ai, ô Batista! Daí o doutor entra no quarto daquele hospital e fala ao paciente: eu tenho duas notícias ruins pra te dar. E o paciente fala: poxa, doutor, antes era uma boa e outra ruim. Mas tá bom, vamos lá, pode falar a primeira. A primeira notícia ruim é que você tem apenas 24 horas de vida. Puxa vida, doutor, e qual é a notícia ruim? A notícia ruim é que eu deveria ter dito isso ontem. Ai, ai, ai. Aí, é pra acabar com o palhaço.
0: É, aí, ó. Gostou da piada do Quequel? Agora você tem aquele tempo destinado a criticar ou elogiar. Pelo 11-3509-9290. Áudios curtos. Com o rádio baixo, pelo amor de Deus, com qualidade HD, senão vai pra vala. Manda aí pelo 11-3509-9290, porque o programa, ó, começou.
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0: Mix FM, Diego e Vitor Hugo. Meia-noite, oito. Este é o Companhia. Este é o Companhia da Massa. Ó, 11-3509-9290. E aí, o que você achou da piadinha do nosso palhacinho Kekel, hein?
1: Boa noite, Batista. Aqui o Perivaldo Parque Peruche. É, gostei. Essa foi boa. Foi diferente. Tá valendo, beleza? Nota 6,5 pro Kekel. E a minha rádio é massa. Valeu, Batista. Boa noite.
0: Valeu.
2: A piada foi mais ou menos, mais ou menos, mais ou menos. Ele pode melhorar na interpretação também. Ele deu uma gaguejada.
0: Olha, vou dizer, viu? O grão de daguarita minha, eu vou dizer, tá uma crica, viu, rapaz? Mas tá uma menina reclamona, coitada do Kekel, viu?
3: Oi, Batista, meu lindo, um bom programa, tá? Tô te ouvindo na Márcia FM e gostei da piada do Kekel. Beijos, é a Zena de Osasco. Tchau, tchau.
0: Ó, pra mim a Zena é a única que é sincera entre os ouvintes, viu? Porque ela sempre elogia todo mundo, mas quando ela tem que falar mal da piada do Kekel, ela fala. Ela não tem papas na língua. Né? Né?
4: Bom dia, Batista. Luzia de São Bernardo. Hoje a piada do Kekel, não gostei. Mas ele vai melhorar. Vai melhorar muito. Vai ser um bom contador de piada. Fica com Deus. Um abraço. A minha rádio é massa.
0: Quem sabe daqui uns anos, né, tia?
5: Ô, boa noite, Batista Leda de Cascavel aqui. Motorista de aplicativo. Mas é pra acabar com o palhaço. Olha, hoje a nota foi 8, viu? Até que foi melhorzinho hoje a piada. Tá indo.
0: Tá indo. Tá indo, você tá indo.
6: Boa noite. Hoje ele contou uma piada boa, mas do passarinho ontem não foi boa. Hoje foi boa. Aqui é o Roberto de Tubarão, Santa Catarina. É nós na massa.
0: Valeu, Robertão, valeu.
7: Fala, Batista, padeiro aqui da Avenida Paulista. Dessas piadas aí, cara, eu já perdi a esperança, né? Eu só espero pela frase do dia lá, a frase motivacional dele aí, do coach aí, né? E vou mandar um chupa Flamengo.
0: Kekel, ó, eu tô lançando o Kekel como o primeiro palhaço coach do Brasil, hein?
8: Ei, Batista, bom dia. Ei, Kekel, mandou bem de novo, hein? Se alguém criticar aí é porque não tá com nada. Eles não estão com nada, você tá com tudo, você é massa. Um beijo, Elisete, de Vila Velha.
0: Um beijo.
9: Olá, boa noite. É Márcio, Vigier, de Blumenau. Olha, vou ser bem sincero. Em termos de ruim ou pior, a piada do Kekel, infelizmente, não deu pra engolir não, viu? Minha rádio é massa. É, nota 3.
10: Boa noite, Marcelo Batista. Boa noite, Rádio Massa. Eu acho que a verba da Lei Rouanet deve ter chegado. O palhaço Kekel tá começando a melhorar as piadinhas dele. Hoje, a nota 9,5.
11: Boa noite, Marcelo. Aqui é o Ronaldo, do Mogi Guaçu. Nota 10 pro Kekel, ué. Oh. É beleza, gostei.
0: Nota 10, hein? 11-3509-9290.
12: Bom dia, Marcelo Batista. Parabéns, Kekel. Nota 10 hoje pela piada. Hoje você merece um 10, hein? Valeu, minha rádio é massa.
0: Mais um.
13: Boa noite, massa. Boa noite, Marcelo. Boa noite. Aqui, Valdir de Guarulhos. Cara, sinceramente, eu gostei pra caramba dessa piada, velho. Primeiro que eu achei que ele já tinha errado, né? Que era uma notícia boa e uma notícia ruim. Mas eu vou te falar, essa foi muito boa, prima. Essa foi muito boa. Nossa rádio é massa.
0: Próximo, 11-3509-9290.
14: Bom dia, meu lindão. Olha, Kekel, tá melhorando sim, aos pouquinhos, sei lá, Kekel. Nota 8,5. Beijinho, Ângela de Curitiba.
0: A velha com a dentadura.
15: Boa noite, Marcelo. A piada do Kekel hoje foi 10. A minha rádio é massa.
16: Bom dia, o melhor boa madrugada, Marcelo, tudo bem? Tudo certo, tudo jóia? Viu, essa piada aí hoje foi massa, hein? Essa foi massa, que nem a rádio, tá bom? É, o palhaço aí hoje superou, hein? Ontem tava ruim. Um abraço a todos vocês e Walter de Cachoeirinha, Rio Grande do Sul, a minha rádio é massa.
17: Ô, Marcelo Batista, bom dia, tudo bem? Ô, Marcelo Batista, essa piada do Kekel hoje foi boa, hein, cara? Rapaz do céu, nota 10 pra ele aí. Nota 10 pro palhaço da noite, hein? Beleza? Boa noite. Que é o Gilmar de Maringá no Puxa Frango.
0: Valeu, Gilmar. Ó, é o seguinte, eu estou lançando o Kekel como o primeiro palhaço coach do Brasil. E o Kekel, ele vem com frases bonitas, textos motivacionais. Qual será o assunto que Kekel vai abordar hoje, hein?
18: Ai, ai, ai! Fala, Batista, chegando aí! O palhaço que é o primeiro palhaço coach do Brasil. E hoje eu quero falar com você, que sofre por antecedência, você é ansioso, você sofre com ansiedade. Pessoal, todo mundo quer que as coisas sejam para amanhã ou para hoje. Não demore. Pois bem, lembre-se que o que é bom, que é aperfeiçoado, demora. Então, não se apresse. Tudo que é para acontecer na sua vida vai acontecer com o tempo determinado pelo Senhor, meu Deus. Então, tenha calma, tenha fé, que tudo aquilo que você quer virá até você se você merecer. Então, fé, foco e força. Um abraço do palhaço que é o primeiro palhaço coach do Brasil. Aí, é para acabar com o palhaço.
0: Olha aí, tá vendo? O primeiro palhaço coach do Brasil é o palhaço Kekel. Boa, Kekel, boa. Então agora vamos começar a nossa brincadeirinha da madrugada. É o seguinte, brincadeirinha da madrugada é a seguinte. Hoje eu quero ver o talento de vocês, né? Hoje eu vou fazer aqui na madrugada um show de imitações. Quem sabe eu descubra aí um novo talento que eu posso indicar para o Carlos Alberto de Nóbrega, né? Então hoje você tem que mandar um áudio para mim pelo 11-3509-9290, 11-3509-9290. Você manda um áudio fazendo uma imitação. Pode ser um trechinho, áudios não muito longos, tá bom? E não tenha medo, porque quanto pior a imitação, às vezes mais engraçado fica, tá? Então você pode imitar uma personalidade da TV, de um desenho, quem você quiser, um ator. Então manda pra cá, tá? Algum personagem do seriado Chaves. Então mande pra cá o seu áudio fazendo uma imitação, tá bom? 11-3509-9290.
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20: Pandro, chama o Thunder Tank, Pantro. Chame o Thunder Tank, Pantro.
21: Quem poderá nos defender? 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
0: Olha aí, tá vendo? Boa, mandou bem. Então é isso que eu preciso. Mande aí seu áudio fazendo imitação. O Zé do Prado já mandou. Quero ver o Zé do Prado.
22: Boa noite, Marcelo Batista. Vou imitar um galo. Cocorococó.
0: Meu Deus do céu.
22: Cocorococó.
0: Boa, imitou um galo. Se você quer imitar uma galinha, também você pode mandar um áudio, tá? Então, 00:17, 11-3509-9290. Começou.
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0: 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É, hoje teremos aquele show de imitações, hein? Um verdadeiro show de imitações. Você tem que mandar um áudio pra cá fazendo uma imitação. 11-3509-9290.
1: Ô, Scooby, cadê o salsicho? Ô, Scooby, estou aqui, meu velho amigo.
0: Meu Deus.
1: Minha rádio é massa.
0: Meu Deus.
2: Ô, seu Batista, aqui é o presidente Lula, seu Batista. Aqui, ó, eu tô chamando você pra comer uma picanha, uma picanha e tomar aquela cervezinha nesse final de semana, viu, seu Batista? Minha rádio é massa.
0: Jesus, Jesus, que imitação ruim é essa, hein?
3: Ah, aê, quem quer dinheiro, vem pra cá você, você aí do cabelo amarrado, vem pra cá, ah, aê,
0: Ai, ai, 11-3509-9290, mande pra cá a sua imitação, hoje é o show de imitações no Companhia da Massa.
4: Fala, Marcelo. E aí, peixe? Beleza?
0: Ó, o Romário.
4: Ó, esse celular não tá com nada aí. Querem aí convocar Neymar? Mas Neymar já era. Morou? Tem que chamar o Romário de volta aqui. Que eu estou preparado. Luciano de Santos, a minha rádio é massa.
0: Jesus. Coitado do Romário, se estiver ouvindo isso.
5: Dani, Marcelo Batista, bem legal aí a música. Tô fazendo faculdade, escutando teu programa.
0: Ah, tá fazendo faculdade. Tô ouvindo que você tá fazendo faculdade e ouvindo rádio.
6: Ah, Marcelão, me chamo Anderson. Rapaz, eu vou imitar aí um jumento que eu sou lá do norte.
0: Ó, é um jumento descendo a ladeira, né, rapaz?
7: É. Ô, Batista, era a vez um pintinho que só tinha um pé. Foi ciscar e caiu. É pra acabar com o palhaço.
0: Ó aí, ó, tá vendo? O palhaço que é Kekel. Tá vendo? Quando o cara é imitado é porque ele já é um sucesso. Tá vendo? É o jeito de se homenagear um grande artista é fazendo a imitação dele. Tá vendo? Vocês falam mal do palhaço Kekel, mas isso mostra que ele já é um dos maiores.
8: Marcelo Batista, um cara muito inteligente, trabalha na Rádio Mansa. Ele é um cara muito legal. Toda madrugada ele tem o programa Companhia da Massa. Aqui e agora, Gil Gomes lhes diz bom dia.
0: Ó, oh, Gil Gomes. Olha, rapaz, a Adriana mandou áudio. Eu quero ver o que a Adriana vai imitar. 11-3509-9290.
9: Mamãe, o Chaves pegou meu brinquedo. Vamos, querido, não se misture com essa gentalha. Sim, mamãe, gentalha.
0: Olha aí, Adriana, que bela imitação, tá vendo aí, ó? Não tenha vergonha, mande pra cá sua imitação, que o programa continua. Essa do Kiko foi boa. O programa continua até as 4, hein? Tá bom? 12:33. Já eu volto.
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0: quer saber a hora? Meia-noite e 46. Você está ouvindo Companhia da Massa e hoje temos aqui um show de imitações no seu rádio. Você tem que mandar um áudio com qualidade HD, abaixa a porra do rádio quando for mandar o áudio e faça a sua imitação.
1: Boa noite, Marcelo Batista. Aqui é Almir de Piracicaba. Eu vou imitar o Silvio Santo. Vem pra cá, Marcelo Batista. Você vai imitar quem hoje, Marcelo Batista?
0: Meu Deus. Meu Deus do céu.

0: mistura de galinha com pato, sei lá.
1: Minha rádio é massa. Márcio de Cotia.
0: Valeu.
2: Marcelo Batista, vou imitar o Belo também, pode ser?
0: Pode.
2: Lá vai. Não.

0: mandou bem. Mandou
1: e a Rádio Massa.
0: Mandou bem. Próximo.
2: Bom dia, Batista. Bom dia, Massa. Aqui é o Denilson de Jaboticabal. Ô, Marcelão, vomitar aqui um canarinho, viu?

0: Minha rádio é massa!
1: Oh, foi bem, gostei, gostei do canarinho.
0: Companheiros, me dá mais uma oportunidade para me mudar o Brasil nesses 4 anos.
1: Meu Deus do céu.
0: Agora a gente vai trabalhar.
2: Para de mentir! Para de mentir, canalha! Tá ok?
1: Meu Deus. Olha que imitação, hein? Meu Deus, hein? Olha só.
3: Oba! Rapaz! A Rádio Massa é 10. Aqui é o Xaropim no Ratinho. Oba!
1: Ó, o Xaropim.
4: O seu jumento, aumenta mais a porra do rádio. Eu tenho que desenhar a pergunta pra você? Ô, tia, eu vou dar bloco na senhora. Porra, tem que estar sempre ligando na hora que eu vou... Tá vendo que atrapalha as mensagens aqui?
1: Quem
4: que
1: será?
4: Pergunta bosta.
1: Hein?
4: Selo resposta bosta.
1: Quem será que ele tá imitando, hein? Quem será que ele tá imitando? Bom, então você manda a sua imitação pelo 11-3509-9290, tá bom? 11-3509-9290. Mande seu áudio pra cá. Que eu tô esperando até as 4 da manhã.
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0: 11-3509-9290. Quero que você faça a sua imitação. Hoje é o dia do show de imitações aqui no Companhia da Massa.
1: Aí, Batista, aqui é o Perivaldo Parperucci. Eu vou imitar agora o Bem TV, cara, beleza? E a minha rádio é massa. E é isso aí, valeu.
0: Ó, imitou o Bem TV.
2: Boa noite, bom dia. Valdir de Guarulhos aí de novo.
3: Lava, lava, tu. Ei, Nanico. A Beth e a Vilma saíram de férias.
2: Pois é, Fred. Então a gente vai poder pegar nossas camisinhas de couro de dinossauro e curtir uma balada. Minha rádio é massa.
0: Jesus, hein? Imitação, hein?
4: Bom dia, gente. É de Ruída da Preguiça do Anário. Bom dia, Marcelão. Acabou com o bom. Marcelão, é assim, ó. Eu ia imitar o passarinho, mas pelo rádio não dá pra vocês verem eu voando, então deixa quieto. Minha rádio amassa. Bom trabalho, gente. É disso que eu tô falando.
0: Foi boa a resposta. Fez uma graça, mas foi boa.
5: Volto já. Companhia da Massa, volta já. Ah, eu não aguento mais esses rádios. Esses rádios alto na minha cabeça. Eu vou bloquear. Vou levar bloque.
0: 11-3509-9290. Vocês estão me imitando muito mal, viu?
6: Acabei de ligar o rádio, mas com essa imitação que tá aí, ó, só tem uma coisa pra dizer: acaba, pelo amor de Deus, acaba!
7: Ô, Marcelo, boa noite. O Sandrinho aqui do Paraná.
0: Boa noite.
7: Um abraço aí pra todos os ouvintes, tá? E eu vou tentar imitar o vovô Raul, né?
0: Opa, esse é bom, hein?
7: O vovô Raul eu vou tentar imitar agora. Vamos ver se dá certo.
8: Vamos aplaudir! Xiii! Vem aí, Marcelo Batista! O Marcelo Batista é criança, mas já faz sucesso! Um abraço! Xiii!
0: Meu Deus!
8: Vamos aplaudir!
0: Meu Deus do céu!
8: Minha rádio é massa!
0: Meu Deus!
9: Fala, Batista, bom dia! Tudo certo? Ó, eu vou imitar o você mesmo aí. Quando manda áudio, abaixa a porra do rádio, porra! Eu não preciso disso aqui! Eu não preciso! Eu vou pra casa dormir! Valeu, meu querido. É top escutar a rádio aí. A hora passa mais ligeira aqui no serviço.
0: Valeu.
9: Um abraço.
0: Obrigado. 11-3509-9290. Faça sua imitação. Manda um beijo aqui pra Juju, que tá sintonizado ouvindo Companhia da Massa. 1:14. Ó, você quer me seguir no Instagram? Vai lá que daqui a pouco eu mando um salve pra você. Tem muita coisa legal lá. Arroba Batista. Procura aí, ó. Marcelo Batista. O arroba é só Batista, tá? Procura aí, Batista. Me segue lá que já já eu mando um salve pro seu arroba.
10: Homem. É um homem ouvindo a Rádio Massa FM dentro do carro na funerária.
0: Que isso?
10: O nome dele é Painho. Mas lembre-se, se você ir agir com dignidade, você pode não consertar o mundo, mas vai ser um canalha a menos. Hã? Gil Gomes lhes diz.
0: Porra, mas que imitação ruim do Gil Gomes, hein? Gil Gomes teve vontade agora de sair do cemitério, pá. Jesus, e o outro foi a imitação do Raul Gil com Marcelo Rezende, que lá foi bom também.
11: Ei, pai, vamos escutar a rádio maravilhosa, essa rádio Passa FM.
0: Nossa senhora.
12: Aê, Marcelo, tô com a música boa, Sérgio Rei. Boa também é o Cavalo Preto do Sérgio Rei. Eita, música bonita.
0: Tá bom, se você gostou da música, não precisa ficar mandando áudio falando que você gostou da música. Ouça aí e fala, ah, que música legal, tal. A massa tá legal. Não precisa ficar mandando áudio falando, ai, que música legal, gostei da música.
13: Ô, Marcelo Batista, mais uma do Quequel, mas agora na versão coach. Se sua vida tá ruim, imagina que não tem os dois braços e tá com a bunda coçando. É pra acabar com o palhaço.
0: 11-3509-9290. Você pode mandar sua imitação até às 4 da manhã. Agora eu quero dar um recado para você que é importante. 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Eu volto já.
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0: E a música quase sumiu, a música no meio do nada. Ai, ai. Bom, temos mais imitações aqui, ó. 1h35 para você, minha delicinha. Manda a sua imitação.
1: Hakuna Matata. É lindo dizer. Hakuna Matata.

0: Hakuna Matata.
1: Oh, Hakuna Matata meteu um problema. 1:36.
2: Oi, galera, tudo bem? Aqui é o Mickey. Minha rádio é massa.
1: Ah, esse Mickey eu faço melhor. Oi, aqui é o Mickey. Tudo bem?

0: do Ribeirão Vermelho, Quitandinha, Paraná. Manda. Eu vou imitar a voz do... Só a risada do Papo do Donald.
1: É, Papo Donald é um clássico também, não é mesmo?
2: Fala, Marcelão, beleza? Aqui é o Ivan Padeiro de Ouro Fino, beleza? Eu vou imitar um cachorro, hein? A minha rádio é massa, tamo junto.
1: Tamo junto.
3: Bom dia, Marcelo Batista, que é o Betão de Alagoas, que mora em Rio do Sul, Santa Catarina. Que eu vou mandar o meu áudio do Pato Donald.
4: Bom dia, Marcelo.
1: Olha aí, 11-3509-9290. Manda a sua imitação. Hoje é o show de imitações do Companhia da Massa.
5: Aqui, Marcelo, é o Nilson Escobar de Dom Pedrito, Rio Grande do Sul. Já que é uma imitação, eu vou imitar um BTV. Da minha rádio é massa.
6: Ô tio, ai.
1: Que isso? Que imitação que é essa? Ô tio, ai. Que porra de imitação é essa? Hã?

0: Esse é o milionário ou o Zé Rico?
1: Ô, louco, meu! Aqui é o Valseiro imitando o Faustão aí, ó. Um abraço, minha rádio é massa.
0: Porra, bicho, o Faustão depois dessa vai precisar de outro coração se ele ouvir isso aí, hein? O que ele tinha agora parou. Meu Deus, 1h38.
1: E com minha sogra eu não quero graça. A ela tenho muito respeito, ela bebe cachaça e fuma charuto. Tem bigode e cabelo no peito, eu falei pra você, não sei não. Minha sogra parece sapatão, meu irmão. Não sei não, minha sogra parece sapatão. Malandro é malandro e mané é mané. Aí, Batista Bezerra da Silva aqui.
0: Porra, mas essa é ruim, hein? Puta que lá vida. Fala do palhaço Quequel e manda uma... vai ganhar o selo Imitação Bosta Companhia da Massa, hein?
2: Bom dia, Marcelo Batista. Já que você não liberou meu áudio imitando o Silvio Santo, eu vou imitar a Sabiá Laranjeira. Ok? Ai! Quem quer dinheiro? Quem quer dinheiro? Chega pra cá! Chega pra cá, Marcelo Batista! Libere o meu áudio, senão o senhor estará demitido!
0: Meu Deus do céu! Ficou melhor o passarinho do que o Silvio Santos. 1h40, mais conhecido como 20 para as 2. Daqui a pouco tem mais imitações. Esse é o Companhia da Massa até as 4. Podia até as 2 o programa? Podia, porque eu não aguento mais vocês. Mas temos que ir até as 4, pelo menos tem adicional noturno, né?
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0: Massa FM, a minha rádio é Massa, Henrique e Gabriel, com a Paula Fernandes.
1: Segura.
0: 1h52. Este é o Companhia da Massa hoje. Hoje é dia de show de imitações, o talento inigualável dos ouvintes da madrugada, hein?
2: Como a gente combina, ninguém.
0: Pam, pam, pam.
3: Fala, Marcelão, Fábio por cá. Vou imitar aí um canarinho da terra aí.
0: Ó, esse cara é bom, hein? Ó, esse cara é bom, hein? Cê é bom, cê é bom.
3: A rádio é massa.
0: Boa.
4: Antigo espírito dos mal, poder da escuridão, transforma esse ser em decadência. 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
5: Camarguinho por cá do Apucarana, câmbio Marcelão.
6: Bom dia, Marcelo. Vou imitar a velha surda da Praça Nossa.
7: Querido Clementino, querido Clementino, não empurra não, não empurra não, que meu nome é Vicentina. Vicentina Escatanábia Pinto. Apolônio, como você tá, Apolônio?
6: Valeu. Na Rádio Massa.
0: A véia surda da praça.
8: Boa noite, Marcelão. Aqui é o Paulo, aqui de São Paulo, na busca de BH essa noite. Eu sou o melhor imitador do Silvio Santos, rapaz. O maior melhor que tem no Brasil sou eu. Quer ver, ó? Oi!
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0: 2:16, Companhia da Massa, hoje trazendo imitações sensacionais para vocês, hein? Um show, um verdadeiro show de imitações. Hoje você tem que mandar um áudio fazendo alguma imitação pelo 11-3509-9290.
1: Ô, Marcelo Batista, aqui é o Márcio Vera de Guarulhos. Um abraço.
0: Esse é bom, hein? Gostei desse Bob Esponja aí, hein? Ei, não sei, como que era o Patrick? O Patrick tem uma voz meio, ei, Bob Esponja, sei lá.
2: Companheiro, eu sou candidato, mas desse país, companheiro.
3: Você é um mentiroso, tá ok?
4: Valeu, Marcelão, Gabriel, de Ponta Grossa.
0: O cara só sabe imitar o tá ok, só. Tá ok, é só isso.
5: Bom dia, sou Venâncio de Rio Branco. Vou imitar o Roberto Leal.
0: Ó, atenção, hein?
5: Não é fácil cantar o carimbó português, mas é bom tomar bem o português.
0: Olha aqui. Peraí. Para tudo. Olha só essa imitação do Roberto Leal, hein? Ó.
5: Bom dia, sou Venâncio de Rio Branco. Vou imitar o Roberto Leal.
0: Ó.
5: Não é fácil cantar o carimbó português, mas é bom tomar bem o português.
0: Olha aí, hein? Sensacional, hein? Que coisa, hein?
6: Fala, boa noite, tudo bem? Por cá, Girafales aí. Vou imitar aí o Salsicha e o Scoop, positivo.
7: Aí, Scoop, meu filho, cadê você?
8: Ei, Salsicha! Eu quero hot dog.
7: Ah, meu filho, mas assim não.
8: Ei, Salsicha! Vamos surgir. Um abraço, tchau, obrigado.
0: É mais ou menos essa.
9: Boa noite, aqui é o Gabriel. Vou fazer uma imitação aqui, positiva.
10: Corta pra mim, meu irmão. Tenho um apresentador de rádio. Ele é estranho. A gente não sabe se ele gosta da fruta. Faz programa de madrugada. Aí eu lhe pergunto. É homem, não é?
0: Pra te catar, ó.
11: Chefinho, acho que esse Marcelo Batista é bom. Ele é melhor, você tá teruca.
0: Esse é bom, esse eu gostei.
12: Bom dia, meu amigo locutor da Massa FM, cabeça fraca por cá, tá bom? Espera um pouco, tem um rapaz que quer dar uma palinha aqui no meu WhatsApp aqui. Canta aí, Bruno, no Bruno Marrone. Agora fala que me ama. E agora que não tem mais nada, diz que morre de amor por mim. Agora, depois de ter chorado rios. Tchau, obrigado.
0: Coitado, a hora que ele chegar pra entregar a mercadoria, não vai conseguir nem falar com o conferente lá, rapaz. Depois desse grito aí, Jesus!
13: Aí é o programa do Marcelo Batista aí na Massa FM, tá ok? Na meia-noite, às 4 da manhã, você ouve aí a Companhia da Massa na Massa FM com o Marcelo Batista. Tá ok? É o programa completo aí, no comecinho tem o Palhaço Quequel, depois tem também pra aquele remedinho que ele passa aí, você que anda com a borracha fraca. E no finalzinho do programa tem a oração com o Sandro Ribas. É um programa muito bom. O Marcelo Batista também não deixa fazer casinha, ele não deixa aí o programa dele virar casinha não, o nosso locutor fazia, tá ok? É a Companhia da Massa aí. O Marcelo Batista é o melhor locutor aí da região, o melhor locutor do Brasil, na verdade, né?
0: Ô Sandro Ribas, é melhor você ficar só na oração, viu, Sandrão? Por favor.
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1: Massa FM, a minha rádio é massa, Chitãozinho e Chororó. Você quer imitação? Mas antes, deixa eu mandar um salve aqui pra galera que começou a me seguir aqui no Instagram. Ó, quer me seguir no Instagram? Arroba Batista, tá? Procura aí, Marcelo Batista, o arroba é só Batista, tá? O Anderson Fernando dos 48 é o arroba dele, arroba bruna.dias.583, arroba Pinto Alves Osmair, arroba Jorge dos Santos underline Alves, arroba underline Alan underline ponto 044, arroba Leandro Carvalho 0716, arroba Kleber Gabardo, tem o arroba Davi Cassanho, arroba Margarida Maria 4592, arroba Adalto Santos underline Souza. Galera começou a me seguir, ó, começou a seguir aqui agora, arroba Dione Oliveira e arroba Felipe.JesusAlves. Vai lá, arroba Batista no Instagram. E já já tem mais salve aí, ó.
2: É, Marcelo Batista. Aqui quem fala é o Robson Batista, do Balneário Camboriú, Santa Catarina. Eu vou imitar um árabe. É, feliz.
1: Um árabe feliz. Olha aí.
2: Valeu. Isso aí, é rádio massa.
1: Um árabe feliz, ó. Imitação original, gostei.
3: Erivelto, sou caminhoneiro, tô aqui em Rondonópolis, no Mato Grosso, curtindo aqui a Massa FM. Vou imitar um Silvio Santos aqui, um ídolo. Mas olha só, vai vir você pra cá, vai você pra cá, vai você está certo disso. Ah, ai!
1: Acabou? Era só isso? Acabou, Jéssica? Arroba David57, arroba Osório.Robson e arroba De Silvan Lopes da Silva também começaram a me seguir aqui no arroba Batista.
4: Bom dia, Marcelão. Aqui é Anderson de novo, hein? Dessa vez é um cachorro quando leva uma pedrada.
1: Bom, bom. Bom, beijo, alô, arroba Beatriz Prestes Piller, arroba S underline Diego Machado 2. É isso aí, tá vendo? A galera que foi lá no arroba Batista, arroba Tomás underline 090. Próximo. Que isso?
5: Não! Não!
1: Que isso, meu?
5: Não! Não!
1: Porra, que merda, hein?
5: Não, não!
1: Tá bom, tchau!
5: Não!
1: Outro gato?
5: Não!
1: Quem é?
5: Não!
1: Outro
5: não.
1: Gato!
5: Não! Não!
1: Outro gato!
4: Eu vou imitar o Marrone cantando a segunda voz!
1: Cadê?
4: A minha rádio é massa.
1: Boa imitação, perfeita.
6: Fala aí, Marcelo Batista. Aqui é o Kimura, de Cachoeira de Itapemirim. Vamos ver se você lembra desse camarada aí. Bah, bem, minhas colegas de trabalho, minhas colegas de auditório.
1: Já lembrei, obrigado, tá bom demais, né? 11-3509-9290. Já tem mais.
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0: Massa FM, 3:08.
1: Eu e você,
0: tem, tem, tem. Últimas imitações, talvez?
2: He-Man!
3: Fala, Marcelão, Fernando de Guarulhos. Eu sou, aqui no Brasil, eu sou o quarto melhor imitador dessa pessoa, quer ver?
4: Vamos aplaudir!
3: Olha aí. Obrigado, viu? É um talento que eu tenho. Sempre quis mostrar pra todo mundo.
0: Raul Gil.
5: Boa noite, Marcelo Batista. Bom dia a todos os ouvintes da Rádio Massa, né? Do Companhia da Massa. Agora eu vou imitar, então, o Scooby-Doo e o Salsicha, beleza?
6: Ei, Salsicha! Ei, Salsicha! Vamos sair, Salsicha!
7: Oi, Scooby-Doo! Cadê você, meu filho? Vamos comer que eu tô com fome. Tem fantasma, meu filho.
6: Ei, Salsicha, vamos fugir.
0: Próximo.
8: Ô, Piscite, ô da potrona.
0: Olha.
8: Rede Globo, fuk.
0: Imitação do Didi, é isso aí, Piscite.
9: Bom dia. Vou imitar aqui pra vocês um Nambu.
0: O que, que é isso aí?
9: Agora
0: é
9: a Saracura.
0: Próximo.
10: Ai, Marcelo. Bom dia, Massa FM. Vocês viram o Chaves?
0: Essa é boa, hein?
10: Nós vamos comer sanduíche de presunto.
0: Essa é boa. É o Godinez, né? Esse aí, né?
11: Fala, Marcelão. Tigre de novo aí, ó. Agora é uma galinha.
0: Meu Deus, uma galinha tendo AVC.
12: Bom dia, Marcelo Batista, a minha rádio Massa FM, meu nome é Lia. Eu vou imitar o cachorro. Au, au, au, au, au, au, au, au, au. Au.
0: Nossa, esse cachorro aí, hein? Pelo amor, hein?
13: Aí, é pra acabar com o palhaço.
14: Cachorro, imitando o cachorro.

0: Isso é bom, hein? Isso é bom. Gostei, gostei.
1: Bora, bora, Marcelão. Bora, bora. Cheguei, Marcelão. Bora, bora. Aí eu já pai. Depois que eu fizesse, Marcelão. Bora, Marcelão. Marcelão. Bora, cheguei, Marcelão. Bora, bora.
0: Imitando o Davi.
2: Aqui é a Marcela que fala, aí eu tô imitando o Pat Donald.
0: Eu vou dizer um negócio pra você. Imitação do Pato Donald é uma das coisas mais chatas que existe no mundo.
2: Marcelão, beleza? Eu consigo imitar um cachorro e um gato brigando, mano.
0: 11-3509-9290. O que é isso aí? Um rato? Pronto. Eu acho que com esses áudios a gente pode soltar a vinheta, né?
3: Acaba, pelo amor de Deus! Acaba, pelo amor de Deus! Acaba!
4: Bom dia, Marcel! Ô, Marcel! Cadê o câmbio, Marcel? Ô, Marcel!
0: É a véia do ventilador que ele tá imitando, viu?
5: Imita outro agora, o último.
0: Pronto. Seguinte. A partir de agora, se quiser mandar um áudio aleatório, tá liberado. Quer mandar uma receita que nem o Sandro Ribas, aquelas receitas que ninguém consegue fazer? Sandro, manda outra receita daquelas que ninguém consegue fazer, que o povo tá esperando, tá? Áudios aleatórios a partir de agora.
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0: 3h28, daqui a pouco tem oração do Sandro Ribas, mas antes, a receita que ninguém consegue fazer. Já que vocês não mandam áudio aleatório, Sandro Ribas aqui, ó.
1: Vamos lá então, Marcelão, aquela receitinha que ninguém consegue fazer, hein? Marcelão, é o pão doce de qualidade, viu? Aquele pão doce que você aperta ele e ele volta ao normal de novo. Todo mundo procura esse pão doce, Marcelão. E você só encontra aqui em Cia Norte. Não vou falar o nome das panificadoras que eu trabalho, em duas, né? Que eles não estão pagando nada pra mim. Mas vamos lá, Marcelão, marca aí, ó. 5 quilos de farinha, 3 colheres de pancreme, 0,5 litro de óleo, 0,5 litro de leite. 250 gramas de fermento. Dá o ponto ali na massa até pra ela ficar bem molinha, entendeu? Você bateu ela, ficou mole, você vai descansar ela uma hora. Entendeu? Depois que você descansou ela uma hora, que você vai colocar 2 quilos de açúcar.
0: Puta que
1: pariu! E mais 100 gramas de fermento. Beleza, Marcelão? Esse é o pão doce de qualidade. É o descanso e a maciez que vai ficar espetacular, Marcelão. Aí o assamento aí é de 30 a 40 minutos, depende do tamanho do pão que você vai tirar, né?
0: Entendi.
1: 25 minutos, pão pequeno. Dá pra tirar várias variedades de pães.
0: Muito.
1: Beleza, Marcelão? Sandro Ribas, Cia Norte, Paraná. A minha rádio é massa.
0: Puta que pariu. 2 quilos de açúcar, esse pão é doce mesmo, hein?
1: Marcelão, esqueci, coloca mais 5 quilos de açúcar depois que descansou, tá?
0: Vai te catar. Você vai matar o povo, pô. Ai, meu Deus do céu, só o Sandro Ribas mesmo, viu?
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4: 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Fala comigo.

0: Eu acho que aquelas canetinhas emagrecedoras tá patrocinando esse padeiro aí. Câmbia!
1: Aí, Marcelão, áudio aleatório aí, ó. O Sandro falou que lá não estão pagando nada pra ele fazer comercial, então eu acho que tá querendo quebrar a panificadora com essa receita aí. Minha nossa, quem é que come um pão desse?

0: Muito bem. Já colocou aí o seu copo de água em cima do rádio? Porque vamos lá então para mais uma oração de Sandro Ribas.
1: Pai nosso que estás no céu, santificado seja o seu nome. Mais uma vez, ó Deus, queremos chegar à sua presença em oração, te agradecer por mais essa madrugada que passamos ouvindo a companhia da massa. Somos gratos por tudo, ó Pai. Pedimos dispensa para o nosso lar, que os seus anjos nos acompanhem, seu Espírito Santo até o nosso destino. Essa madrugada que vai se encerrando, o dia que vai se iniciar, seja um dia produtivo e cheio de bênçãos e de glória também. Muito obrigado por tudo, ó Pai. Abençoe aquelas pessoas que estão passando por dificuldades, aquelas pessoas que estão passando por depressão, ansiedades. Porque a própria Bíblia fala, ó Pai, o Senhor deixou registrado que cada dia tem sua própria ansiedade. É por isso que pedimos a sua ajuda, ó Deus. Nada que pedimos, ó Pai, merecemos porque somos pecadores, mas sempre em nome de Cristo Jesus que pedimos todas essas coisas. Amém.
0: Muito bem, Sandro Ribas, muito obrigado. Ó, daqui a pouquinho tem um pé na estrada com Pedro Trucão.
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0: 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Bruno e Marrone, agora vai. Eu vou mesmo.
1: Vai.
0: Eu vou. Eu vou porque vem aí. É na estrada com Pedro Trucão, porque sextou. Bom dia, Trucão.
2: Bom dia. Você vai pra onde, Marcelo?
0: Eu vou pra casa.
2: Pra casa, de quem?
0: Pra minha.
2: Ah. Então vai!
0: Então vai, eu tô pensando só num pedaço de pizza que tem lá na geladeira, que eu tô com uma fome.
2: Aquela da semana passada, de quarta-feira?
0: Não, é de ontem, essa é de ontem.
2: Ah, tá, sobrou entendi. De ontem. Sobrou. Não tem pelo.
0: Hã?
2: Não tem pelo?
0: Não, não, não.
2: Ah, então tá bom.
0: Não. Trucão, o que tem hoje no pé na estrada?
2: Olha, no sul do país, empresa que agora botou pedágio para atrair você que vai pagar o pedágio, eles estão dando assim a mensalidade ou a anuidade. Aquela graninha que você paga?
0: Sim.
2: 0,800.
0: Ah, é? Na faixa? Não paga anuidade?
2: Eu não pago anuidade. É 30 conto. Agora, em compensação, você paga 30 pau cada vez que passa uma fase de pedágio.
0: Meu Deus do céu, tá caro demais.
2: Ai, ai, ui, viu? Mas e muito mais.
0: Tá certo. Então, aguenta aí que já já tem o pé na estrada com Pedro Trucão. E eu volto amanhã, meia-noite, com Companhia da Massa. Essa aqui é a minha última. Tchau, Brasil!
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0: Até amanhã!

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1: Oba! E aí? Bom dia, bom dia, bom dia! Bora que bora que bora! E desativar o pernoite e o cochilômetro. Vamos desativar também? Então, você que vem até agora na companhia da massa, muito bem-vindo, bom dia! Bom dia, você que ligou o rádio agora e vai com a gente a partir de agora fazer as pelo Brasil. Vamos botar o pé na estrada, hein, gente? Bora que bora nessa sexta-feira? Então, só com o pé no acelerador.
2: Bora!
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1: Já chegando com tudo nessa madrugada de sexta-feira, direto e reto, nesse tremendo 15 de maio. Quem já vai por aqui comigo é Marcos Monange. Muito bom dia, Marcos Monange.
3: Bom dia!
1: Bom dia pra você também. A partir deste momento fica aberto dois WhatsApps: WhatsApp Massa e WhatsApp Pé na Estrada. Quem não tem, anote: 92.5454. 92.5454 11 DDD, beleza? Então manda!

0: Reto hoje um trecho da rodovia Dutra, como aconteceu ontem, de ontem pra hoje, de hoje pra amanhã. Vai rolar uma interdição aí, né? Na madrugada de quarta pra quinta e de quinta pra sexta, é isso aí. Uma interdição na via Dutra, porque estão lá em obras, em vários pontos. Então muito cuidado por aí, você que tá aí na rodovia Presidente Dutra. Logo, logo temos mais informações sobre isso. Legal? Fique atento lá. Lembrando que hoje, dia 15 de maio, sexta-feira, hoje é comemorado o Dia Internacional das Famílias. Você se comemora, gosta de família? Você é família, vive família. Como é que você vê? Que tem uma galera no mercado, com uma corrente política, que quer, assim, desconstruir família da forma que é, né? Não, hoje é família, não pode ter mais papai, mamãe, menino, menina, cuidando nada disso, não. Agora, as crianças vão pertencer ao Estado, e quem toma conta das crianças é o Estado. Você acha bom isso? Eu não acho nada engraçado nisso, não. Não me agrada. Hoje também é o dia do assistente social. Como é que você vê isso? Os assistentes sociais são vários que trabalham pelo Brasil afora. A todos e todas, um abraço tradeiro. Hoje é aniversário de Várzea Grande. Você que me acompanha pela massa Cuiabá. Coladinho a Cuiabá, né? Várzea Grande, Mato Grosso, é feriado lá hoje. A mesma coisa dali, vão pro sul, Cachoeirinha. Grande Cachoeirinha. Rio Grande do Sul é feriado também. Um pouco mais acima, Monte Castelo em Santa Catarina é feriado também. Mesma coisa, Monte Alto, São Paulo, também é feriado. Também é feriado hoje em Marilândia, no Espírito Santo. Cachoeira do Macacu, no Rio de Janeiro, também é feriado também. Também é feriado hoje em Congo. Sabe que tem uma cidade chamada Congo? Isso na Paraíba? Porque é o pessoal que veio do Congo, acho que tomou conta daquele trecho. E aí virou a cidade de Congo, que aí tem um país chamado Congo na África, né? Também é feriado hoje em Quixeré, no Ceará. A mesma coisa, Itapiratins, que eu não conheço também, Tocantins. E ainda o Maitá, que eu já conheço o Maitá, bem ao sul do Amazonas, já quase na divisa praticamente com Rondônia, próximo ali. E o começo da coisa, um trecho da BR-309, né? Bora que bora, dele que dele.
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0: A merceria tá pegada do Daniel, a participação é dela. Ela quem, Trucão? Da perna. Aí vem. Tchau, tchau, bora.

0: Pegada boa pra abrir o programa de hoje, hein? Mercedita, Daniel e Perla na pegada legal. Opere Massa e Pela Estrada, agora são 4 horas e 7 minutos, 4 horas e 7 minutos. Lembrando que houve interdição hoje, ontem, aí outra de ontem pra cá também, até às 5 horas da manhã na Via Dutra, né? Então você que vai pegar a Via Dutra, é bom saber que tem obras ali na região de São José dos Campos, na altura do quilômetro 148 até o 154. São obras para ali no viaduto, que chama Viaduto Vidoca. Além de bloqueios pontuais, tá lá no altura do quilômetro 196, 196 já sentido Rio de Janeiro, haverá também uma interdição para contenda e uma encosta lá, segundo informações da própria CCR Rio SP. Então até às 5 horas da manhã, pode se encontrar aí em 2 pontos, ali na região de São José dos Campos, uma travada da rodovia por conta de obras até às 5. Beleza? Recado dado, bom dia!
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0: Minha rádio é massa. Tudo bem contigo aí também? Muito bom dia. Abraço traseiro aqui do Pedro Trucão. Como é que você tá por aí? Tudo em ordem? Como é que tá a rodovia pra observada? A passarela aí, como é que tá? Tá liberada ou tá travada? Conta pra nós. Você trabalha aí na área rural ou na área agrícola, ou você trabalha na indústria, no comércio, no serviço? Conta pra nós como é que tá o dia a dia aí também, viu? Vai falar em dia a dia, pra facilitar pagamentos em pedágio sem cancela, Free Flow, né? Uma concessionária ali do Rio Grande do Sul, de acordo aí com a Caminhos da Serra Gaúcha, né, que é a concessionária. Novidades que eles estão trazendo lá, o que é a partir de ontem, desde ontem. Eles estão trazendo uma medida que é para atualização aí do pessoal que ainda não tem tag e tem que passar para essa região aí. Você que está aí no Rio Grande do Sul ligado com a gente, aí pelo Vale do Caí. O que está acontecendo, Trucão? Eles estão isentando a mensalidade para quem adquiriu o tag deles. Agora, uma coisa que o pessoal já tem reclamado comigo, é isenta, é legal, é mensalidade, só que a praça de pedágio custa uma grana do caramba. Então, sei lá se compensa o tal da liberação de 30 contos, sei lá, por mês. Sei lá, olha, é bom pensar, né? É bom pensar. Bora aqui, bora, Derek dele.
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0: Epa, e recado já chegando em monte. Pessoal que acorda cedo, gente. Bom dia, turma. Como é que já tá por aqui logo cedo?
4: Bom dia aí, Pedro Trucão.
0: Bom dia aqui, e aí?
4: Estão aqui cortando em Curitiba. Hã? Chuvinha fina, pista molhada.
0: Ei.
4: Alguma boituva.
0: Boituva, Safão.
4: Cidade de Ouro Preto.
0: Beleza.
4: 312.
0: Oba. Boa tocada e obrigado pela beira, viu? Aí, Trucão, fala pro Monange, vê se já tem café. Tem não, ainda não. É o Walter Nogueira de Arthur Alvim, São Paulo. Preparando para mais um dia de manutenção de máquinas por cá, viu? Máquinas e equipamento que a gente trabalha nisso. Tá aí sempre ouvindo a Rádio Massa na madrugada. Tá aí, né? Monange TV. Ele quer o bom dia do Monange. Pronto, Monange. Manda um bom dia pra ele.
5: Bom dia!
0: Aê, garoto. Pra tocar da Martim. A moda aí pra matar saudades. Do mundo? Do mundo nada se leva. Opa, acordou? Nasceu? Cresceu? Morreu? E não leva nada, não. Bora que bora. Marcando no painel do Vitello. Relógio marcou o quê? 4h11.

0: nossa vida é curta, viu? Para alguns duram 105 anos, para outros muito menos, né? Belmonte Amaraí, confere massa aí pela estrada, vai marcando o painel. 4h14 agora, 4h14, bom dia!
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0: Bom dia, 4h14 agora, tá frio aí? Melhorou a temperatura hoje um bocadinho, pelo menos aqui no Espigão da Paulista, subiu para 19 graus, melhorou legal. E aí você, onde tá? Como é que tá? Conta para nós, hein? E a Ford Pro? Ford Pro é o segmento da Ford aqui no Brasil que cuida de veículos comerciais. O que é isso, Trucão? É especialmente a Transit, que é aquela furgão, né? Furgão para passageiros, furgão de carga, ela é a Ford Pro. Eles estão trazendo agora, apresentando aqui no Brasil, eles estão chamando de Transit City, que é, na verdade, a van deles diferenciada das elétricas, que deve chegar no Brasil a partir de julho. Essa van elétrica, ela é voltada para a área urbana, como todas, praticamente, e vai ampliando aí o portfólio da Ford Divisões de Comércio, né? Comercial, aqui no país. A ideia da Ford é trazer esses veículos para trabalhar com ambulância, polícia também, oficinas móveis e alguns outros segmentos. Estão trazendo para cá um pouco diferenciada, com a cara mesmo de elétrico, que é a Ford City. Logo, logo você vai ver ela também no mercado. Mas tem uma matéria, viu? Dela inteirinha lá na página pé na estrada.com.br.
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0: Eita, galo tá cantando, matéria chegando. E tem muitas matérias. Uma matéria que tá no ar agora da gente é quem tá mostrando que, por falta de motoristas, as empresas que não conseguem reter motoristas, não conseguem motoristas novos, as grandes empresas, o que estão fazendo? Estão em busca de caminhão terceirizado, autônomos, e agregando também. Tá aumentando pra caramba a procura das empresas por caminhoneiros autônomos para terceirizar ali, e também aqueles autônomos que tem um cavalo mecânico para agregar. Então eles estão agregando aí algumas transportadoras, agregando caminhão toco, trucado e bitrux. Então aumentou pra caramba. E a busca, esse aumento, já está batendo em 32% na base de cada empresa. Então tem empresas com 32%, algumas com 50% da frota que estão trabalhando é de gente autônoma, ou caminhoneiro autônomo, ou agregados. O que eu quero dizer com essa matéria? Você vai ver, essa matéria também está na página pernaestrada.com.br, mas a deixa é, para você que é autônomo e está sendo assediado por alguma empresa que quer que você vai trabalhar lá, é porque estão querendo minimizar o custo, porque não tem condições de contratar motoristas mais, porque tem que pagar muito mais para motorista, pessoal não quer pagar mais porque não consegue melhorar o seu contrato com o embarcador e não quer perder o contrato com o embarcador, então não força a barra para poder pagar melhor motoristas. E aí o que estão partindo? Buscando aqueles autônomos menos avisados, que pode pagar um pouco menos, então o custo deles é bem menor, e a mesma coisa agregando. Então você que está aí na tocada com a gente, fica atento a isso, viu? Se uma empresa, não importa qual empresa, grande, menor, pequena, média, não importa, muito conhecida no mercado, não importa, se ele vai te oferecer aí algum trabalho para você agregar o caminhão lá, ou para você se terceirizar com eles, cobre um valor adequado do frete, cobre, para você depois não reclamar. Eu vejo muita gente que topa, oh, empresa boa pra caramba, paga bem, paga direitinho. Só que reclama o tempo todo que o ganho não tá dando. Ué, por que que aceitou o contrato? Porque paga direitinho? Pagar direitinho também às vezes não é o total. Tem que ver se dá pra pagar as suas contas. Isso como motorista, né? Você tem que equilibrar aí. Se você tá tendo prejuízo com o seu caminhão por conta de um frete muito ruim, então errado aí tá você. Vai pra outra empresa. E tem muita empresa procurando gente no caminho. Bora que bora, Monange! Estão abrindo uma pela estrada agora, 4h19.
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0: E aí, aquele café qualificado, bora tomar então? Chegou a hora do cafezinho, o pessoal pede e a gente manda. Já a gente perguntando pra mim a respeito desse veículo autônomo, se vai ter ou não vai. Na verdade, é o veículo elétrico que eu falei agora, né? Da Transit. Ah, aqui tá tomando conta, né, do mercado, aqui no Brasil. Na verdade, toda a América do Sul e todo o globo. Os veículos elétricos para trabalhar com trabalho urbano. O cargo passageiro está aumentando bastante. Vai aumentar mais ainda, porque a economia existe quando se trata do dia a dia, conta no final do mês. O investimento inicial ele é alto, normalmente, porque um veículo elétrico é quase que o dobro, às vezes até mais, que o preço de um veículo com um motor normal, o que a gente conhece, né? E aí, você investe uma grana alta no começo. E a ideia é diluindo aquilo. Só que para diluir, tem caso que a pessoa fala assim, olha, em 5 anos diluiu. 5 anos é muito tempo. Né? Ah, em 2 anos diluiu. Aí já vale a pena você pensar. Então pensa nisso num veículo elétrico para trabalhar em regiões urbanas, só para urbanos. Mas faz a conta primeiro, não esqueça disso. É a matéria sobre isso também na página pénaestrada.com.br. Caixa Cozinha tá aberta na Caixa Cozinha hoje. Tira o paradador que pediram para nós. E a gente vai tocar já já. Quando nós terminamos de passar o café... Ei, garoto. Monange, pega aquele copinho especial e dá pra mim aqui que hoje eu vou ser o cobaia. Pronto. Sem açúcar, sem nada, é o gourmet. Vamos tomar esse café. Bom também. Quer tomar um cafezinho? Pera, traz em dose dupla? Toca pra cá. Caixa Cozinha? Trio Parada Dura? Pediram. As andorinhas. Sai pra você que pediu. 4h21.

0: Saudades com o trio Parada Dura. É, vocês aí, todos que pediram as andorinhas aí pra todos vocês, viu? Recado chegando mais recado, é um atrás do outro para não. No cafezinho para a estrada em dose dupla.
1: Bora, bom dia, aqui. Bom dia, Trucão. Bom, bom dia, Marange.
2: Bom dia.
1: Vergonha aí, ó.
0: Você tá bom, né?
1: É, isso mesmo. Primeira região aqui, ó, Espírito Santo.
0: Oba.
1: Rodoanel, bicado direcionado aí a Rio de Janeiro. Só do destino é o Pátio da Poderosa ali, Cariacica.
0: Cariacica.
1: Vamos ver se a gente assina um novo contrato aí com a Poderosa aí.
0: Tomara.
1: Destino.
0: Poderosa.
1: Ainda está na mão de Deus.
0: Ei.
1: Aí ele é que manda, ele é quem sabe pra onde é que eu vou.
0: Vai, calma,
1: se tiver na área, eu informo pra vocês aí.
0: Tá legal. Qual é o destino. Tá legal.
1: De resto, tudo tranquilo.
0: Que bom, que bom.
1: 23 graus de temperatura.
0: Bom
1: aqui,
0: demais.
1: Ó.
0: Opa.
1: Pelo Espírito Santo aqui, ó.
0: Vai
1: litoral,
0: que vai.
1: Temperatura agradável pro litoral.
0: Ah, tá bom mesmo.
1: Beleza, Trucão, é isso mesmo. Vamos nós aqui, devagar e sempre, com Deus e São Cristóvão na frente.
0: É isso.
1: Abraço
0: aí.
1: Abraço aí, um Boca de Lado e Odailson, Dai.
0: Ah,
1: tudo de bom!
0: Pra você também, valeu a beira, boa tocada, viu? Minduim, ligadinho com a gente, mas oi, quem pediu um café manange saindo foi a Nelma Alves, tá já pegando ali batendo nas máquinas em Blumenau. E claro, ligadinha na massa, direto e reto. E mais um aqui pra fechar. Alô, câmbia! Sumiu.
3: Alô, Trucão.
0: Ah, vem.
3: Bom dia.
0: Bom dia.
3: Bom dia, Pomonange.
2: Bom dia!
3: É o Pedro Rezende de Mandaguari.
0: Você tá bom, Pedro?
3: Tem 40 janelinhas por aqui, levando um pouco pra trabalhar, Trucão.
0: Bora que bora, né?
3: Beleza? Por aqui chovendo muito, hein?
0: Chovendo aí,
3: Mandaguari? Tem que acelerar menos, tem que ir devagar. Tá bom, Trucão? Toca pra nós aí, com o Luan Santana, Inquilina de Violeiro.
0: Inquilina de Violeiro, é boa.
3: Os motores da rodagem aí, os motores lá da Costur, do... O Pato e do Garcia também.
0: Fechado.
3: Bom, Trucão.
0: Boa,
3: minha
0: garoto.
3: Rádio é massa.
0: Minha
3: esse é o cafezinho aí com o pão de serrote.
0: Pra preencher, mano.
3: Tudo de bom.
0: E hoje aquele piloto lá é um piloto todo amarelo e aí verde. Muito bem brasileiro. Valeu, Rio Grande. Brigadão. Boa tocada a você por aí. 4h26.
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0: Marcando no digital 4h27.

0: Cafezinho pé na estrada em dose dupla, hein? Você que nos acompanha aqui, botando pé na estrada aqui na massa, esse horário aqui é o horário que a gente sempre toca duas músicas da mesma banda, da mesma dupla sertaneja, do mesmo artista, né? Pra você que pediu duas de uma vez, entra no quadro Café Pé na Estrada em dose dupla. E você já tomou café pé na estrada? Tomando com a gente? Oh, que bom, hein? Tem o gourmet, o clássico, você pode até escolher 0800 aqui na massa, direto, é digital, é, e também virtual, né? Direto. Quer conhecer mais? Vai na página cafépenaestrada.com.br, conhece muito mais, tá bom? Tem mais um cara aqui chegando, bora ver.
1: Bom dia, Trucão.
0: Eu.
1: Bom dia, Monange.
0: Bom dia.
1: Aquele café com serrote pra nós.
0: Tá, vai.
1: Mano Brau por cá.
0: Mano Brau.
1: Quando o anão Mario Cova, direcionado em Bicado, Baixada Sofrida.
0: Direto e reto.
1: Trânsito tudo libertado, muita serração.
0: Tem neblina.
1: Bora descer com consciência.
0: Valeu, obrigado.
2: Oi, Trucão, bom dia, beleza?
0: Beleza.
2: É o Silvio.
0: Silvio.
2: Aqui no Barriga de Aço, da Combustran.
0: Combustran.
2: Abrida.
0: Beleza.
2: Aqui, ó, carregadinho de...
0: S10.
2: Forte abraço pra você.
0: Dois.
2: Da rodagem aí.
0: Valeu.
3: Bom dia, meu amigo Trucão.
0: Bom dia.
3: O Marquinhos, Bocaiúva do Sul.
0: Bom dia, Marquinhos.
3: Desejar um bom dia.
0: É.
3: E avisar ali, ó, na entrada do Rodanel ali, ó, de São Paulo, tem uma fila básica ali.
0: Uma filinha básica.
3: Obras na pista.
0: Como sempre.
3: Cheio de obra.
0: E dá-lhe obra.
3: Tá bom, Trucão. Tenha um bom dia. Deus abençoe.
0: Pra você também, boa tocada, Marquinhos. 4h29. 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Cafezinho é bom. Bobeou? Segura. 4h29.

0: E aí, tá pimbando ou não tá pimbando mais? Tá pimbando aonde? Ah, sei, tô, acredito. Na madrugada aqui, quando sai esses assuntos aí, o pessoal fala um monte de mentirosa e de mentiroso. Tá aí, né? Mas tá pimbando? Então tá bom. Vou tocar pra você. Cuidado no pimbar, tá bom? Vai pimbar na parede aí. Bora que bora, dele que dele. E a Rádio Amassa agora 4h32.
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0: Ô, Patrocão, bom dia pra você, bom dia pro Monange também. Manda aí um alô pra gente aqui na frente 42-1. Aí da usina Colombo, é Santa Adélia ali, né? Tá lá o Carcará, o Girdo também, o Zóio, o Jeep, o Matozinho, o Poninho, o Fala Manso e uma galera grande lá ligada à massa. Valeu, turma, um abração pra todos vocês aí. Muito obrigado pelo carinho da audiência sempre, viu? Fazer um carinho aqui, mandando nós, vem comigo. Deixa eu ver quem tá aqui.
2: Bom dia, Pedro Cão.
0: Bom dia.
2: Quem fala é o Hernani, que é R.A. de Neguinho.
0: Neguinho?
2: Ambiando aqui na 20.
0: 20?
2: Sentido Limoges ali.
0: Hã?
2: Carregamento foi em Munique.
0: Ah,
2: porta
0: entendi.
2: Caminhão.
0: Ah.
2: Em busca da capital do pastel de nata.
0: Hã?
2: Pois, manda um abraço aí pros companheiros que tá carregando lá em Munique agora.
0: Munique, alemão?
2: E o outro parceiro que tá passando agora em Paris, indo também pra Portugal ali.
0: O é nóis. É nóis.
2: Nós aí de Betim, Minas Gerais.
0: Boa.
2: Lá do Mato Grosso e Matias aí.
0: Mandar pra você agora.
2: Bom dia.
0: Tá bom. Valeu, tá aí, tá saindo de Munique. Tá indo lá pra capital do pastel de nata, que eu não sei, não tem nem ideia onde é que é a capital do pastel de nata. Mas você vê que ele mandou alô pra turma em Paris, que é na França, pessoal em Portugal e na Espanha. Ele tá na Alemanha, pelo jeito. Você vê que pela Europa a massa vai ganhando cada vez mais estrada. Bom que só, viu? Outro uma bobó, logo, logo. Vamos preparar aí algumas gravações na Europa e organizar a galera pra nos encontrarmos num ponto legal e ser o entroncamento que a turma da estrada brasileira acaba se encontrando na Europa. Bom que só, né? 4h34.
3: Bom dia, Pedro Cão, bom dia, sexta-feira iluminada pra todo mundo aí.
0: Valeu.
3: Saindo aqui de Leme, interior de São Paulo.
0: Boa.
3: Destino Jandira.
0: Boa.
3: Açaí e Atacadão.
0: Açaí.
3: Duas entregas, só
0: Açaí.
3: Por Deus hoje.
0: Só por Deus.
3: Aí, bora, né? Que bora, Dele Boa. Que Dele.
0: Valeu.
3: E hoje eu tô completando 43 anos de idade.
0: Opa.
3: Leme, de Leme, São Paulo.
0: 4.3, parabéns. A tocadinha legal pro estado de São Paulo, valeu, hein, brigadão. Bora comigo agora, 4h35. Chitãozinho Chororó, Zé Ramalho, na pegada e a pedido do ouvinte maçã, que houve a pé na estrada sinônimo. Bora aqui, 4h35.

0: pegada boa deles, tudo junto e misturado, Chitão Chororó e Zé Ramalho, sinônimo. Eu só pedi muito Chitãozinho por aqui, né? Pode pedir, viu? Chitãozinho, você pode pedir Tião Carreiro, você pode pedir também Mato Grosso e Matias, pode pedir Teodoro Sampaio, tem Lara Vale, Ginegiano também vale tudo! Toca pra cá, a gente toca tudo! Opa, fala comigo que eu sou o seu amigo! 4:39 agora!
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0: Opa, tem acidente na rodovia Regis Bittencourt. O Carlão mandou aqui o seguinte: Trucão, eu sou o Carlão Caboclo. E aí, Caboclo? Tá bom, bom. Na altura do OKM 354, sentido São Paulo, rodovia Regis, teve um acidente. A passagem está só pela canhota, só pela parte da esquerda, porque a direita e o acostamento estão travados aí por conta do acidente. Então você que vai pela rodovia Regis, sentido São Paulo, quilômetro 354, tem acidente lá. Cuidado! 4:40 agora.
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0: Aí dentro do agro, manda uma abraço pro Laerte, que tá em Francisco Moreto, ligado com a gente, e a turma do agro que tá ligado com a gente pelo rap, pelo Brasil afora. Toda a turma do agro, um abraço, estradeiro Trucão. Lá em agro, ontem eu conversei ali aqui, essa reunião entre Estados Unidos e China, né? O Trump de um lado e o Xi Jinping pro outro, e o bicho já tá começando aí a aparecer resultado no mercado internacional. Tanto que o preço soja já está começando a despencar aqui no Brasil, com possíveis acordos entre os Estados Unidos e a China. Porque claro que eles vão conversar bastante, os dois têm um interesse, são duas grandes potências, não vão brigar. Eu lembro que o Xi Jinping falou assim pro Trump: olha, é muito melhor sermos parceiros que rivais. E é verdade, porque rivais vão entrar num pau, num cacete danado, ou protegendo aqui, ou protegendo lá, e gastando dinheiro. Sendo parceiro, você compra isso de mim, eu compro aquilo de você, pronto. E aí o que tem para troca, grande troca? A China tem muito material tipo industrializado, seja aí material tipo eletroeletrônico, eletrodoméstico, veículos em geral, chips, e uma porção de outras coisas industrializadas, e compra o que dos Estados Unidos? Alimento também, como compra do Brasil. Compra muita soja, compra muito milho, carne vermelha, compra bastante. E claro, também aço, outras coisas mais que a China precisa. E os Estados Unidos levam um monte de produtos industrializados. E o que o Trump está querendo é fazer com que as empresas que eram norte-americanas, que indústrias, né, que foram para a China, voltem para os Estados Unidos. Já a China fala assim: olha, as empresas estão produzindo muito para aqui, num preço muito bom, dá para chegar lá com um preço bom, então vamos negociar. E aí nessa de negociar, o que vai pegando é para os países que também fornecem produtos para a China. A China é um baita parceiro do Brasil, um grande comprador do Brasil. Parceria porque o Brasil compra muita coisa também da China. Nessa troca toda, a venda que mais sai daqui para lá é soja. E a soja, aí o preço na Bolsa de Chicago cai, e aí aqueles produtores agrícolas que até então estavam guardando soja ali, armazenadinho no silo, no armazém, onde for, para poder pegar um preço melhor, já tá com a pulga atrás da orelha outra vez, porque o preço talvez não fique tão melhor, muito pelo contrário, pode cair.

0: É, fica aí mesmo. Segundo a consultoria Safras e Mercado, o consultor Rafael Silveira disse que ainda houve algumas ofertas aí pela manhã, mas mesmo assim o preço já não está muito legal, como já foi um pouquinho antes. Então, quem esperava aumentar o preço um pouquinho mais da soja ou até do milho no mercado internacional, já viu que não vai dar. Pelo menos agora não vai dar. A não ser que essa reunião que estou fazendo lá e para frente, né, logo para frente, não dê em nada. Aí pode ser que melhore o preço do mercado internacional. Se não, se der resultado, o nosso preço dessa mercadoria vai para baixo, o mercado internacional não fica tão atrativo mais, e aí tem que despejar todo o produto aqui no Brasil. Só que no Brasil, paga-se menos. 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
0: Eu tô dando uma olhadinha aqui na Bolsa de Chicago, só para ver como é que estão os preços, né? Aqui pro Brasil, o que o Brasil tá conseguindo. Aí tem uma diversificação muito grande de região para região do Brasil. Por exemplo, você pega a região de Passo Fundo, você que me acompanha Passo Fundo, que produz soja também. Houve um recuo de R$126, né? A saca, para 124. Já em Santa Rosa, no Rio Grande do Sul, de 127 para 125. Vamos lá para Rondonópolis agora. De 110, caiu para 108. Vamos parar em Cascavel, Paraná. De 121, caiu para 118. Dourados, Mato Grosso do Sul, de 113, caiu para 111. A pequena ainda é pequena, né? Rio Verde, Goiás, que é um grande produtor, 112 para 110. Ali no Porto de Paranaguá, estava 131. Era um dos melhores preços, né? Caiu para 129, continua sendo muito bom. E ainda lá no Rio Grande, no extremo do Rio Grande do Sul, de 132 para 130. Houve uma queda pequena, mas a tendência se fechar negócio lá entre China e Estados Unidos, a queda vai ser maior ainda. 4:45.
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0: Opa, Trucão, tô ligado contigo. Deixa eu ver que o nome dele aqui que desapareceu. Ele tá lá pela rodovia 319, em chão entre Rondônia e também o Manaus, aí que pega Manaus. Aquele pedaço ali da 319, tá dizendo o seguinte: olha, sou amador ou amadeu? Acho que é amadeu. Tá aí, tô ligado contigo. Dá um alerta aí pra quem tem carga pra vir pra essas bandas de cá. É bom não vir não com um caminhão pesado, hein? Porque tá chovendo muito e tem muito atoleiro aqui pelo caminho. Que tem de caminhão travado no barro, não é fácil não. Isso no meio onde não há pavimento. Isso é depois de realidade até lá no Rancho Gaúcho, aquelas bandas lá, né? Recado dado, viu, grande? Brigadão. Bora, Monange, o recado chegou aqui.
4: Alô, Pedro Cão, bom Alô. Dia. Bom dia, Monange. Bom dia a todos os ouvintes da Massa FM. Sextou. Por causa do Ribeiro.
0: Ribeiro?
4: Acabei de subir a serra agora com a maleta do vaso do navio. Eu já vi até Cajamar. Positivo.
0: Tirou curtinho.
4: Fazer um descarregamento lá e depois virar pra trás.
0: Bora pra trás então, depois, né?
4: Outro cão, toca um Tião Carreiro de Pardinha aí. Opa. Alô, Paixão.
0: Opa.
4: Toca o mãe, toca essa aí pra nós aí.
0: É, já, já. Valeu.
4: Bom dia a todos aí, boa
0: pra
4: sexta-feira.
0: Você também, brigadão, mais um.
5: Bom dia, Trucão, bom dia, Monange. Bom dia aos ouvintes aí da Rádio Massa FM. Nenezinho por aqui.
0: Nenezinho por lá.
5: Sextou. Estamos aqui acelerando o carro. Bebedouro é a paisagem do momento.
0: Beleza.
5: Carregadinho do chiclete da galinha aí. Milho na cacu. Como milho.
0: Perfeito.
5: Carregamento foi ali no Alto Paraíso do Goiás.
0: Do Goiás.
5: A Chapada Veadeira.
0: E aí?
5: Que liga aí ao Palmital São Paulo para finalizações aí.
0: Boa, boa.
5: Beleza, Trucão?
0: Beleza,
5: bota um cafezão caprichado para nós despertar sexta-feira, um programa de serrota. Tamo junto, minha rádio.
0: E misturado, mais um recado.
6: Bom dia, Trucão. Que é Thiago. De Camaquã aí.
0: Ô, Thiago.
6: Temos aí sobrevoando a 116,
0: opa.
6: Zona Sul aí.
0: Zona Sul?
6: Saímos do Porto Tecon lá, Rio Grande, sentido a São Sebastião do Caí.
7: um cafezinho, um pãozinho que você rote pra nós, hein? Você pra todos os colegas da... do trecho aí.
0: Valeu.
7: 16 aqui, tudo calminho, hein?
0: Ô, oh, que bom.
7: Tá bom?
0: Valeu, cara. Obrigado, hein,
7: tio? 90% dela aí já tá duplicada.
0: Tá
7: Porto
0: bom,
7: Alegre, né? Sentido Rio Grande.
0: Ainda bem, né,
7: e vice-versa,
0: cara? Ajudou muito, hein? E é um trecho longo aí, de Porto Alegre até lá, Rio Grande. É um pedaço longo que sofria muito pra chegar lá. Agora tá quase tudo duplicado. Pediu, amada? Não pediu? Que é um carreiro partiu, então. Oi, paixão. 4:48.

0: que só, hein? Diz que é um carreiro. Lá foi. Agora são 4 horas e 51, 4h51. 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
0: Mandou uma foto pra nós aqui lá dos Estados Unidos, né? Trocando aqui no posto, na pranchinha. Aí de motorhome. Aí ele anda com dois motorhomes em cima da pranchinha dele. Então aí que vai legal pra nós, nosso parceiro, que nos acompanha nos Estados Unidos.
2: Bom dia, Trucão. Bom dia, Monange. Vitor Oliveira, aqui da Prancha Internacional. Saindo de Munique, carregadinho aqui com os man. Sentido Espanha. Colega neguinho aí acabou de dar o reporte aí pra turma aí.
0: Oi.
2: Sentido... Tá em Limoges, ali na França, sentido a capital do pastel de nata, que é Portugal, né?
0: Ah, agora
2: chega
0: sim.
2: Chega lá só pra segunda-feira também. Eu também só segunda-feira pra fazer essa entrega.
0: Perfeito.
2: E correr de novo pra capital do pastel de nata também.
0: Eu entendi.
2: Fazer o descanso em casa.
0: Boa.
2: Tá certo? Deixa Boa. Um cafezinho aí com um pão de serrote aí pra turma aí.
0: Valeu.
2: Tudo por minha conta por hoje.
0: Porra.
2: Tá certo, Lucão?
0: Tá legalzão,
2: obrigado aí,
0: hein?
2: Bom final de semana pra turma aí. Abraço.
0: Coisa que é bom ganhar em euro, né? Porque dá pra pagar o cafezão. 0,800 pra todo mundo. Ó, acho que o local bom pra fazer um encontro com a turma, fazer uma matéria, é um posto bom, ou em Portugal ou no sul da Espanha, né? Seria o ideal pra gente. E aí, mano, top, dá um pulinho lá? Aí a gente vai até a capital do pastel de nata, comer um pastelzinho de nata e tudo bem? A gente volta pra cá rapidinho, né? Só que a gente vai a nada e volta a nada, porque a grana pra lá, pegar um avião tá meio bravo, hein? Mas tudo bem, vamos tentar. Agora, 4h53.
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0: Chefe ou não, pela lambança que tá fazendo o caminho, hein? Recado chegou por aqui, rapidinho, vem comigo, Manoel.
5: Bom dia, Pedro Trucão.
0: Bom dia.
5: E quem fala é o Senão, de Sete Quedas.
0: E aí, Senão?
5: Lá da cidade da Boiadeira, na Castela.
0: É, na Castela de Sete Quedas.
5: Beleza, Pedro Trucão?
0: E não tem mais, né?
5: Costa pro Moarama. De frente pro Maringá, daqui a pouco, se Deus quiser, fazer um descarrego lá.
0: Beleza.
5: Beleza? Um abraço aí pros caminhoneiros de Sete Quedas, caminhoneiros do Moarama.
0: Perfeito.
5: Um abraço aí pra você e pro Monange.
0: Fechado, então, valeu, tchau.
6: Bom dia, Trucão. Bom dia, Monange. Bom dia, Rádio Massa.
0: E aí?
6: Um abraço aí pra todo o pessoal da estrada. Bem-vindo aí, Guaíba.
0: Guaíba?
6: Tá bom, Trucão. Começamos tudo ali no Porto do Rio Grande.
0: Beleza.
6: A soda cáustica aí, é o que chacoalha.
0: Pegada, chacoalhando.
6: Gurizada aguardando pra fazer um descarregamento aqui na Companhia de Celulose Rio Grandense.
0: Tô vendo a foto aqui, mandou uma foto agora na madruga. Uma galera toda aguardando com um tancão aguardando carregar.
6: Tá bom, Tucão, um abraço tá pra todo mundo aí que tá no trecho.
0: Valeu, obrigadão, um abraço a você também. Agora a gente é um pela e outro.
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0: É, também perdeu o rumo de casa, vai. Quem perdeu o rumo de casa na madrugada é uma turma lá do Sergipe, hein? Houve uma tremida na terra, houve um abalo sísmico no interior do Sergipe, na madrugada aí. Aí lá os moradores de Itabi, aqui da Ban e Canhoba, relataram um forte estrondo e uma tremida na terra. Aí, mas nada que abalasse e destruísse alguma coisa. Pelo menos a informação que a gente tem aqui, que não foi tão sério assim. Mas deu uma mexida que eu acho que nunca tinha dado então. Uma mexida como deu nessa madrugada lá, viu? Você é de aqui da Ban? Você é de Itabi? Ou é de Canhoba? Conta pra nós se você tá aí na região ouvindo a massa. Como é que foi aí a madrugada? Bora que bora, dele que dele, 4h57.
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0: Pegado, bora comigo. Opa!
2: Bom dia, Pedro Cão, Alex na área, tudo bem?
0: Tudo.
2: Por aqui, rodovia Regis Bittencourt.
0: E aí?
2: Proximidade aqui do registro, mais ou menos.
0: Beleza.
2: Quando tiver internet, estamos te ouvindo, tá bom?
0: É ótimo.
2: É o seguinte, esse Móvel Brasil, se não me engano, entra em atividade hoje novamente, não é?
0: Pode ser, não dá certo ainda não.
2: Segunda, não sei muito bem.
0: É.
2: Mas o fato é, tem alguma trava aí pra tá favorecendo os pequenos transportadores,
0: tem.
2: Autônomos?
0: Tem.
2: Porque a impressão que se dá é que um pacote desse daí, só quem tem acesso é os grandes transportadores.
0: Normalmente.
2: O que... Na teoria, mas bem teoria mesmo, era para favorecer os autônomos.
0: É.
2: Para favorecer as grandes transportadoras, mais uma vez.
0: Ó.
2: Para renovar a frota, aumentar a frota e dar mais uma. Um exterminado nos autônomos, tá bom? Vê aí, me diz o que você acha, tá
0: ó,
2: bom?
0: Não é exterminar o autônomo, você deu uma pisada funda aí, mas tudo bem. Ó, na verdade, esse Move Brasil, quem arquitetou ele? Foi a Anfávia. A Anfávia é a associação dos fabricantes de veículos automotores. Por quê? Porque eles vêm desde o ano passado patinando e não vendem caminhão, só vem diminuindo. Como chegou o momento, eles venderam tão pouco, que vão começar a fechar fábrica, ou diminuir turnos, né? Começar a ir dispensar gente. E aí, como estava chegando no final do ano e tinha uma sobra de caixa no governo federal, será de onde estava a sobra de caixa? Que era coisa de 6 bilhões. Aí alguém da Anfávia falou assim, olha, não dá pra gente fazer um trabalho porque a situação não tá boa, nós vamos começar o ano 2026 numa situação caótica e vão ter que dispensar a gente ou diminuir turnos. E por quê? Porque não vende caminhão na empresa, ninguém tá comprando. Aí, isso chegou no ouvido de alguém, principalmente do Alckmin, e opa, vamos mexer com isso aqui, que essa grana ia pro, mais uma vez pro Bolsa Família, isso é pra reforço de Bolsa Família. E aí resolveram, então, tá, peraí, então antes de mandar o pessoal embora, e esse depender de Bolsa Família, vamos dar condição da fábrica produzir mais e vender mais caminhões para não mandar ninguém embora. E aí, claro, e quem pressionou isso? Muitas empresas transportadoras que estavam querendo comprar caminhão por necessidade, não compravam por conta de um juro muito alto. E o juro muito alto fez com que o pessoal tirasse o pé, não dá para comprar, não dá para pagar, a não ser que baixe o juro. E aí o governo, para baixar o juro, não tinha como. Aí a Anfávia foi lá e conseguiu o Move Brasil 1. Como houve rapidinho uma venda muito grande, por conta, claro, de compra de empresas transportadoras que estavam querendo, e aí sabia também que o próprio autônomo está querendo ir muito, que está no sufoco danado, houve uma trava lá de 1 bilhão, né? E essa trava de 1 bilhão no Move Brasil 1, mesmo assim, a maioria dos autônomos que queriam comprar um caminhão para poder pegar essa trava, também não conseguiu, porque a renda que ele tem não é o suficiente, os bancos não abrem crédito, é um inferno de ruim. Agora veio a sua, o 2. Subiu para 2 bilhões a trava. Então a trava agora é de 2 bilhões. E o que pode melhorar agora é que, em vez de pagar em 5 anos, vai poder pagar em 10 anos. E aí pode acontecer. Mas vamos ver a partir de segunda-feira o que vem, provavelmente é segunda-feira, o que vem. E vamos tentar trazer para cá o pessoal de bancos, pessoal de montadoras, para falar sobre esse assunto. Se o autônomo vai ter acesso agora ou não. Legal, grande. Valeu, obrigado, viu?
3: Que é de nego gato.
0: Nego gato.
3: Da Operação Potência Máxima, positivo?
0: Sim.
3: PH vermelho.
0: Beleza.
3: 460.
0: Beleza também.
3: Já, obrigado. Fica na produção divina.
0: Valeu, obrigadão. É isso aí, bora no trecho. Seu delegado, triunfo Rosão. E é pedido massa. 5 e 1 agora.

0: gostou, bela? É trio Forrozão, seu delegado. Minha Rádio Amassa, 5:04, agora 5:04. Bom dia.
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0: 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Aí depois você vai pegar um monte de coisa, de repente você pode faturar aí R$500.000. 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Ricardo chegando aqui, vem comigo.
3: Bom dia, Drucão. Oh. Aqui, que é a Chururu, aqui, BR-16, Regis Bittencourt.
0: E aí, Chururu?
3: Fazer da Rio Grande, em busca ali da Itambé.
0: Itamba.
3: Bota pra nós aí, uma música aí, tá bom?
0: Beleza.
3: Vamos dar, né? Sextou. Bora que bora.
0: Obrigadão, viu?
4: Bom dia, Tucão. Bom dia, Manange. Aqui é Carla de Blumenau.
0: E aí, Carla?
4: É maravilhoso ter pessoas abençoadas como vocês, trazendo alegria pra gente aqui do outro lado, informação.
0: Valeu.
4: E esse programa maravilhoso aí. Um abençoado final de semana.
0: Valeu, menino. Obrigadão pra você
3: bom
0: também.
3: Viu, direto e reto. Estamos aqui. Agora, 4:18. Estamos aqui na sintonia aí com você, beleza?
0: Beleza.
3: Começo do contrato, começou lá no Jaíba, Janaúba, carregamento aí da banana aí, tá bom? Descarregamento foi ali em São Paulo, estamos indo em busca aí do Luiz Alves, Santa Catarina aí, tá bom?
0: Cadinha boa.
3: Tamo aí na sintonia, beleza?
0: Beleza, Nelson, obrigado e boa tocada aí pra casa, meu irmão.
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0: 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Bora que bora, vamos outras. Continua no trecho lá de um caminhoneiro argentino. Ele é da região das Missões, lá na Argentina, mas tá parado aqui no Brasil com um cargueiro. É Iveco esse? É Iveco esse carro? Dá um Iveco. Como te chamas?
5: Oscar.
0: Oscar. Oscar mora em Missões, tá aqui. Quantos anos tens de motorista?
5: Como motorista? Anos de motorista, isso. Tenho 32.
0: Já tem bons anos.
5: 32.
0: Na Argentina. Aqui no Brasil, a média da idade dos condutores está em torno de 50 anos. Uhum. E está diminuindo o volume de profissionais. Está acabando. E a Argentina, está igual?
5: E a Argentina, que vão aposentando. Isto. E só que aposenta 10 e vêm 6. Ah. Novo, nada mais.
0: Olha só. Então é quase a metade, mais ou menos.
5: Meio.
0: Tá. Aqui no Brasil, vai aposentar agora 30% de todos, entra 5%. Então, você vê que está difícil.
5: Está difícil.
0: O que está tirando na Argentina os motoristas da profissão? O que está. Por que estão indo embora? Por que não querem mais?
5: Por questão de dinheiro, não?
0: Gana pouco.
5: Uhum. No es, y las cosas muy caras para estar fuera de la casa todo el mes.
0: Sí, sí.
5: Es mucho sacrificio y no, la paga no es buena.
0: Está bien. Y la misma cosa que acontece aquí. Fica mucho tiempo fuera de casa, trabajando, gana poco. ¿Usted recibe un pagamento fixo o depende de comisión?
5: Depende de la empresa.
0: A empresa
5: que depende de la empresa que tiene comisión y tiene sueldo fijo.
0: Sueldo fijo.
5: Pero es toda misma cosa. Comisión y todo.
0: ¿Cuánto hoy da para ganar? Vamos a jugar para dólar. ¿Cuánto da para un camionero argentino hoy que hace viajes longas como ustedes? Da para ganar por mes. En dólar, una idea.
5: Y en dólares, si es que tiene que ser bien pago. Y tiene que ser alrededor de los $3,000.
0: ¿Y eso sería o ideal?
5: Eso sería o ideal.
0: ¿Cuánto está hoy? Más o menos.
5: 1,800.
0: Más o menos eso.
5: Más o menos.
0: No más que eso.
5: No, más que eso, no.
0: Entonces, pegar...
5: Y yo salí día 18 de viaje.
0: ¿Y el 18 de viaje se salió?
5: Yo salí de viaje para Chile.
0: Entonces, fue para Chile y veo para el Brasil.
5: Sí.
0: Ainda não voltou para sua casa?
5: Não, voltei todavía não.
0: Tá. E quando cada viagem dessa, quanto tempo fica? 40 dias? 30 dias?
5: E sempre é um mês.
0: Um mês.
5: Um mês para passar por casa, 3 dias. Quedar em casa 3 dias.
0: E o soldo no final do mês dá o quê? Em torno de equivalente a dólares, uns mil e poucos dólares.
5: Isso, $1,800.
0: É pouco. E ele falou uma coisa para mim agora há pouco também, que a gente já viu, já falamos no programa. Que algumas empresas estão saindo da Argentina, estão parando, fábrica de caminhão, fábrica de eletrodoméstico, está diminuindo. Por que acha que está diminuindo lá as empresas na Argentina, estão cerrando?
5: E deve ser, eu digo, por os custos, cada vez é muito caro, cada vez sai mais caro
0: o custo da empresa.
5: Manter uma empresa. Lo mismo transporte, el diésel es muy caro. Y los fretes son muy bajos. No compensa.
0: No compensa.
5: Entonces, ¿qué que el transporte para o camión?
0: Perfecto, es verdad.
5: Para o camión. Y ese es uno de los problemas.
0: ¿Se acredita que el frete viene bajo a mucho tiempo o comenzó a ficar bajo ahora?
5: Y Argentina tiene su sube y baja. Ahora con ese gobierno que tenemos está llevando las cosas, pero muy muy caro está yendo todo.
0: Está caro.
5: Tiene mucha entrada de todo, de distintas empresas de afuera. Eso también un montón de fábrica de camiones paran porque ya no fabrican lo que fabricaban antes. Es toda una cadena, ¿no?
0: Es verdad. Es la misma cosa que acontece en Brasil, acontece en Argentina. Misma cosa. A situação vai complicando, porque está muito caro o diesel, o frete não acompanha, o caminhoneiro, o estradeiro, ele fica com um problema sério para poder manter a família dele da forma que está ganhando hoje. Qual é o rumo agora? Para onde vai? De viagem.
5: Agora, estou só guardando carga aqui.
0: Está guardando carga?
5: Sim, todavía não tenho carga, não.
0: Ainda não tem nada confirmado.
5: Não tem nada confirmado, não.
0: Quando confirma, é para Argentina, para o Chile ou não para o Brasil?
5: No, es para Argentina o Chile.
0: O Chile, sí. Está bien. Tomara que sea logo esa carga.
5: Eso.
0: Está. Muy obrigado, ¿eh?
5: Obrigado a você.
0: Gracias.
5: Obrigado a você.
0: Trucão, aquí en Castelo Branco.
6: Aí, né, pra você ver, num portunhol meio arrastadaço dele, meu, também, claro, mas deu pra entender muito bem que a situação de caminhoneiro na Argentina não é diferente do caminhoneiro no Brasil. Ganha comissão, trabalha pra caramba, fica fora de casa há muito tempo, e aí não dá. Viu que ele falou? $1,800 por mês, não dá. E, pra você ver, nos Estados Unidos, um caminhoneiro tá ganhando hoje em torno de $1,500 por semana. É 4 vezes mais do que ganha por mês um caminhoneiro no Brasil ou na Argentina. Não é fácil, não. América do Sul, tá difícil. Bora com papo de boleia.
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6: E olha, tem cargueiro travado na faixa do meio nas rodovias aqui, acho que é rodovia Oeste. Bora ouvir aqui.
9: Fala, rapaziada. KM336 aí, sentido norte aí na Regis. Tem um caminhão, não sei se está bloqueado, não sei o que deu, mas tá parado bem na faixa do meio aqui. Beleza, joia?
6: Alerta atenção, da...
9: É bem na subidinha, mas...
6: É bom ficar atento, é isso aí. 336, sentido norte, sentido São Paulo, que vem de Curitiba. Ali no 336, caminhão travado, na faixa do meio. Cuidado no pedaço, hein? Agora é um pela e outro cá.
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0: Marcando 5:15 aqui, viu?

0: 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Obrigado, Corinthians, ao Boca. E aí, Boca, você tá bom? Boca, bom dia pra você também, hein? Sempre obrigado, Corinthians de São Paulo. Ainda em São Paulo, lá no Jardim Miriam. Tá na pegada no aplicativo, Gerson. Já mandou um recado pra nós também, tá valendo. Tem mais recado chegando aí direto e reto, bora ouvir aqui.
1: Bom dia, Pedro Trucão.
0: Boa.
1: Aqui é Thiago, estamos aqui na BR-153, fazendo aquele puxo ali do abatedouro para a fábrica de rações.
0: Ah, é?
1: Um puxinho de 5 km, hein?
0: É, entendi. É,
1: avisar os colegas motoristas aí que tá tendo duplicação na 153, de Ourinhos até ali, mais ou menos pra frente de Santo Antônio da Platina, que redobre a atenção. De madrugada aqui, tá com bastante serração, tá chovendo.
0: Alerta.
1: E estamos aqui nesse puxa aí.
0: Tá chovendo.
1: Grande abraço a todos aí.
0: Valeu.
1: Bom dia, abençoado pra nós.
0: Tá ali na região da nossa massa Jacarezinho, que é Norte Paraná, divisa com São Paulo. Ali é 96,5. Bom que só, hein? Valeu, cara. Obrigado pelo alerta, viu? Bota o cadê pra você.
2: Bento e Mamão!
0: Eita, Bento e Mamão! Bora, Manoel. Toca! Mato Grosso Matias. Na pegada com Bento e Mamão. Bora aqui, bora!

0: aí, gostou? Tá aí na pegada, Mato Grosso Matias, vida de pescador, é isso mesmo? Eita, nós, você que é pescador ou pescadora? Toca pra nós, hein? Tá aí, Mato Grosso Matias, com Bento e Mamão, na pegada legal. Ô, Décio, tudo bem? Décio tá todo dia ligado com a gente, tá ali no secador e café, tá no Conilon, norte do Espírito Santo, ligadinho na massa, como sempre. Décio, um abraço aí pra você, boa tocada, bom trabalho. 5:21 agora.
1: Bom dia, Trucão.
0: Bom dia.
1: Aqui é o Juliano de São Paulo, Zona Sul, capital.
0: Juliano.
1: Bora, bora, bora, colocar aqueles pássaros de ferro pra voar, Trucão.
0: Ah, pássaro de ferro?
1: Abraça todo mundo aí. Bom dia, bom dia.
0: Peraí. Ele falou, vamos botar o pássaro de ferro pra voar. Ô, Juliano, você trabalha com pássaro de ferro, piloto, copiloto, comissário, não é mais. Conta pra nós, cara. Ou é na mecânica, enfim, conta pra nós. Qual aeroporto você vai? 5:22, bom dia.
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0: Direto e reto, você tá indo pra onde, tá vindo de onde? Como é que você vê a política no Brasil? Como é que você vê a economia no Brasil? Como é que você vê o dia a dia das pessoas no Brasil? Ah, fica à vontade, hein? Tá bom, tá médio, tá ruim, fica à vontade pra comentar também. Jogão, só Derlei ligado contigo, hein? Manda um alô pra mim aí, vou mandar um recado também.
1: Bom dia, Trucão.
0: Bom dia.
1: Bom dia aos demais. Bom dia.
2: Bom dia.
1: Vamos aqui pulando quebra-mola do Cacoal em busca do Chico Paraná.
0: Opa.
1: Boa sexta-feira a todos aí.
0: Beleza. É o Capixaba em Ranchão de Rondônia, ligadinha na massa. Vamos que só mais um recado chegou, Monange. É um atrás do outro, Paraná.
3: Bom dia, Trucão, bom dia, Monange.
0: E aí? Paula
3: Tonco.
2: Bom dia!
3: Gilberto, Ford, a Santa Catarina.
0: Tá bom, Gilberto.
3: Já na Moraia do Bruto.
0: Bom Vindo. Também.
3: Melhor programa de rádio.
0: Opa!
3: Pé na estrada.
0: A gente agradece.
3: Manda aí um pão com serrote e um cafezinho pra nós e, se for possível, que puder, rode sozinho na estrada, milionário José Rico.
0: Opa,
3: ou
0: sozinho na estrada.
3: Ou pesada, uma das duas. Um grande abraço.
0: Pesada aí,
3: a rádio é massa.
0: Legal. Você pode também. Valeta. Valeu, boa tocada.
4: Fala, Trucão, aqui é o Juliano.
0: Juliano,
4: trabalho aqui no aeroporto de Congonha. São Paulo.
0: E aí?
4: Trabalho na aviação executiva, sou mecânico.
0: Opa!
4: Bora colocar aqueles aviões pra voar?
0: Ah,
4: bora,
0: entendi.
4: Trucão, bom dia, bom dia.
0: É, trabalho com mecânico na mecânica executiva. Cara, tô sabendo que um mecânico aí desses jatinhos que param em Congonhas, cada parada é fazer qualquer manutenção. O mecânico leva no mínimo por mês 20 pau. É isso mesmo? De 20 a 50. Bom pra caramba, hein? Mais um.
5: Bom dia, Petrucão. Bom dia, Monange. Aqui é o Rodrigo Barbalho, da cidade de Escalvado.
0: E aí, Barbalho?
5: Estamos aqui, ó, na rodovia Anhanguera.
0: Ah.
5: Perto de Leme.
0: Uhum. E aí?
5: Picado e direcionado pra capital da fumaça, hein?
0: Bora pra São Paulo.
5: E manda um abraço aí, pô. Nosso amigo Marcos Franco, que tá vindo no rastro aí.
0: Ah.
5: E pro Walter Lani, que tá junto com ele.
0: Perfeito.
5: Positiva?
0: Ô, Zigas, obrigado e boa tocada pra você. Olha o Modão chegando aí, ó. Eita, caminhoneiro sofrido. Vem com quem? Teodoro Sampaio, você que tocou e pediu? Lá vem então. Bora lá. Agora, 5h26.

0: E aí, pegada boa, hein? Eita, caminhoneiros sofridos na tocada aí com eles, né? Teodoro Sampaio. Agora, 5 horas 29 minutos. 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
0: É, e a reunião lá do Trump e o Xi Jinping, ali na China, né? É, terminou. Terminou e terminou como? Bom, vários impasses, né? Vários impasses. O Trump com aquela jeitão de moleque dono do mundo, né? Com todo o poder, dizendo assim: olha, eu sou o presidente do mundo, viu, senhor Xi Jinping? O senhor no máximo é o vice. Não vem com onda, não. Mas não deu muito resultado, não, bate-papo deles lá, hein? Por quê? Há uma pegada forte que a China quer que os Estados Unidos não alimente mais com armas a Taiwan. Taiwan, que é uma ilha do lado, que é chinesa, né? Era, tentaram a independência, estão lá numa briga danada faz tempo, e hoje é tido como independente. E os Estados Unidos colabora com a independência de Taiwan. Por quê? Porque os Estados Unidos também dependem muito dos chips que são fabricados em Taiwan. E aí outros produtos também. E Taiwan, claro que consome muito de produtos também dos Estados Unidos. E aí, para ter um balanço naquela região, claro que os Estados Unidos quer ter um baita de um aliado lá. E Taiwan hoje é um baita de um aliado. Só que são dissidentes da China. E a China quer tomar conta de volta de Taiwan. Então você olha, pare de mandar armas para Taiwan pra gente entrar num acordo. Aí o outro fala: não, de jeito nenhum, de jeito nenhum. E aí, mano, aí o bicho pega, não vai sair acordo nenhum. Vamos continuar os dois lá na tocada, a parceria vai saindo por baixo dos panos, mas aí fica assim, ranhetando com o outro. E assim vai, né? Vamos ver o que vai rolar, mas eu acredito que não vai dar em nada esse encontro que fizeram lá, não. Vai ficar tudo como tá, todo mundo tentando tomar conta do mundo e ganhar dinheiro em cima de todo o globo. Bora que bora, dele que dele, Brasil tá no rolo, viu? 5:31.
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0: Bora pra mais recado, Heraldo mandando aula aqui pra nós, bora ouvir.
3: Bom dia, Monange, bom dia, Trucão.
0: Bom dia. Fala, Heraldo.
3: Deu uma parada, mas voltei. Eu tô ligado aí, cara. Trucão, um abraço pra Sergipe aí.
0: Sergipe.
3: Aracaju, Itabaiana, Riachuelo, um abraço pra Alta Floresta, pra todos meus primos.
0: Opa!
3: Tucão, é o Heraldo aqui de Jaú, quatro irmãos.
0: Falou, Geraldo.
3: Bom dia pra todos.
0: Bom dia pra você também. Aí, por aí, em Sergipe, estarei na feira de Itabaiana. Estarei um dos dias lá, né? Pedro Tucão, mandando de bom dia pra vocês aqui, é tio Wildo. Ribeirão Pires ligadinho, hein? Bora levar a criançada pra escola, é isso aí. Bora os ouvintes aí, ouvindo a Rádio Massa. Garotada aí na perua do tio Wildo. Um ó, abração e um beijão aqui do titio e vovô Trucão e Monanita.
4: Ótimo final de semana, Trucão, mestre de capoeira Miranda.
0: Miranda.
4: A filha Maria Eduarda ligado na massa no Jardim Marabá em Londrina. Aquele abraço, tá chovendo bastante aqui.
0: Chovendo em Londrina. Ô Miranda, mestre de capoeira, nesse gás todo aí, bom, hein, cara? Eu tô preocupado em fazer uma aula lá, hein? É, tô brincando. Bora que bora, confere mais e pera aí.
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0: Confere comigo agora, 5 horas e 36 minutos.

0: Criança.
1: Epa, e aí tem uma matéria no G1 que diz o seguinte: brasileiros eram enganados com oferta de emprego com preço bom de salário no Camboja. Cara, vocês topariam uma coisa dessa, mano? Alguém te falou assim: olha, tem umas bocas boas pra trabalhar lá fora do Brasil, lá no Camboja, lá pro lado do Vietnã. Top pra lá, você vai ganhar 10 mil, 15 mil reais por mês. Aí um monte de gente foi, se lascou, né? Porque era tudo enganação. Aí tem uma matéria, agora estão buscando quem que inventou isso. Sabe que no Brasil tem muitos gatos que fazem isso, né? Eles inventam empregos fora do país e saem caçando gente. Aí a pessoa se interessa, promete um monte de coisa. Aí a pessoa se interessa, aí tem que pagar uma graninha, como assim, olha, isso é pra você garantir, durante a viagem. Aí você se lasca. Cuidado com isso, viu? Cuidado com isso.

0: e ficou feliz da vida. Acho que vai virar chapa, hein? Não sei não, agenciadora de cargas. Tá aí, valeu, Terezinha. Boa sorte pra você. Ricardo Rapidinho Mananja, vem comigo aqui, direto e reto.
1: Bom dia, Tucão. Fala Toco, Mananja.
2: Bom dia!
1: Tá falando o Carlos Livelto, Santos dos Pinhais. Manda um cafezinho, pão com serrote pra nós aí.
0: Lá vai.
1: Manda um abraço, amigo Ratão aí, tá subindo a serra, sentido São José. Os carregamentos aí.
0: Perfeito.
1: Nós estamos na roça, na lida da Arface, aí, só que Arface americana e um bloco expositiva.
0: Bom, também.
1: Toca pra nós aí. Qualquer uma do Teodoro Sampaio.
0: Daqui a pouquinho.
1: Valeu, Trucão.
0: Tudo bom. Valeu, obrigadão. Bom tocar aí na roça do Alface e do Brocas pra gente, viu? Mais um recado chegou.
3: Trucão, bom dia!
0: Ô, Bolotinha! Bolotinha!
3: Vamos chegar agora aqui em Teixeira de Freitas, na Bahia, meu.
0: É, Recife. Beleza?
3: Aquele desvio de terra ali, Trucão.
0: Sei.
3: Antes de eu, Nápoles.
0: Sei.
3: Meu amigo,
0: tá feio.
3: Eu gastei 4 horas
0: Puts.
3: Pra atravessar aqueles 55 quilômetros.
0: Por aí, ali. É o Jequitinhonha ali.
3: Trucão. Muito buraco. Horrível mesmo. Pretendo passar aqui mais não, meu amigo.
0: É bom
3: Deus
0: não?
3: Me livre. Bota um cafezinho aí, Trucão. Bom
0: Bota
3: dia,
0: lá,
3: Bolachinha, de Visconde Rio Branco.
0: Valeu, Bolachinha. Obrigadão, hein, olha. O pessoal tem reclamado demais desse desvio que ele tá passando, acabou de passar aí. Realmente tá um inferno aquilo lá. Só que caminhão pesado continua não passando na ponte. E aí tem que fazer o desvio. E o desvio é um trecho de uma via estadual que passa ali, esqueci o nome da cidade. Mas de qualquer maneira o pessoal reclama pra caramba. Confere mais às 5h40. Dei Lara, participação de Maiara e Maraíza.

0: na tocada legal, gostou? Até eles duvida? Um prazer pro Sandro Brito ligado com a gente, o Cebolinha também de Rondônia. Bora que bora. Recado chegando, bora ver aqui rapidinho. Oi.
1: Oi, Trucão.
0: Oi.
1: Bom dia.
0: Bom dia.
1: Aqui é Camila.
0: Camila.
1: Master Drive na Scania Brasil.
0: E
1: também
0: bom,
1: motorista de aplicativo.
0: Perfeito.
1: Estou indo daqui a pouco lá pra Scania pra mais um evento.
0: Opa.
1: Passando pra desejar um ótimo dia.
0: Pra nós.
1: Beijo.
0: Beijo. Aí eu encontrei, eu e a Paula, encontramos com ela, mandou até uma foto aqui. Encontramos com ela num evento, não. Uma gravação de um Rios que a gente tá fazendo pra Scania, também uma propaganda pra TV. Aí a gente tava gravando, aí ela apareceu lá porque ela tava fazendo um trabalho lá, né?

0: É Mazer Drive da Scania. E, se vê na hora de folga, o que ela faz? Aplicativo. Menina, beijo, boa tocada Camila, obrigado pela carona.
1: Bom dia, Pedro Trucão.
0: Bom dia.
1: Johnny. Pedro Trucão.
0: Vai.
1: O palco do momento é Goiânia.
0: Goiânia.
1: Manda um cafezinho com o Serrote aí.
0: Na hora.
1: E sabe aquela música lá, Goiânia, do Leonardo?
0: Arruma a Goiânia. Tô com esses dias, tu ganhou
1: ontem. Minha rádio é massa.
0: Valeu, brigadão. A música eu vou ficar devendo hoje, tá bom? Mais um recado.
2: Fala, Trucão.
0: Oh.
2: Bom dia, Trucão.
0: Bom dia.
2: Bom dia, Manage.
0: E aí?
2: Trucão, responda uma coisa aí.
0: Se eu puder.
2: Por que a área de descanso que tem na Dutra lá em Pindamonhangaba passou de 12 horas, eles estão cobrando?
0: Hã?
2: Sendo que as outras aí não cobram. E deixar os parabéns à concessionária Eixo.
0: Eixo.
2: Tem umas áreas de descanso excelentes. Valeu, Tudão.
0: Valeu.
2: Um abraço, tudo bom. Minha rádio é massa.
0: Eu vou
2: tudo
0: te falar porque, olha,
2: Rafael,
0: né?
2: Boiadeiro.
0: Olá, Rafael. Olha, na verdade, todas, na verdade, só tem, totalmente grátis, são 12 horas, independentemente da concessionária. Como ela tem, se ela tá com tempo de boa, tem espaço vazio de monte durante a noite, inclusive, aí tudo bem. E outras, não, como tem uma movimentação forte depois das 18 horas, aí se um caminhão ficar parado mais de 12 horas, ele vai ter que dar uma volta e voltar. Porque se ele ficar lá, vai virar como se fosse uma garagem de alguém. Porque infelizmente, algumas empresas transportadoras e alguns caminhoneiros autônomos acabam parando, o caminhão deu um problema, coisa do gênero, tem que ficar aguardando, fica até 15 dias parado lá. E aí não dá para virar aquilo como uma garagem, né? Que tem rodiziar. E é isso mesmo. Por isso que dão um prazo de 12 horas. Mas se ficar um pouco mais, não tem cobrança de imediato, não. Há uma notificação para você. Tem que sair e voltar, para dar espaço para outros também, mas é por isso, tá legal? Mas fica registrado o seu alô aqui. Bora comigo? Bora comigo.
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0: Já já tem moda, tem mais recado chegando. Bora comigo agora, são 5h46.
1: Bom dia, tudo
0: bem?
1: Bom dia pra você, bom dia pro Monange.
0: Bom dia!
1: Bom trabalho pra você. Ótima sexta-feira, bom final de semana.
0: Pra nós todos.
1: Não sou caminhoneiro, mas sou. Tô te ouvindo.
0: Me ouve direto. Obrigado.
1: Aqui é o Aldo, aqui de Pirituba.
0: Aldo.
1: Minha rádio é massa.
0: Valeu, Aldo.
2: Bom
0: obrigado.
2: Dia, bom dia, Trucão. Bom dia, Monange. Bom dia, Rádio Massa FM.
0: Beleza.
2: Vale por cá, tá bom?
0: Valeu.
2: Movimentando aqui rodovia Castelo Branco.
0: Bora aqui, bora.
2: Boituva vai ser a paisagem do momento. E tá direcionado ali a capital do queijo, BH.
0: Opa.
2: Era da partida ontem ali.
0: Direto?
2: Londrina.
0: Ah.
2: Carregadinha ali do suco do urubu, tá bom?
0: Suco do urubu.
2: Ô, Trucão, depois você toca pra nós aí, o Milionários é Rico.
0: Hoje não vai dar tempo. Caminheiro é bom. Tô com ontem.
2: A minha rádio é massa, massa.
0: Valeu, massa FM.
2: Rádio do Brasil.
0: Do Brasil. Bora aqui, bora dele que dele.
6: Bom dia, Trucão. Bom dia, Morange. Trucão, rapaz, aqui na 101.
0: Ah.
6: Espírito Santo.
0: Ah.
6: A Ecovia tá fechando tudo, moço.
0: Fechando o quê?
6: Espaço de nós parar o 9 eixo.
0: Ih.
6: Isso é um absurdo. Nós dependemos dos lugares. Mas tá trocando tudo ali. Pedro Canário, então, fechou tudo.
0: Faz foto pra mim. Faz foto pra mim, manda, desse trecho que tá sendo fechado. O que que é isso aí? É uma área aberta, assim, que não tem nenhum tipo de comércio? O que que é? Conta pra nós, tá bom? Vamos ver o que que é pra gente também mandar pra Ecovias, né? Bora que bora! É o dirigindo agora, hein? Cara de boi! 5h40.

0: Cara de boa, hein? Tá tocada com a gente aqui na massa, né? Gosta de gin e gino? É só tocar pra cá e pedir. Legal, bora que bora.
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0: Direto e reto, minha rádio é massa. Você vai ou vem? Bora que bora. 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
0: Direto e reto, já na reta final, Monange. Bora que bora, vou dar o lozinho com os Monange. Corre ali, Monange, vou dar aqui dois, três recadinhos aqui, rapidinho que dá tempo. Bora aqui comigo, direto e reto.
2: Bom dia, Trucão.
0: Bom dia, bom dia.
2: Bom dia pra nós aí com...
0: Ixi.
2: Com o Zé Rote aí, tá bom?
0: Valeu.
2: O descarregamento foi feito quarta-feira ali no Rio de Janeiro.
0: Ah.
2: Corrimos ali no... Seara do São Paulo, carregamento efetuado ontem, saí um monte de noite de lá. Estamos aqui chegando, pelo Mato Grosso do Sul, aqui na divisa. Aqui.
0: Opa, Rose!
2: Indo ali em busca do Rio Branco do Acre, mais uma vez.
0: Ô, tocada longa, hein, cara?
2: Querido?
0: Beleza,
2: um
0: meu irmão.
2: Aí, uma ótima quinta-feira pra todo mundo aí.
0: Pra você também,
2: semana passada você falou que ia estar lá no Ariquemes aqui um dia. Quando é que vai estar por lá?
0: Não, vou estar lá semana, vou estar lá no dia.
2: 64, beleza?
0: Semana
2: tudo de bom.
0: Daqui duas semanas ainda, viu?
2: Manda um abraço pra você. Geladeira deitada, viu?
0: Ó. Valeu, fui! Eu também tô indo. Tô indo porque tá chegando agora o microfone aberto. Né? Acabou o programa aqui, Peninha. Mas amanhã tem mais, estarei por aqui. Fica aqui um abraço, tradeiro. Obrigado pela. Fique na mais chegando agora o microfone aberto nas emissoras que acompanham a rede em todo o Brasil. E a gente volta amanhã, às 4 da manhã. Marcos Monange, bora!
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A minha rádio é massa. Muito bom dia pra você. Vamos juntos com o microfone aberto nesta primeira hora. Conexão RS também para a Serra Gaúcha. E depois até as 8 vamos ficar juntos aqui para a Grande Porto Alegre. Temperatura aqui na Grande Boa. Neste momento 13 graus. Esquentou um pouquinho, né, gente? E a temperatura na Serra Gaúcha, na média, 12 graus. Vamos aproveitar aí, daqui a pouco tem a previsão do tempo, porque sexta-feira de sol no Rio Grande do Sul deve anteceder a transição rápida para o El Niño. E daqui a pouco você vai saber aqui no microfone aberto, você vai sair de casa bem informado, você que está indo trabalhar, você que está indo estudar. Um bom dia, uma ótima sexta-feira. Sextou, tá chegando o final de semana. Daqui a pouco a gente vai falar aqui sobre o zoológico de Sapucaia do Sul, que suspendeu a visitação, suspende a partir de hoje a visitação após morte de aves, medida preventiva adotada após o registro de mortes de 15 cisnes que viviam no local e as causas ainda não foram confirmadas. Muito mais notícias aqui no microfone aberto, na sequência para você aqui na Massa FM 90.3, na Grande Porto Alegre 103.3 para você da Serra Gaúcha. Então daqui a pouquinho tem mais notícias, tem a previsão do tempo e é claro, muita música, sua participação no WhatsApp da Massa. Você da Serra Gaúcha, código de área 51 981 42 70 70. Daqui a pouquinho vem aí Marcos Couto também trazendo as principais notícias desta sexta-feira. O Marcos Couto vai nos trazer aqui, entre outras informações, esta daqui, ó. Fim da taxa das blusinhas ameaça 53 mil empregos, estimativa dos calçadistas diz respeito apenas ao setor, porém, entidades alertam para impacto mais amplo. Daqui a pouco mais notícias aqui com o Couto. Muito bom dia para você, 6:02, não vai perder a hora aí, não vai perder o ônibus. Microfone aberto no ar, conexão RS para Grande Porto Alegre e Serra Gaúcha. Repetindo a temperatura, 13 graus aqui na Grande Porto Alegre e 12 graus na Serra Gaúcha.

FM 6:06. Bom dia. Temperatura na Grande Porto Alegre 13 graus e a média na Serra Gaúcha 12 graus. É hora de notícias aqui no microfone aberto hoje, 15 de maio. É Dia Internacional da Família. Isso mesmo, né? Valorize a sua família. Zoológico de Sapucaia do Sul suspende a visitação a partir de hoje após morte de aves. A medida preventiva é adotada após o registro de mortes de 15 cisnes que viviam no local. As causas das mortes ainda não foram confirmadas. A visitação ao Parque Zoológico em Sapucaia do Sul está suspensa temporariamente a partir de hoje. A medida foi tomada pelo governo do estado, que administra o espaço, através da Secretaria do Meio Ambiente e Infraestrutura, SEMA, após o registro de mortes de 15 cisnes que viviam no local. De acordo com a SEMA, o fechamento ocorre de forma preventiva e responsável, enquanto a causa das mortes não é confirmada. Ainda segundo a pasta, os trabalhos de investigação iniciaram na quarta-feira, quando houve o registro do primeiro caso. Incluem a análise de amostras dos animais e da água dos lagos, de forma articulada entre SEMA, Secretaria da Agricultura, Pecuária, Produção Sustentável e Irrigação e Secretaria da Saúde. O Parque Zoológico em Sapucaia do Sul abriga atualmente cerca de 130 espécies, entre répteis, aves e mamíferos, somando mais de 1000 animais. 6:08, não vai perder a hora aí, né? Bom dia, 13 graus na Grande Porto Alegre, 12 graus a média da temperatura na Serra Gaúcha.

Essa! Foi aí! Neste bloco fechando aí com a Marília Cecília e o Rodolfo e o Fred Gustavo, Lendas e Mistérios. 13 graus aqui na Grande Porto Alegre, na média, e 12 graus na média temperatura na Serra Gaúcha. Muito bom dia para você, este é o Microfone Aberto. Nós vamos juntos nesta primeira hora. Conexão RS, também para a Serra Gaúcha. Você que está sintonizado aí em 103.3 na Serra Gaúcha e aqui na Grande Porto Alegre nos 90.3. E

0: chegando aqui. Vários recados neste sextou, 15 de maio, Dia Internacional da Família. Um abraço aí para toda a sua família. Valorize a sua família, é o bem maior que você pode possuir. Vamos com recados aqui então. Daqui a pouquinho tem a previsão do tempo aqui no microfone aberto. Vou começar aqui, ó, com os primeiros recados no 981-4270, código de área 51. Tem recado aqui chegando, ó. Vou mandar um abração aqui pra Aninha de São Leopoldo. Bom dia, Deus abençoe, Aninha de São Leopoldo. Sempre ligada na melhor, na massa. Isso mesmo. Valeu, Aninha. Uma sexta-feira abençoada pra você. Tem mais gente chegando aqui, ó. Tem a Carol aqui com a gente, ó, dois irmãos ligados conosco. E aí, Carol, tudo bem? Bom dia pra vocês. Vamos ouvir aqui o recado da Carol chegando aqui pra participar do microfone aberto. É, ligadinho já desde cedinho com a gente aqui, né? A Carol, vamos chamar aqui a participação da Carol. Aí, e aí, Carol, tudo certo?
1: Bom dia, Rádio Massa.

0: pedir a música Só Uma Canção, do Barbarella. Beijos, ficam com Deus.
1: Fiquem com Deus vocês aí também. Um abração, Carol. Um abraço pra Carol e pro Leandro, dois irmãos ligados com a gente aqui, ó. Tem mais recado chegando aqui também, ó. A Lueli, ela ganhou ontem aqui, ó, no churrascão da massa e carrinho premiado da massa. Você também quer participar? Manda aí pro 981-42-7070 o teu Whats aqui, você da Grande Porto Alegre, e participa aqui da promoção Meu Churrascão é Massa e também Carrinho Premiado da Massa, parceria com o Carnet, a chave da economia. Vamos ver aqui o recado então da Lueli aqui, participando com a gente, ela é de Alvorada. Tudo bem? Bom dia, Lueli!
2: Bom dia, bom dia. Vou dar um bom dia pro meu filho Thiago Silva, Viviane Silva, Henrique Santos, e pro maridão aqui, Everaldo dos Santos. Hoje, agora, depois das 10 horas, eu vou aqui na Alvorada, ali no Caleche, ali assim, receber o churrascão, os 200 e pouco, 200 pila, que eu ganhei do churrascão. O meu churrascão é massa. Show de bola aqui na Alvorada. A Lueli.
1: Valeu, Lueli. Obrigado, bom dia. Ela foi sorteada, então. Daqui a pouco eu estarei com o amarelinho da massa ali em Alvorada, entregando no Carnet para a Lueli. E a gente vai fazer o registro lá daqui a pouquinho. Lueli Oviedo, em Alvorada. Minha rádio é massa, tá dizendo ela aqui, né? Um abração para você, Lueli. Bom dia. Dá um bom dia também aqui, ó, participando com a gente. Também aqui pelo 981-4270-70, código de área 51. O Dogão, Dogão, bom dia!
3: Bom dia, gurizada da massa, Douglas Novo Hamburgo. Estamos aí amassando o tapetão rumo a Flores da Cunha. Dá um abraço pro meu irmão Gilberto Lacaus, da gurizada da Denis, com o Maicon Oliveira. É os guris das entregas. Coloca pra nós aí, inquilina de violeiro aí pra curtir na estrada. Tá? Valeu, um abraço.
1: Um abraço. Bom dia, Dogão. Vamos buzinar aí, né? Vamos buzinar. Começando bem o dia aqui, então, né? Aqui na Massa FM. Aí, Dogão, ó. Vambora. Vamos buzinar daqui a pouco. Logo mais estaremos com o amarelinho da massa, então, ali em Alvorada, buzinando também, ó. Valeu, valeu. Tem mais aqui, ó. Mais últimos recados desse bloco, depois a gente lê mais aqui, ó. O pessoal que tá chegando com a gente. Aqui, ó. O Gilberto tá ligado com a gente também. Alô, Gilberto.
4: Dali Lucianinho na Rádio Massa, aí no microfone aberto. Ô, Lucianinho, toca pra nós aí o sonho de caminhoneiro. Quero oferecer pro Douglas Bacalho, uma Santa Betel na Delis aí. Oferecer pra galera tudo aí. Rádio Massa, Rádio 10.
1: Valeu, Gilberto. Bom dia, obrigado pela audiência. Foram as primeiras participações aqui, então, conosco no 981-4270-70. Aqui, o último, vou colocar o último aqui, ó. Tá aqui, participando com a gente aqui. Vamos mandar aqui o recado aqui, ó, pro Leandro Sparrenberger, que tá com a gente aqui, ó. Tá dizendo aqui de Nova Hartz, a Noia City, pra trabalhar, sempre ligado na melhor, grande e abençoado dia a todos nós. Boa sexta-feira, Leandro Sparrenberger, obrigado pela audiência. Daqui a pouquinho mais recados aqui na programação do nosso microfone aberto.

0: Tá na hora da previsão do tempo, 6h21. Temperatura aqui na Grande Porto Alegre, na média em 13 graus. E na Serra Gaúcha, a média da temperatura é 12 graus neste momento. Vamos saber como vai ficar o tempo nesta sexta, sextou, né? 6h21. Hoje, a temperatura na Grande Porto Alegre deve chegar aos 18 graus. Não vai subir muito não, hein? Mas o sol deve aparecer com algumas nuvens durante o dia. E à noite o céu fica com muitas nuvens, mas ainda não chove. Essa previsão aqui para a Grande Porto Alegre. Máxima 18 hoje, hein? Máxima 18 graus. Você que está se preparando já para o final de semana, amanhã a máxima vai a 19, também ainda com sol. Mas a chuva deve chegar de sábado para domingo aqui na Grande Porto Alegre, hein? Então, vamos aproveitar a sexta e o sábado. Na Serra Gaúcha, 12 graus, a média da temperatura neste momento. E vamos saber como vai ficar o tempo aqui para esta sexta-feira. A máxima na Serra Gaúcha hoje deve chegar aos 17 graus. 17 graus é a previsão da temperatura máxima para esta sexta-feira. O sol aparece com muitas nuvens e períodos de céu nublado na Serra Gaúcha, né? E já para o final de semana, você que está se preparando aí para o final de semana, amanhã a máxima até deve ser um pouquinho maior na Serra Gaúcha, mínima 8 e máxima 21 no sábado. E o sol aparece com muitas nuvens, mas a chuva deve chegar em pancadas já na tarde na Serra Gaúcha. Então esta é a previsão para o sábado. Final de semana chegando, né, gente? Previsão do tempo aqui no microfone aberto. Hora de chamarmos ele, Marcos Couto. Hora de notícias aqui no microfone aberto. Sai de casa bem informado com a Massa FM. 6h23. Vamos chamar aqui o Marcos Couto, que vai nos falar aqui, ó, sobre a cidade de Três Coroas. Três Coroas em festa, Marcos Couto.
1: Três Coroas comemorou 67 anos de emancipação político-administrativa nesta semana. E mesmo com frio, a festa aconteceu numa promoção da Associação Desportiva e Cultural. A 21ª Três Coroas em Festa contou com apresentações musicais e muito entretenimento. Os moradores da cidade não deixaram se abalar pelo frio e acabaram vindo para a rua, realizando pelo segundo ano consecutivo uma festa que resgata cultura, tradições e orgulho de mostrar as riquezas de Três Coroas. Além dos shows, um dos destaques desta edição foi o espaço inédito Três Coroas Fashion, Moda e Calçados, que reuniu indústrias e comércios locais em uma vitrine voltada à valorização da produção daquilo que é feito na cidade. A feira aconteceu no ginásio municipal Armando Brusio. O público ainda aproveitou a agricultura familiar da região. A minha rádio é Massa. Para a Rede Massa, o gigante do Vale, Marcos Couto.
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Massa FM 6:32. 12 graus na Grande Porto Alegre na média, 13 graus na média temperatura na Serra, 12 graus na Grande Porto Alegre e também chegou agora, tá com 12 também aqui já, ó. 12 graus na Serra Gaúcha é a temperatura na média, temperatura igual nesse momento aqui, ó, na Grande Porto Alegre e na Serra Gaúcha, neste momento em 12 graus, um pouquinho mais calor do que os últimos dias, né? Vamos com notícias aqui no microfone aberto, daqui a pouco você vai ouvir mais recados aqui da nossa audiência no 981-427070. Vamos trazer notícia aqui então, para você sair de casa bem informado, 6:32. O STF mantém a lei de igualdade salarial entre mulheres e homens. 7 ministros seguiram o voto do relator Alexandre de Moraes para manter a legislação de 2023 sobre o tema. O Supremo Tribunal Federal formou maioria nesta quinta-feira para manter a lei de 2023, que estabelece a igualdade salarial entre mulheres e homens que exercem a mesma função. Até o momento, 7 ministros seguiram o voto do relator Alexandre de Moraes. O voto do ministro foi acompanhado por Flávio Dino, Cristiano Zanin, Cássio Nunes Marques, André Mendonça, Luiz Fux, Dias Toffoli e Carmen Lúcia. Ainda vão votar os ministros Gilmar Mendes e Edson Fachin. A lei proposta ao Congresso pelo governo em 8 de março de 2023 obriga empresas com mais de 100 empregados a divulgar relatórios de transparência salarial e de critérios remuneratórios sob pena de multa de até 3% da folha de salários do empregador. A norma estabelece que os relatórios devem conter dados anonimizados e informações que permitam a comparação objetiva entre salários, remunerações e a proporção de ocupação de cargos de direção, gerência e também chefia preenchidos por mulheres e homens.

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Foi o Barbarella, só uma canção. Ah, quem pediu essa música foi a Carol de Dois Irmãos. Tá atendido o teu pedido aí, Carol. 6h38, 12 graus na Grande Porto Alegre, a média da temperatura. E também 12 graus a média da temperatura na Serra Gaúcha. 6h38, vamos com alguns recados aqui, ó. A galera tá chegando, tá participando. Sextou neste 15 de maio, Dia Internacional da Família. Deus abençoe a sua, minha, nossa família. E você que faz parte aqui, é claro, da família Massa FM. Sextou, vamos com os recados. Dá tempo ainda de participar no 51981 42 7070. 51981

0: Fala, meu rei!
1: Tudo bom? Pirinho,
0: é o Brown do APP de Noia. Tamo aí, já. Mais do que cedo, já comeu até outro cão, já.
1: É, pé na estrada.
0: Bom dia a todos, ótima sexta-feira. E nos encontramos nas estradas por aí. Um abraço a todos.
1: Abraço, Brown, valeu! Também aqui um bom dia aqui, ó. O João. Bom dia, galera. Tá ligado que a gente tá... na melhor rádio, tá aqui, ó, o recadinho aqui, ó. É, também participando com a gente agora o Volney da Silva. Bom dia, Volney. Tá, bom dia, então, pro Volney participando com a gente aqui no 981-42-7070. Daqui a pouquinho tem o Joãozinho, ele é fã do Joãozinho aqui. Joãozinho, daqui a pouco, no Manhã da Massa, às 8 horas, viu, Volney? É, também aqui, ó. Ligada com a gente aqui, ó. As gurias estão ligadas, as gurias da banda Tia Kátia. Bom dia e viva sexta-feira! Uhul! É isso aí, Tia Kátia! É as gurias da banda Tia Kátia de São Léo, sempre ligadinhas na Rádio Massa FM. A Yasmin, a Lívia, a Luísa, a Sofia. Bom dia pra vocês! É, bora! Vamos que vamos! Esse da tema a gente vai tentar tocar a tua música aqui, tá bom? Tia Kátia, um beijão pra vocês aí, a Yasmin, a Lívia, a Luísa e a Sofia, um beijão aqui do Luciano. Tem mais gente chegando com a gente aqui, ó. 6h41. Também quem tá ligado com a gente aqui, ó, é o Leandro. Ô, Leandro, bom dia, Leandro. Bom dia, Samurai. Bom dia, Leandro. Uma ótima sexta abençoada. Fica com Deus pra nós. Grande Samurai, tá mandando aqui, ó, Colorado, quero ingresso, a minha rádio é massa. Você pode mandar o seu aí, ó, 981-42-7070, manda Colorado, que tem sorteio de ingressos para o jogo do Inter amanhã, Inter e Vasco no Beira-Rio. Você sabe, né, quando tem jogo do Inter aqui em Porto Alegre, sorteio de ingressos do Inter. Quando tem jogo do Grêmio, sorteio de ingressos do Grêmio quando joga em Porto Alegre. Amanhã joga o Colorado, então... Manda aí, Colorado, se você quer ganhar ingressos para o jogo Inter e Vasco. 6h41, este é o microfone aberto, 12 graus a temperatura na Grande Porto Alegre e também 12 graus na Serra Gaúcha. É hora de mais notícia aqui no microfone aberto, é hora dele, Marcos Couto. Couto sempre com as primeiras informações do dia. Aqui na Massa FM. Vou trazer aqui mais uma notícia, então. Do Couto, chegando aqui, então. Informação aqui sobre Estância Velha. Asfaltamento entregue em Estância Velha, Couto, é isso?
2: O asfaltamento da Rua Machado de Assis foi entregue oficialmente em Estância Velha. A via foi pavimentada em toda a sua extensão, iniciando na Rua Luiz de Camões, passando pela travessia das Avenidas Brasil e Presidente Lucena, até alcançar a Rua Gregório de Matos, nas proximidades do Senai. De acordo com o secretário de Gestão e Governança, Renan Malman, o orçamento foi obtido por meio de recursos federais e as obras ocorreram entre os meses de março e abril. Ao todo, foram executados 440 metros de pavimentação com investimento de R$ 460 mil. A via também recebeu pintura e sinalização. A minha rádio é massa. Para a Rede Massa, o gigante do Vale, Marcos Couto.
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4: Quem tá ligadinho na Massa FM nessa sexta-feira, a informação é para quem vem de Viamão pra capital pela estrada Caminho do Ney e vai pegar a Protásio Alves. Muita atenção, a Protásio já começa a represar desde a junção com a estrada Caminho do Ney e vai ter esse trânsito pesado, especialmente próximo à delegada Eli Correia Prado. Vale destacar que para quem segue na Protásio sentido centro, ainda apresenta diversos pontos com lentidão entre a rótula da Manoel Elias até a rua Dr. Otávio Santos. 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

Massa FM, 10 para 7, 12 graus a temperatura aqui na Grande Porto Alegre, na média. E na Serra Gaúcha também estamos nesse momento aí com uma temperatura média de 12 graus. Você ouviu aí, né, que vamos ter temperaturas próximas de 20 graus na previsão do tempo. Mas a chuva deve chegar, a gente já passou na previsão aqui para você. A chuva deve chegar aí entre o final do sábado até o início do domingo aqui em todas as regiões do estado. Falando nisso, mais notícias aqui no microfone aberto. Vamos falar aqui sobre o El Niño, né? Assunto que tem aí preocupado, notícia que tem preocupado todo mundo depois do que aconteceu em 2024, né? Mas especialistas estão tentando tranquilizar aí que a situação não será, né, daquela forma extraordinária que aconteceu há 2 anos atrás, graças a Deus, né? Tomara que não venha nenhum tipo de enchente, né? Vamos trazer informação aqui sobre o El Niño, então, né? Esta sexta-feira de sol no Rio Grande do Sul está antecedendo uma transição rápida para o El Niño. A massa de ar frio mantém temperaturas abaixo da média no território gaúcho, como a gente já falou aqui mais cedo na previsão do tempo. A mais recente atualização mensal do Centro de Previsão Climática da Agência de Clima dos Estados Unidos, divulgada ontem, reforçou o cenário de rápida transição para o El Niño, com probabilidade próxima de 100% no segundo semestre deste ano. O prognóstico confirma a previsão publicada anteriormente de que o fenômeno deve começar nas próximas semanas. O gráfico da agência norte-americana mostra que a chance do El Niño sobe rapidamente no trimestre maio, junho e julho, quando ultrapassa 80%. A escalada segue no inverno e na primavera, superando 90% entre julho e setembro. Nos trimestres agosto, setembro e outubro, e também setembro, outubro, novembro, e ainda para outubro, novembro e dezembro, o índice chega a quase 100%, sinalizando uma consolidação robusta do El Niño. A projeção da agência indica um segundo semestre sob forte influência do El Niño, com tempestades frequentes, volumes de chuva acima e muito acima da média, cheias de rios e elevado risco de enchentes nos estados da nossa região sul. É como eu falei, né? Embora aí especialistas tenham dito que não está indicando aí que chegue perto do que aconteceu, aquele fenômeno extraordinário que aconteceu em 2024, mas é preocupante, gente. Volumes de chuva acima e muito acima da média para o segundo semestre, principalmente aqui na nossa região sul. Vamos rezar aí para que a situação não seja tão agravada no segundo semestre e não tenhamos aí tantas pessoas passando dificuldade. Principalmente vidas, né? Tem que preservar vidas. 6h53. Este é o nosso microfone aberto aqui na

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0: 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Foi aí o Bruno Barreto, sextou bonito lá pra tia Kátia e as gurias que pediram no WhatsApp da massa. Fechando esta primeira hora aqui de microfone aberto, conexão RS para Grande Porto Alegre e também para a Serra Gaúcha. Eu, Luciano Lopes, vou continuar aqui para Grande Porto Alegre, mas você vai ficar aí com a programação da 103.3 na Serra Gaúcha, Massa FM na segunda hora. E para fechar esta primeira hora, vamos com o comentário do Marcos Couto, né? Tá na hora aqui do comentário do Marcos Couto, comentário esportivo. É com você, Marcos Couto, trazendo o comentário esportivo. Grêmio goleou e classificou na Copa do Brasil ontem. Agora, dupla Grenal, tem o Brasileirão no final de semana, Couto.
1: Salve, salve, galera da massa. Marcos Couto, gigante do Vale, para falar de esporte, para falar de dupla Grenal, começando pela Copa do Brasil, onde o Grêmio não teve dificuldade para, em Aracaju, capital sergipana, na Arena Batistão, fazer aplicar 3-0 do Confiança, com 2 gols do Bruce White em 2 diferentes penalidades máximas, 13 do primeiro tempo, 14 do primeiro tempo, 25 do segundo tempo. 2 gols de Blake White, 1 gol de William, e o Grêmio despachou Confiança e está nas oitavas de final da Copa do Brasil. O Everton, Pavon, Gustavo Martins, Vieri, Caio Paulista, Noriega, Thiaguinho, Mac e Namorado, Amuzi e Blake White iniciaram a partida. Ainda como destaque ontem na Copa do Brasil, a classificação do Vitória, eliminando o milionário Flamengo 2-0 por Vitória no Barradão. Quem passou também foi a Chapecoense em cima do Botafogo, Fortaleza em cima do CRB, o Atlético Paranaense em cima do Atlético Goianiense e o Corinthians diante do Barra. Agora a dupla Grenal mira no final de semana, onde no sábado o Inter recebe o Vasco, 6:30 da tarde no Beira-Rio, e o Grêmio pega no domingo, 4 da tarde, o Bahia.

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7: 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Um bom dia pra vocês. Mais um microfone aberto.
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7: Muito bem, bom dia Serra Gaúcha. Microfone aberto agora na Massa FM. Eu, Alex de Assis, um bom dia pra vocês. 11 graus a temperatura, tempo cinzento, névoa na Serra Gaúcha. Muito obrigado você que está na 103.3. Está começando agora o microfone aberto com muita notícia. Aqui do Rio Grande do Sul, da Serra Gaúcha, do mundo. tudo para você, tudo para deixar você informado e atualizado. Informações sobre esporte, economia, mundo geral, sobre tudo que você quer saber nessa manhã de sexta-feira, aqui comigo, no Microfone Aberto.

Inclusive, olha só, a DMT fiscaliza vans escolares para garantir segurança de estudantes. A operação realizada nesta quarta-feira verificou itens de segurança e documentação. Agentes também atenderam denúncia via central. O Departamento Municipal de Trânsito, DMT, intensificou a fiscalização do transporte escolar em Bento Gonçalves nesta quarta-feira. A operação teve como foco principal assegurar que vans e micro-ônibus que circulam nas imediações das instituições de ensino estejam em conformidade com as formas rigorosas de segurança. Durante a ação, os agentes abordaram 8 veículos e o resultado foi positivo. Nenhuma atuação foi registrada, o que o DMT atribui à eficácia das fiscalizações constantes que vem ocorrendo no município. Além da verificação de rotina em itens como pneus, cintos de segurança e sinalização, a equipe atendeu a uma denúncia específica realizada pela comunidade. A ação validou a documentação dos condutores e as autorizações especiais exigidas para o transporte de passageiros. Segundo o departamento, a ausência de infrações nessa blitz mostra um amadurecimento do setor em Bento Gonçalves, refletindo diretamente na tranquilidade dos pais e na integridade física dos alunos.

Muito bem, 16 graus a temperatura agora, 11 graus a temperatura. 11 graus a temperatura e a previsão, o sol com muitas nuvens e períodos de céu nublado à noite, forma-se nevoeiro. Amanhã é sábado, dia 16, sol com muitas nuvens durante o dia e os períodos de céu nublado à noite com muitas nuvens. No domingo, sol com muitas nuvens e nublado com chuva de manhã. Tarde com temporal e noite chuvosa. Segunda-feira, 18, nublado com chuva de manhã. Sol e diminuição de nuvens à tarde. Noite com muitas nuvens. As máximas aqui, mínima de 10 hoje, a máxima é de 17 graus. Amanhã a mínima de 9, a máxima é de 20. Domingo, a mínima de 11 e a máxima é de 15 graus. E segunda-feira, a mínima é de 9 e a máxima é de 11 graus.

E olha só, Bento Gonçalves recebe o quarto encontro de carros antigos neste domingo. Evento na Praça Aquiles Micarone deve reunir 500 veículos clássicos. Programação inclui show de comunidade ninjitsu e ações solidárias para o Bento Pet. Neste domingo, 17, Bento Gonçalves se transforma na capital da memória automotiva com a realização do quarto encontro de carros antigos. O evento ocorre das 8 às 21 horas na Praça Aquiles Micarone e ruas do entorno. Integrando a programação oficial da 11ª Semana da Cultura, Arte e Gastronomia Italiana. A expectativa é que cerca de 500 veículos com mais de 30 anos de fabricação fiquem expostos, oferecendo uma verdadeira viagem no tempo para moradores e turistas. Além da exposição, o encontro contará com um robusto roteiro cultural. No palco, grandes atrações estão confirmadas, como banda Comunidade Ninjitsu, além de Darwin e os Evoluídos, Brock 80 e Trinity Country Band. O público também poderá aproveitar o tradicional mercado de pulgas, peças e antiguidades, e uma variada oferta gastronômica. A entrada para visitantes é gratuita, mas a organização sugere a doação de 1 quilo de alimento não perecível ou ação, reforçando o caráter solidário da festividade.

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Esse é o microfone aberto, 11 graus a temperatura. CSG lança mudanças no pedágio Free Flow e promete reduzir multas nas rodovias. Nova parceria garante tag sem mensalidade. Aplicativo com biometria e sistema mais moderno. Os motoristas que circulam pelas rodovias da Serra Gaúcha e do Vale do Caí terão mudanças importantes no sistema de pedágio eletrônico do Free Flow. A CSG anunciou nesta quarta-feira uma série de medidas para facilitar o pagamento automático das tarifas e tentar reduzir um dos maiores problemas enfrentados pelos usuários: as multas por esquecimento de pagamento. As novidades passam a valer a partir desta quinta, a partir de ontem, dia 14, que inclui um novo site de cobrança, aplicativo reformulado com acesso por biometria e uma parceria inédita com a Conecar para oferecer tags sem mensalidades aos motoristas que utilizam os pórticos da concessionária. A iniciativa surge em meio às constantes reclamações de usuários sobre dúvidas no funcionamento do sistema Free Flow, modelo de cancelas que realiza a cobrança automaticamente por leitura da placa ou tag instalada no veículo. Com a nova parceria, clientes poderão solicitar gratuitamente um tag pré-paga da Conecar para utilização nos 6 pórticos administrados pela CSG, nas regiões da Serra e no Vale do Caí. A promessa é tornar o processo mais automático e diminuir os casos de inadimplência que acabam resultando em multas de trânsito.

avança na Copa do Brasil. O Grêmio venceu novamente o Confiança e confirmou a vaga nas oitavas da Copa do Brasil, com dois gols de Brett White e William. O time de Luiz Castro ampliou a vantagem conquistada no jogo de ida. O sorteio da próxima fase será no dia 26 de maio e todos os clubes gaúchos classificados, Grêmio, Inter e Juventude, poderão se enfrentar.

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12: Um bom dia pra vocês.
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12: é comigo aqui, Alex de Assis, até o meio-dia. Massa, a minha rádio é massa. Bom dia, Serra Gaúcha, tudo certo, tudo belezinha. 11 graus a temperatura, tempo cinzento, mas sim, mais uma Manhã da Massa nessa sexta-feira maravilhosa.

muita informação, muita música boa na sua manhã. 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

olha só. Olá. Ótimo dia pra você, ouvinte massa. E se as coisas não estiverem tão fáceis agora, calma. Fases difíceis passam. Às vezes a vida aperta, mas também surpreende. De repente a felicidade chega e faz a gente lembrar de tudo em seu tempo. Tenha paciência, fé e não deixe de viver o hoje. Cada novo dia é uma chance única de recomeçar e ser feliz.

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1: E olha só, sexta-feira fria antecede mudança para o fenômeno climático no Rio Grande do Sul. Massa de ar frio mantém temperaturas abaixo da média no território gaúcho. O sol predomina nessa sexta, dia 15, ainda que acompanhando de nuvens na maior parte do Rio Grande do Sul. No oeste, há expectativa de períodos de céu claro. Aos nortes do campo de cima da serra e no litoral norte, próximo à divisa com Santa Catarina, em municípios como São José dos Ausentes e Torres, a nebulosidade aumenta e não está descartada a precipitação fraca. O dia será ameno, mas com o amanhecer ainda gelado. Uma massa de ar frio e fraca intensidade chegou ao sul gaúcho na quinta e mantém temperaturas abaixo da média. A mínima foi de menos 2,7 em Soledade e a décima marca negativa do ano é a sétima de maio no Rio Grande do Sul. Porto Alegre deve ter mínima de 12 e máxima de 18. E em Caxias do Sul a mínima é de 9 e a máxima é de 14 graus.
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0: Massa FM, a minha rádio é massa. Fernando de Sorocaba, teu segredo. Sexta-feira, sua linda.
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0: Sim, somos a número 1 em rede de rádios do Brasil. A número 1 na Serra Gaúcha também, mandando o alôzinho sempre, né? Sempre pra vocês. A Fran já mandou assim o bom dia, querendo participar das promoções aqui da Massa FM 103.3. Muito bom dia pra vocês. Quem me mandou também aqui já, deixa eu ver quem me mandou, deixa eu ver se eu pego o nomezinho aqui, deixa eu ver, a Larissa, né, a Larissa Supermercado, Lorencete, eu quero kit churrasco, vai ser o meu um ótimo prêmio pra comemorar o aniversário de casamento, meus parabéns, Lari, pelo aniversário de casamento, aproveite aí com o maridão, com a família toda aí, final de semana, e muito obrigado por mandar mensagens aqui na 103.3. Quem me mandou também, né, a ele de Veranópolis, mandou seu oizinho já, dizendo que quer participar do Supermercado Lorencete. Lembrando que o Supermercado Lorencete é agora de manhã, tá? Então, à tarde, pelo fato do Dedé Maravilha estar em Porto Alegre, daqui a pouquinho vai entrar ao vivaço com nós lá. E a Massa FM está em todos os lugares do Rio Grande do Sul, sempre pegando as informações atualizadas para vocês. 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A Dirlene também mandou seu oizinho já, né? Agora pela manhã quer participar do Supermercado Lorencete, do sorteio.
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3: Áries.
0: Sexta-feira de confiar mais na sua intuição, ariano. Ouça o seu sexto sentido, mas sem perder a conexão com a realidade. Cor rosa e o número é 11.
3: Touro.
0: Evite fofocas e mal entendidos nessa sexta, taurino. Observe melhor as pessoas ao seu redor antes de tirar conclusões. Cor bege e o número é 6.
3: Gêmeos.
0: Organize melhor os seus planos, geminiano. O dia favorece sonhos e projetos, desde que você mantenha os pés no chão. Cor lilás e o número é 3.
3: Câncer.
0: Sexta-feira ideal para pensar no futuro e fortalecer os seus objetivos, canceriano. Vá com calma e confiança. Cor laranja e o número é 12. Daqui a pouco, Leão, Virgem, Libra e Escorpião.
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0: Hits FM, a minha rádio é massa, Chico Rei, Paraná. Quem será meu outro amor? Que modão é esse, gente? Que música maravilhosa, Chico Rei, Paraná. Quem será seu outro amor? Sexta-feira, sua linda, 54996755746. Um bom dia pra você. Esse é o Manhã da Massa na sua vida, sempre, né? Lembrando que hoje de manhã a gente vai fazer o sorteio do Supermercado Lorenzetti e Massa FM. Então o kit churrasco sai agora pela manhã. E mandando aquele alôzinho, né? Um abraço pra Cristina, que já mandou seu alô, já deixou o seu recadinho aqui e quer participar do sorteio do Supermercado Lorenzetti. A Roseli também, a nossa ouvinte diária, quer participar do Supermercado Lorenzetti, do sorteio do final da manhã. Então, muito obrigado, Roseli, por mandar sempre o seu recadinho. Deixa eu ver aqui quem me mandou agora, olha só. Bom dia, gente da Rádio Massa. Sou a Madalena dos Santos e quero homenagear a minha filha Marta de Souza, que está de aniversário hoje, olha só. Que legal, vamos mandar, né? Um parabéns aqui, ó. Deixa eu ver aqui, ó. É, olha aí, os parabéns, né? Que a Madalena quer mandar pra Marta, que está de aniversário hoje. Quero desejar tudo de melhor. Falar pra ela que amo muito ela. Olha só, então a massa também, né? Deseja que esse novo ciclo seja de realizações e muitas vitórias aí na vida da Marta. Então é um desejo aí da Madalena, mandou pra ela, que está de aniversário. Muito obrigado por estar ouvindo a Massa FM, a 103.3.
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2: Leão.
0: Mudanças importantes podem surgir hoje, leonino. Abra espaço para novas ideias e não resista tanto às transformações. Cor roxo, número é 8.
2: Virgem.
0: O diálogo será essencial nesta sexta, virginiano. Escute mais e tente manter o equilíbrio nas relações. Cor vermelho, número é 7.
2: Libra.
0: Cuide mais da sua saúde e da sua rotina, libriano. Trabalhar em equipe pode trazer bons resultados hoje. Cor branca e o número é 4.
2: Escorpião.
0: Seu carisma estará em alta, escorpiano. Aproveite o momento para mostrar talentos e conquistar espaço. Cor amarelo, o número é 5. Daqui a pouco, Sagitário, Capricórnio, Aquário e Peixes.

0: Massa FM, a minha rádio é Massa, Henrique e Juliano, acordo! E agora vamos falar diretamente da capital do estado com o Dedé Maravilha. É isso, Dedé, bom dia!
1: Tudo bem, bom dia, Alex, bom dia, amigos da Massa. Já estamos ao vivo aqui em Porto Alegre, hoje, portanto, com o segundo Fórum Estadual do Comércio, realizado pela Federação Varejista do Rio Grande do Sul, falado aqui do vice-presidente, também presidente do CDL Metropolitana, Marcos Carboni, está nesse momento importante desse segundo fórum. Durante o dia hoje, muitas coisas serão debatidas, muitas informações, né, Marcos? Bom dia.
2: Bom dia, Alex. Bom dia, ouvintes da Massa. Bebê, obrigado por estar nos acompanhando aí. Segundo Fórum Estadual do Comércio, importantes pautas serão debatidas junto com quem faz as leis do nosso país e do nosso estado. O objetivo desse fórum é aproximar o empresariado, que é quem sofre o impacto dessas leis, dessas pautas aí que estão sendo debatidas no momento.
1: Dá para notar hoje aqui que realmente, né, que assunto importante, em geral, não é, que serão debatidos aqui.
2: São seis painéis técnicos que serão debatidos por autoridades que estão à frente dessas pautas aí, dessas leis que estão para ser ou não colocadas em pauta, que afetam diretamente o varejo, mas diretamente o bolso do consumidor, que perde poder de consumo.
1: Realmente hoje, né, teremos aí políticos conhecidíssimos, né, outros, né, que tiveram uma grande história, principalmente no Tega, como o próprio ex-prefeito Diogo Siqueira, né, são assuntos que irão integrar a realidade com aquilo que pode ser o futuro ali na frente.
2: Justamente, nós estamos trazendo essas pessoas que estão fazendo diferencial, pessoas que definem as leis, e aproximar junto ao nosso empresariado, porque é assim que se constrói o futuro de uma nação.
1: Parabéns, então. Boa.
2: Obrigado.
1: Tá bom, então, portanto, aí, então, Marcos. Então, portanto, falando, trazendo informações aí em relação sobre o que vai acontecer aqui no segundo fórum estadual, claro, né? Temos aí o deputado estadual Guilherme Passim, o senador Ramos, enfim, muitas coisas. Deixa eu ver rapidamente, presidente, estamos ao vivo aqui, né? Só uma licença que aqui, rapidamente na massa aí, né? Momento importante hoje, segundo fórum, bom dia.
3: Bom dia, obrigado, Dedé, por estar aqui, pela massa, estar aqui conosco. Tem um momento único de diálogo, de aprendizado, de construção. Ao final desse dia, queremos entregar um documento muito robusto sobre várias soluções sobre os temas que serão apresentados para que o nosso legislativo executivo, que tem a legitimidade para tal, possa nos ajudar a construir um ambiente mais favorável para reconstruir e para construir a realidade de quem empreende no Rio Grande do Sul.
1: Bom evento.
3: Muito obrigado.
1: Tá bom. Obrigado, senhor presidente. Estou ouvindo o professor aí, né? Vou falando aqui no roteiro dessa programação da Massa FM. Muitas autoridades já se encontram por aqui e a gente vai acompanhando durante o dia e durante a manhã, trazendo mais informações dentro da nossa programação. Uma bela manhã aqui, 23 graus agora, a temperatura aqui na estado em Porto Alegre, né? Uma viagem tranquila, Alex. E a gente volta a qualquer momento dentro da nossa programação direto aqui do segundo Fórum Estadual do Teu Comércio, tá certo, meu querido? Daqui a pouco eu chamo, um abraço!
0: Ótimo, Dedé, um abraço, tudo de bom, Dedé. Filha, diretamente de Porto Alegre, lá no segundo Fórum do Comércio, lá na capital do estado.
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5: Sagitário.
0: Preserve a sua intimidade e valorize quem está ao seu lado, sagitariano. Também é importante olhar mais para si mesmo. Cor preta e o número é 9.
5: Capricórnio.
0: Use mais a sensibilidade nas conversas, capricorniano, antes de reagir. Tente compreender melhor as intenções das pessoas. Cor cinza e o número é 10.
5: Aquário.
0: Sexta-feira favorável para organizar melhor o seu dinheiro e evitar gastos desnecessários, aquariano. Cor verde e o número é 1.
5: Peixes.
0: Cuide mais de você e do seu bem-estar, pisciniano. O momento favorece equilíbrio emocional e mais atenção à saúde. Cor azul e o número é 2.

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1: E olha só, o ator Ari Fontoura desembarca em Bento Gonçalves para o encontro inédito do público 60+. Ele será uma das grandes atrações do evento, que reúne experiências voltadas à longevidade, o carisma, a irreverência e a trajetória de um dos artistas mais queridos do Brasil. Vão desembarcar na Serra Gaúcha no próximo mês. Ari Fontoura foi confirmado como uma das principais atrações do primeiro encontro estadual de pessoas idosas, evento promovido pelo SESC no dia 9 e 10 de junho em Bento Gonçalves. A participação do ator acontece na manhã do dia 9, no Salão Malbec do Grand Hotel da Londres, onde ele comandará a palestra Colheita do Tempo, Saberes, Vínculos e Longevidade. A expectativa é de casa cheia para acompanhar o artista, que se tornou símbolo de vitalidade e bom humor também nas redes sociais, conquistando milhões de seguidores com os vídeos descontraídos sobre o envelhecimento e cotidiano. Com décadas de carreira na televisão, teatro, cinema e literatura, Ari promete emocionar o público ao compartilhar experiências pessoais, reflexões sobre o envelhecimento e histórias construídas ao longo de sua trajetória artística e humana.
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1: 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Bom dia, mais um Manhã da Massa. Junto comigo, Alex de Assis, até o meio-dia.
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1: Massa FM, a minha rádio é Massa Natan, é Natan com participação de Zé Vaqueiro. Aproveita que eu tô. Obrigado. Deixa eu atualizar a temperatura aqui certinho pra não... Exatamente 12 graus a temperatura, 12 graus a temperatura. Lembrando que hoje o sorteio pela manhã é do Supermercado Lorencete Massa FM. Então 54996755746 para você mandar o recado e participar aqui do sorteio. Mandando já os alôzinhos aqui, a Daniele Peruso, né? De Nova Pata mandou o seu alô, querendo participar do sorteio do Supermercado Lorencete e Massa FM. Essa parceria de milhões aqui com a número 1 em rede de rádios do Brasil. A Mi também, de Nova Prata, mandou seu alôzinho, querendo participar do sorteio do churrascão do Lorencete e Massa FM. Deixa eu ver quem mais me mandou aqui. Bom dia, Rádio Massa, quero participar do sorteio do churras do Supermercado Lorencete. Deixa eu ver se deixou o nomezinho aqui. A Franci, né? Franciele, mandou o seu oizinho. Claro, já está participando, Fran. Tudo certinho. Finalzinho do dia a gente faz o sorteio. Deixa eu ver quem mais me mandou. A Roseli também me mandou. Bom dia, Rádio Maravilhosa. Muito obrigado, Roseli. Muito obrigado por estar sempre sintonizado. A Iria, né? Nossa amiga Iria. Bom dia, tudo bem? Como você? Estou aqui do outro lado da rádio. Abraço. Um abraço, Iria. Tudo de bom, sempre acompanhando a Rádio Massa FM, né? Iria de Nova Bassano. Sempre acompanhando nós de manhã, de tarde, enfim, quando tiver. A rádio ligada, a Ilha tá acompanhando. Gratidão eterna sempre. Deixa eu ver quem me mandou mais aqui. A Larissa também me mandou um oizinho, dizendo Supermercado Lorencete. A Márcia agora me mandou um recadinho, Supermercado Lorencete. Então vai me mandando, gente. 54996755746 para sair com o kit da felicidade, né? Carne, a picanha suculenta, a cervejinha geladinha, o carvão. 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

0: minha rádio é massa. 12 graus a temperatura agora, 12 graus a temperatura aqui nos estúdios da Rádio Massa FM 103.3. Massa FM, a número 1 em rede de rádios do Brasil. Muito obrigado você que está mandando mensagens aqui no nosso fone Whats 54996755746, porque hoje temos o sorteio do supermercado Lorenzetti Massa FM. Agora nessa manhã a gente faz o sorteio de duas picanhas, cerveja e mais o carvão para você deixar o final de semana diferente, aquele cheiro de grelha ou aquele cheiro de espeto, né, carvãozinho, que beleza. Então manda mensagens aqui para mim fazer o sorteio finalzinho da manhã, mandando um alô pro Ronaldo de Veranópolis, né, que quer participar do sorteio do supermercado Lorenzetti. Quem fala aqui é, deixa eu ver, a Madalena, né? Quero participar do sorteio do Lorenzetti para fazer a festa com minha filha. Ela tá de aniversário hoje. Então, aquele... Já mandei, né? Mandei sim, Madalena, um feliz aniversário para sua filha Marta aí. Desejei para ela muitos, muitos anos de vida aí. Muita saúde, né? Então, muito obrigado por estar sintonizado aí a 103.3. Quem mandou também aqui foi a Rejane de Nova Prata, que é participar do supermercado. Estão sempre ligadinhos na Massa FM 103.3 Serra Gaúcha. Muito obrigado, gente. Sempre uma honra ler as mensagens de vocês. A Marisa também mandou o seu recadinho de Nova Prata. Sempre querendo, né? Mandando mensagens. E o Fabrício de André da Rocha, olha aí, ótimo dia a todos, chimarrão no mercado Lorenzetti é massa, churrascão no mercado Lorenzetti é massa. Fabrício de André da Rocha mandou o seu alôzinho e tá participando sim, com certeza, do sorteio do Lorenzetti Massa FM. Vai mandando, gente, manda mensagem, a gente vai falando no ar e colocando vocês todos no sorteio do final da manhã.
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1: Fala, povo lindo que escuta aqui a Massa FM. Tudo bem com vocês? Eu sou a Babi Vita. Tô aqui pra te deixar sempre muito bem informado sobre o mundo dos famosos. E agora eu vou falar de Xande Harmonia, sabe, né? Pois é, você sabe que ele fez muito sucesso lá nos anos 90, aquele momento que o Brasil inteiro rebolava ao som do axé da Bahia, não é? Pois é, ele ainda é bem bonitão, ele ainda é bem gatão, mas naquela época muito mais, né? Pois é. Você que participou bastante dessa época vai se lembrar. E nessa mesma época que o Xande estava no auge, a Carla Perez também estava no auge. Você se lembra? Ela era um dos sex symbols aqui do Brasil e foi bem o momento que eles também começaram a namorar. O Xande Harmonia e a Carla Perez. E você acredita que o Xande contou numa entrevista bem recente de que os produtores, o pessoal que trabalhava com ele nessa época, queria porque queria que ele terminasse com a Carla Perez? Pois é, sabe qual era a motivação? Porque eles achavam que ele faria muito mais dinheiro se ele estivesse solteiro, olha isso. Se bem que eu acho que também, naquela época eles deviam achar esse namorinho não vai dar em nada, né? Esse namorinho vai ser fogo de palha e a gente não pode perder dinheiro com o Xande Harmonia e tudo mais. Só que o Xande bateu o pé por amor, claro, né? E não é à toa que eles estão aí há 24 anos casados, muito bem casados, com dois filhos já crescidos, adultos e contando a história de amor deles que sobreviveu a essa pressão artística dessa época aí em que os dois estavam no auge. Eita, nós, história bonita, né? 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

0: você ouvir o Zezé de Camargo, irmão da Lua, amigo das estrelas. 12 graus a temperatura aqui dos estúdios da Rádio Massa FM, sozinho querendo aparecer, ainda tímido. Tempo cinzento ainda aqui nos estúdios da Rádio Massa FM, aqui na Serra Gaúcha. Mandando um abraço ao meu amigo Jonas, né? Jonas, olha só o Jonas, quanto tempo não viu, meu amigo? Churrasco, Mercado Lorencete, manda um abraço pra Daiane, que estava de aniversário e toca, se possível, Raparigas do Filho do Piseiro. Então, aquele abraço, né, a Daiane, que passou o seu aniversário. Muita saúde, que esse ciclo seja de vitórias e conquistas. Jonas, meu amigo, um abração pra você também, que tá sempre ligadinho aí na 103.3. Também quem me mandou aqui, a Bruna de Veranópolis, que quer participar do Super Lorencete. Bru, com certeza você já está participando. Olha só, a Laura Gomes de Nova Prata, filha da Resplandes, né? É, exatamente. Essa família linda que acompanha todos aí, a 103.3 Massa FM. A Laura quer participar do churrascão do Supermercado Lorencete Massa FM no finalzinho da manhã. Sempre, sempre, sempre curtindo a nossa programação aqui. Quem me mandou também aqui, deixa eu ver. Se eu pego o nome aqui, a Roseli. Roseli mandou um alôzinho, querendo participar do churrascão do Lorencete também. A Kênia, né? A grande Kênia. Deixa eu ver se ela mandou o áudiozinho, que é a mãe da Laura, né?
1: Bom dia, Alex.
0: Oi,
1: tudo bem?
0: Tudo.
1: Aqui é Kênia Resplandes, moro em Nova Prata. Quero participar do sorteio do churrascão. A minha rádio é massa.
0: Querida Kênia, um abraço pra você. Tudo de bom e muito obrigado por estar acompanhando sempre, sempre. Uma amiga fiel aí da 103.3 Massa FM Serra Gaúcha. Como é legal ver vocês mandarem mensagens pra nós aqui. A Derli também, deixa eu ver aqui. Quero participar do sorteio do churrasco dos Lorencete, a Derli de André da Rocha também. Aquele abraço a vocês, gente, querida. Tudo de bom mesmo. Deixa eu ver quem mais me mandou aqui. O Douglas, né, me mandou, quer participar do Supermercado Lorencete. Grande Luiz, a Olga, olha a Olga, minha querida amiga Olga, de todas as manhãs e tardes também. Bom dia, Alex, quanto tempo, é verdade. Vi você como DJ na Festa do Trabalhador. Claro, tiramos fotos junto também, né, Olga? Muito legal, vi. Quero participar do sorteio do churras do Mercado Lorencete. Me coloca aí. Com certeza já está colocando. E um abraço para amiga querida, sempre, sempre, sempre, que está no nosso dia a dia, que está no nosso dia a dia também. Aqui é o Luiz Carlos Cassol, né? Nos levando sempre na carona.
2: Alex, bom dia, tudo bem? Caiu da cama hoje?
0: Eu
2: quero participar aí do Churras da Massa aí, do Supermercado Lorencete. Coloca o meu nome aí, tá bom?
0: Com certeza, Luiz, um abração.
2: Boa sexta-feira aí, valeu.
0: Uma boa sexta-feira, Alex, também pra você. Cair da cama, é verdade, Dedé disse, ó, manhã da massa é contigo amanhã e tô aqui, né? Graças a Deus, com saúde e tudo mais. Cheguei e era 6h40, 6h45 aqui nos estúdios. Mande recado pra mim aqui. Deixa eu ver quem mais me mandou aqui que eu esqueci. Eu acho que é algo. Bom dia, Alex. Quero participar do sorteio e pedir uma música para a mecânica do Dere. Toca o Gustavo Lima. Vamos botar na Diego. É o Diego, né? Vamos colocar aqui na programação. Diego, obrigado. Vocês também estão todos os dias aí com a Massa FM, sempre, sempre, sempre sintonizada aí diariamente com nós. A Giane também mandou seu alôzinho, quer participar do Supermercado Lorencete.
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0: E olha só, gente, a notícia do dia tá em todas as trend stops aí do Brasil. Acabou. Chegou ao fim. Virgínia anuncia o fim do seu relacionamento com Vini Júnior. Algumas horas atrás, gente, hein? Aprendi a nunca negociar aquilo que pra mim é inegociável. A influenciadora Virgínia Fonseca anunciou o fim do relacionamento com o jogador Vini Júnior. Em um texto publicado nas redes sociais, Virgínia afirmou que viveu a relação de forma intensa e verdadeira, sem deixar de lado a sua essência e seus princípios. No desabafo, ela destacou que sempre se entrega de verdade às experiências da vida e que durante o relacionamento se dedicou ao máximo, assim como faz tudo o que se propõe. A influenciadora também ressaltou que aprendeu a não abrir mão do que considera inegociável e que prefere encerrar ciclos com maturidade e carinho quando algo deixa de ser, quando algo deixa de fazer sentido. Então aí, né, o texto da Virgínia Fonseca nos Instagrams, e pode ter certeza que é o mais comentado aí nas redes sociais, o fim do relacionamento de Virgínia Fonseca e Vinícius Júnior.
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3: 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Mais uma hora na sua companhia, tá chegando, Massada de 10. E juntinho com vocês eu, Alex de Assis, até o meio-dia. Bom dia! 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
3: Muito bem, chegou o Massa dá de 10 dessa manhã de sexta-feira, bebê. Sexta-feira, 12 graus a temperatura, mas aumentando a temperatura durante o dia. Pode ter certeza. Mandando um, já o recadinho, Regis Dias, né? Quer participar do sorteio do Super com o Mercado Lorenzetti, é... Quem mandou aqui também foi Alexio do Bem Sextou, quero participar do Churras. Foi a Nara, Nara de André da Rocha, Dona Onça, é isso? Oi? Foi o que eu escrevi aqui, Dona Onça, Nara de André da Rocha. Um abraço, Nara. Tudo de bom, muito obrigado por estar na 103.3 Massa FM Serra Gaúcha. Vou mandar os últimos aqui, deixa eu ver aqui também quem me mandou. A Luísa me mandou o seu oizinho. Vai me mandando, gente, vai me mandando aí. O Vitor também mandou seu oizinho. Querem participar dessa parceria de milhões aí do Supermercado Lorenzetti, né? A picanha suculenta, cerveja. E mais, o carvão faz a sua alegria dessa sexta-feira. Tá começando agora o Massa dá de 10. 10 músicas, uma atrás da outra, sem intervalo comercial. Um presente da Massa FM pra você, gente. Então levanta o volume e curte.
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2: Muito bem, esse foi o Massa dá de 10. 10 músicas, uma atrás da outra, sem intervalinho comercial. Um presente da Massa FM pra você. Nessa manhã de sexta-feira, bebê. Agora sim, hein? Deu uma clareada legal, acho que vai abrir bem o tempo. Tá uns 80% aberto, com muito sol aqui na Serra Gaúcha. Deixa eu atualizar aqui a temperatura pra vocês. 13 graus, não subiu muito. Bota aquele casaquinho e aproveite esse sol pra quem pode, aí tá de folga nessa sexta-feira. Ou pra quem pode, né, curtir um solzinho desse aí, acompanhando a Massa FM, a 103.3. Muito obrigado mesmo, gente. Gratidão eterna. Esse foi o Massa dá de 10, 10 músicas. Uma atrás da outra, um pouquinho do passado, um pouquinho do presente. Daqui a pouquinho voltamos.
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2: Massa FM 20 para as 11.

Muito bem, você acabou de ouvir o João Bosco e Vinícius, amiga linda. E agora vamos falar ao vivaço novamente lá de Porto Alegre com o Dedé Maravilha. Bom dia, Dedé. Alô, Dedé? Deixa eu ver. Vamos refazer a ligação com o Dedé Maravilha. Só um pouquinho.

0: Agora sim, estamos ao vivo com o Dedé Maravilha. Bom dia, Dedé.
1: Tudo bem, Alex? Estamos voltando, então, direto aqui do Hotel de Fim, né? Aqui na Grande Porto Alegre, aqui no segundo Fórum Estadual do Comércio. Claro que hoje aqui, grandes panelistas, grandes debates, enfim. Claro que um dos maiores assuntos hoje é a escala 3x1, né? O que atinge diretamente e afomenta rapidamente também aí o comércio local. Deixa eu pedir uma licença aqui para o José aqui da Revista Consumidor, aqui que está aqui junto com ele, também com o Francisco Brutti, representando também a Agas. Esse momento importante, viu? Falando dessas preocupações que atinge hoje o comércio, né, Chico? Satisfação que novamente com o meu reclamar.
2: Obrigado, Edê. É um prazer falar com os amigos. Realmente, é um evento muito importante, né? A Federação Varejista é uma entidade com a irmã da Agas, né? Inclusive, nós temos um bloco empresarial que compõe algumas associações e federações, e a Agas e a Federação Varejista participam. Então, essa troca de ideias, ela acontece frequentemente, mas nada como fazer um fórum como esse para debater questões que estão em voga, que estão apertando o calo da classe empresarial, e os problemas semelhantes e as soluções também. Então, os supermercados são solidários aí às questões dos lojistas e vice-versa, para que nós possamos debater, construir soluções e trocar ideias para melhorar as condições das empresas e, em última análise, dos nossos consumidores.
1: É porque também essa escala, né, o final da 6x1, isso é uma preocupação muito grande do comércio em geral.
2: Né? Principalmente com os pequenos comerciantes, porque as grandes empresas conseguirão se adequar, né, aumentando o quadro funcional, mas imagine uma pequena empresa que tem 3, 4 funcionários para completar a sua escala de trabalho, vai precisar fazer contratações a mais. Então, é um custo realmente muito pesado e a nossa preocupação é que não chegue ao consumidor esse custo, porque a gente sente a população muito pressionada já com o seu bolso muito apertado. Então, a preocupação é que esse custo não chegue para o cliente final e que a gente possa construir soluções que permitam aqueles que querem trabalhar, que trabalham em 6 dias, aqueles que querem trabalhar 4, que trabalham em 4 e assim por diante. Então, o ideal seria a liberdade do trabalhador, que ele possa escolher quantos dias quer trabalhar e a empresa possa remunerar por isso.
1: Logo, logo, chegando mais uma Expo Agas.
2: Em agosto, né, já estamos preparando a Expo Agas com mais 7 mil metros quadrados, né, criando uma atmosfera muito positiva, com mais 100 empresas novas expondo, além de todas aquelas que tradicionalmente já estavam conosco. Então, estamos muito motivados e contamos com os amigos da massa para estarem conosco aqui.
1: Abraço, Chico. Obrigado. Bom trabalho.
2: Obrigado, meu amigo. Um abraço.
1: Aí, então, Chico, portanto, então, aí falando aqui, direto, né, de Porto Alegre, nesse momento no qual nós estamos fazendo e levando todas as informações para você, a gente vai ficar acompanhando aqui até o início da tarde. Teremos daqui a pouco já o deputado estadual Guilherme Pazinho, também o ex-prefeito de Bento Gonçalves, Diogo Siqueira, serão os próximos palestrantes a falar, então, em relação ao comércio, enfim, mais geral, daquilo que pode acontecer, só, não só no estado, como também em todo o país. Tá certo, Alex? Um abraço para você. Segunda-feira, estou de volta a qualquer momento aqui na programação da massa. Valeu!
0: Muito bem, Dedé Maravilha, lá em Porto Alegre, na capital do estado.

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0: bem, muito bem. Agora vamos falar diretamente lá em Viraflores, o Clube Gaúcho, né? Vamos falar. Porque tem bailão, gente. É, amanhã tem bailão. Então, assim, ó, o pessoal da região, se programa porque vamos falar com o Jezzy. Deixa eu ver se ele me ouve. Ouve, Jezzy.
1: Oi, galera.
0: Tudo certo. E aí, como é que tá? Tudo certinho? Na correria pro bailão de amanhã?
1: É, tamo aí, mano.
0: É, então assim, amanhã, deixa eu dar o serviço, né, a partir das 22h30, no Clube Gaúcho de Vila Flores, né, Paulinho Fábio no bailão, é isso?
1: Isso, PF no bailão, né, que é o Paulinho e o Fábio, que eram os antigos vocalistas do São Francisco, né, que agora eles estão em carreira solo, né?
0: Aham.
1: E aí tem mais a Banda dos Cometas.
0: Ah, ok, e aí a partir das 22h30, é isso?
1: Isso, o PF no bailão, então, às 22h45 ele sobe no palco, tá? Exatamente às 22h45 ele sobe no palco.
0: Tá, e como é que tá as vendas dos ingressos aí?
1: Cara, os ingressos saindo bem, cara. Então, ingresso indo antecipado aí, então, em Nova Prata no Point, Vila Flores no Posto das Flores, e no Mercado Mascaron e Veranópolis na Brava Presente. Ou aí, se o pessoal quiser comprar via Pix, é só acessar as redes sociais, aí vai achar meu número aí, chama no WhatsApp que a gente faz o...
0: E os portões vão ficar abertos, abre a partir de que horas?
1: Os portões eles abrem a partir das 22h30.
0: A partir das 22h30, então.
1: 22h30 a gente abre a casa e às 22h45 o PF sobe no palco.
0: Ah, entendi. Ah, então amanhã, gente, a partir das 22h30 abre os portões e a banda Paulinho e Fábio do Bailão e Os Cometas. Mais alguma informação, Jezzy?
1: É isso aí, mais uma vez, reforçar o convite para o pessoal que quiser curtir uma boa música aí, sair, dançar, se divertir aí, que vem pro Clube Gaúcho amanhã.
0: Uhum.
1: São duas excelentes bandas, né? PF no Bailão e Banda dos Cometas. Então vai ter música e cerveja gelada, não
0: que,
1: vai faltar.
0: Que beleza, ótimo. 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Informações?
1: Isso, é o meu telefone. Aí o pessoal entra em contato comigo e eu passo as coordenadas e a gente...
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1: Isso aí.
0: Ótimo, então. Muito obrigado, Jéssica. Então, bom bailão amanhã.
1: Um abraço, tchau.
0: Tudo de bom. Aí, então, é um convite pra você, né? 22h30 amanhã, lá no Clube Gaúcho de Vila Flores. Paulinho Fábio no bailão e Os Cometas, a partir das 22h30.
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0: Muito bem, agora vai começar as 5 estrelas da massa e você já sabe, né? Então assim, escutou, curtiu, cantou, depois você vota na mais, aquela que você mais gostou. E aí ela vai voltar aqui a ser tocada na 103.3. Então assim, ó, Cris e Cristiano Bilionário, Mato Grosso e Matias frente a frente, Luan Santana e Olho Marrom, Xande Avião, Casal Raiz e Zezé de Camargo e Luciano, olha eu aí. Então são as 5 estrelas, escuta, vota e ela volta aqui nas mais pedidas. E lembrando, manda mensagem, porque o final da manhã a gente tem o sorteio do Supermercado Lorenzetti Massa FM.
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0: bem, muito bem. E aí, escutou as três primeiras músicas? Cristiano Bilionário, Mato Grosso e Matias, Frente a Frente. E a terceira foi Luan Santana, Olho Marrom. Então vota, cante, escute elas, porque depois ela vem nas mais ouvidas. Nas mais votadas também, né? Ainda tem Xande de Avião, Casal Raízes, Zezé de Camargo e Luciano, Olha Eu Aí.
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2: Vamos lá. Simbora.

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1: Muito bem, então assim, ó, rolou, né, as 5 estrelas aí, vocês ouviram, Cristiano Bilionário, Mato Grosso e Matias, Frente a Frente, Luan Santana, Olho Marrom, Xande Avião, Casal Raiz, Zezé Camargo e Luciano, Olha Eu Aí. Agora vota, gente, vota que é. Ela vem nas mais pedidas, mandando um abraço aqui, né, pra Dani, pro Felipe, pro Júnior, pra toda a galera, e votou, ó, Frente a Frente, Mato Grosso e Matias, ó, já votou, já deu o seu palpite, quer participar do sorteio, tá? Agora vamos colocar todo mundo depois aqui na mesma ordem, dar o playzinho e boa sorte. Daqui a pouquinho a gente volta, depois tem a ganhadora das 5 estrelas e também o ganhador do supermercado Lorenzetti.
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E agora vamos fazer o que, gente? Vamos fazer o sorteio do Super Lorenzetti Massa FM, né? Essa picanha suculenta, mais a cerveja gelada, mais também o carvão, ela faz o kit da sua felicidade dessa sexta-feira, 15 do 5, né, Alex? 16 é amanhã, 15 do 5, deixa eu ver a temperatura aqui, como estás agora no momento, 14 graus e aumentando, né, 14 graus e bora colocar aqui, todo mundo junto e depois apertar o play muito, já tô aqui com o dedo cruzado para que vocês ganhem aí do outro lado, foi bastante votação aí, hein?

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1: Muito bem! E essa pessoa feliz é a Marisa Corise, né? Carose, desculpe, Maria Carose foi a que ganhou o Super Lorencete de hoje, dessa sexta-feira. Maria Carose, final do telefone dela, deixa eu ver aqui, 7169. Final do telefone dela, 7169, Marisa Carose foi a que ganhou o Super Lorencete dessa sexta-feira, 15 do 5. Meus parabéns. A nossa produção entra em contato com você para você retirar aí no Super Lorencete o seu kit da felicidade, a picanha, a cerveja e o carvão. Parabéns, Marisa Carose, 7169, o final do telefone.
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1: E a estrela mais votada, gente, é a estrela, deixa eu ver, ela era estrela de número 1. Cristi Cristiano, bilionário, foi a vencedora, 5 estrelas. Ficou por bastante votos as outras também, mas Bilionário com Cristi Cristiano foi a vencedora das 5 estrelas massa. E eu fico por aqui junto com as 5 estrelas massa, desejando a vocês um final de semana excelente e abençoado por Deus. Voltamos semana que vem aí com toda a energia, com certeza. Amanhã de manhã, Nico Neto faz a manhã da massa. No sábado eu volto segunda-feira junto com o Dedé Maravilha, fazendo amanhã, e depois eu faço a tarde da massa. Valeu, gente, um abraço. Fique com Deus!

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0: um sai bolinha.
1: Com certeza. Aquelas
2: bolinhas azuis. Bolinhas azuis.
0: Daqui a pouquinho mais informações aqui no Turma da Massa. Cuidado com o xaropinho da Chopi.
3: Boa, Naldinho.
0: O mestre, com essa chuvinha, nossa, é gostoso demais.
3: Daqui a pouquinho, a pipoca vai comentar sobre a chuva.
0: Já, já.
1: Cara do som pra é a melhor.
3: Ó, tem uma moça desaparecida.
2: Aonde?
3: Lá do meu condomínio.
0: Opa,
3: só que opa, os caras estão procurando ela.
0: Sim.
3: E as fotos que ela tem é tudo com filtro. Não vão
2: achar. Nossa, nunca mais. Nunca mais vão.
0: Não acha. Não acha a nunca mais.
3: Bonitona. As fotos é bonitona.
0: Pessoalmente,
3: mas...
0: dá uma diferença, né?
3: É.
0: Galera do filtro aí, ó.
3: Pessoal, os gordinhos. Se não pode comer de madrugada, por que que tem luz na geladeira?
0: Boa, mestre.
3: De pensar, né?
0: Gostei da observação.
3: É.
0: Sensacional.
3: É, maravilhoso.
0: O que mais, mestre?
3: Olha, não importa o quanto você trabalha.
0: Não.
3: O seu patrão vai pegar você a hora que você sentar.
2: É verdade, né? É que fica de olho na gente.
0: Sentou,
3: é,
0: ele pega.
3: Bobeou, chegou.
1: Oi.
0: Bobeou.
3: É.
0: Imba.
3: É, não é fácil, não.
0: Boa, mestre.
3: Moçada, são 92 emissoras esparramadas pelo Brasil. E eu vou falando o nome delas durante a programação.
0: Boa.
3: De hoje. E afinal de contas, sextou, ninguém aguentava mais esta semana miserável, desgraçada, chuvosa, friolenta.
0: Mestre,
2: calma, Chico, calma.
3: Pelo amor de Deus.
1: O que aconteceu?
2: Não fique nervoso dessa forma.
3: Hoje eu vou mandar fazer tatuagem em mim umas 15.
0: Ei,
3: comprei 15 chicletes.
0: Ah, ele levou fora de alguma velha do condomínio.
2: O seu é ping-pong, né?
3: É ping-pong.
0: Alguma velha
3: tatuagem.
0: Do condomínio deu fora nele.
3: É, moçada.
0: Boa, mestre.
3: Olha, a gente comunica para o bem, a verdade e a paz.
0: Boa, Xixi. Oi, Milene, boa tarde.
4: Boa tarde, Naldinho. Boa tarde, ouvintes da Massa FM. Com muita alegria nesta sexta-feira. Sextou, gente. Teremos curiosidades, charadinhas e o pensamento da Pavorô.
0: Que adoramos, hein? Pensamento da Pavorô.
4: Não se esqueçam, insetos não atacam lâmpadas apagadas.
0: Isso é verdade.
1: Verdade, com certeza.
0: É verdade.

0: Sensacional!
1: Ai, uma delícia essa música. Eles regravaram muito bem com essa nova roupagem nessa música. Ficou uma delícia. Toda vez que eles vão ao Ratinho, eles têm que cantar essa música.
2: Não pode faltar.
1: Não pode faltar.
2: Legal. Meu querido Sombra, oi. Já temos aqui a pergunta de um ouvinte. Não mandou o nome.
3: Oh,
2: se ela quiser, pode mandar o nome também. Ah. Ela falou, me responda uma coisa a respeito dos produtos IP.
3: Pois não.
2: Por exemplo, ela comprou o amaciante de 5 litros.
3: Amaciante.
2: O preço estava bem baratinho. Esse também está condenado. Você tem essa informação?
3: O amaciante não.
2: Não. Não. Tá certo. Amaciante não está na lista. Não.
0: Pode beber, sei.
3: É verdade.
2: Não vai beber também, amigo. É. Então, quer dizer, amaciante...
1: Vamos ver a lista?
2: Vamos dar uma olhadinha?
1: Vamos dar uma olhada na lista.
2: Vamos tirar essa dúvida?
1: Vamos tirar essa dúvida.
4: Pelo menos não especificaram. Falaram muito suspensão das linhas de detergentes, lava-roupas e desinfetantes.
0: Tá aqui, ó.
2: O quê?
0: Cera Parquetina.
2: Ei!
0: Ei!
4: Ela chegou. Parquetina. Ele chegou.
2: Ei! O que, vô?
0: Tá na lista aqui, a Cera Parquetina. Alô!
2: Ai, a nossa querida ouvinte que mandou essa mensagem a respeito do amaciante de 5 litros, produto IP, a gente vai dar uma olhadinha.
4: Não, pelo menos a Anvisa não especificou esta marca. Somente detergentes, lava-roupas e desinfetantes.
2: Muito bem. A Beth está levantando a informação.
1: Lava-roupas líquidos.
2: Sim.
1: Lava-louças líquidos.
2: Certo.
1: Desinfetantes.
2: Sim.
1: Então, se está aqui no lava-roupas...
4: Ah, vê se tem aí o...
2: Amaciante não aparece. Amaciante não aparece.
1: Então, se é lava-roupas, amaciante está dentro de lava-roupas.
3: Tem que constar,
1: gente.
3: Né?
2: É.
1: É. Se é lava-roupas líquidos, o amaciante está dentro do pacote aqui do lava-roupas. É. Então tem desinfetante, lava-roupas e lava-louças.
3: Então.
1: Tudo proibido. É um perigo danado.
2: Muito bem.
1: Tem aqui sim, tá? O Tixan Maciez.
2: Tixan Maciez. Entendi.
1: Deve ser.
2: Porque ela falou, tava com preço tão bom, tava baratinho, ela aproveitou e comprou.
3: É, gente.
1: Então tá no pacote aqui sim também. De produtos da IP afetados.
2: Beijo pra você, minha amiga. Muito obrigado aí pela sua participação. Olha quem chegou na roda! Oi, vó!
5: Eu não cheguei na roda de ninguém.
2: Não chegou. Chegou, vó. Chegou,
5: deixa eu ver junto com a roda deles.
2: Não, é que a bancada, deixa. A bancada tem uma forma de roda.
5: Não.
2: Deixa
5: a roda, cada um cuida da sua.
2: Tá bom, pra senhora ficar feliz, tá chovendo, né, vó?
5: Eu tô com a virilha.
2: Ai, daqui a pouquinho a gente vai comentar já.
5: Isso.
2: Vamos já girar a informação, não é?
3: Vamos.
2: Pra rede.
4: Olha, a Mega Sena sorteada na noite de ontem acumulou novamente. Oba. Após ninguém acertar as 6 dezenas, que foram 11, 12, 14, 20, 42 e 44. Com isso, o prêmio estimado para o próximo sorteio, a ser realizado amanhã, subiu para quase 65 milhões. As apostas simples de 6 dezenas custam R$6 e podem ser feitas em lotéricas, aplicativo ou no site da Caixa Econômica Federal até às 19 horas do dia do sorteio.
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2: Também.
0: Expulsa do país.
4: Essa também foi boa.
2: E o tal do brasileiro sempre deixa pra última hora. Impressionante, hein?
0: Mas e o medo do leão.
2: Bom. Muito bem. Olha, eu quero mandar um beijo pra Cecília. Tô vendo a foto da Cecília aqui, muito querida. Ela mandou uma mensagem. Hoje é aniversário da filha dela, a Daniela. Manda um beijo pra ela. Cecília, um beijo pra você e um beijo também pra Daniela, que hoje tá de aniversário. Felicidades. E que essa data se repita por muitos e muitos anos. Ah, ela tá dizendo que a Daniela também tá dodói.
1: Ah, mas vai melhorar, se melhoras, Deus quiser. Beijo, Cecília, beijo, Dani.
2: Beijo, Cecília, beijo, Dani. Melhoras aí, parabéns pelo seu aniversário, hein? Turminha, hoje no Turma da Massa nós temos também, teremos também a Milena Ciribelli com Torcida Massa.
4: Muito bom.
2: Legal demais. Agora eu quero saber do mundo dos famosos.
1: Olha só, vamos falar da Tata Werneck, que teve uma crise de ansiedade numa viagem vindo para São Paulo. É isso mesmo, ela tem claustrofobia. Ela relatou o ocorrido nas redes sociais porque ela veio para participar da festa de lançamento da novela Quem Ama Cuida, em que ela interpreta a Brigitte. E a Tata optou por vir de carro porque ela tem claustrofobia no avião. E ela não consegue andar de avião por isso, mas de carro para ela é mais tranquilo. No entanto, a coisa desandou, Naldinho.
2: Sério?
1: Quando ela chegou em São Paulo, ela teve uma crise.
2: Não brinca.
1: Porque ela fica com medo de abrir o vidro do carro. É isso mesmo. E por conta da crise que ela teve, que ela fica com medo que São Paulo é perigoso, enfim. É, ela teve que tomar um remédio tarja preta, um Rivotril. E ela ainda brincou, que a Tata é muito brincalhona, né? Ela brincou sobre as entrevistas que ela ia dar durante a festa de lançamento. E ela pediu que os jornalistas pegassem leve, porque ela estava a ponto de dar a senha do banco para qualquer um.
2: Gente do céu!
1: De tão nervosa que ela ficou, ela pediu pra galera pegar leve com ela, mas... A pessoa que sofre de claustrofobia é um problema, né, Chicão?
0: Isso aí é crise de pânico.
1: Crise de pânico, exatamente, crise de pânico. Então ela deixou de vir de avião, que de carro ela achou que era mais fácil. Chegou aqui em São Paulo, ela ficou com medo de abrir os vidros e teve a crise.
0: Então, Então tá.
4: Que coisa, tá.
1: Então tá.
2: Se correr, o bicho pega. Tá, se ficar, o bicho come.
6: Ah, eu tenho medo, eu tenho isso aí de pânico, porque...
2: Aê, vovô.
6: Eu gosto de viajar de carro, ouvindo meu motorrádio, minha fita...
2: Ouvindo
4: motorrádio é aquele... aquele fita rádio que era, fita que premiava os jogadores,
6: Vou ouvindo a rádio AM. Mas aí, AM. Ou se eu tenho que pegar o trolebus da CMTC, trem da FEPASA.
4: Alguém tem que falar pro voo. A CMTC não existe mais.
2: Não existe.
6: Mas por quê?
4: Não tem. Porque simplesmente mudaram-se os governos, mudaram-se a estrutura.
6: Mas por quê? Por quê?
4: Porque é muito antigo.
6: Mas por quê? Por quê?
4: Agora é CPTM, não é mais.
6: Por quê?
2: Vovô, só uma observação. O senhor está fora do tempo.
6: Por quê?
2: Ai, vovô.
6: Alinho!
2: Ai, olha o Gugu aí, hein?
0: Alô, e vai, Porã! 100.7.
2: Em casamento e em formatura não pode faltar essa música.
4: Ah, não.
2: Roupa nova!

0: Será que tem vinheta aí? Cadê a vinheta? Vinheta, vinheta do programa, tem vinheta aí?
1: Alô!
0: Cadê a vinheta sucesso, hein?
2: Massa sucessos.
0: Ai, sensacional.
1: Alô, São José do Rio Preto, 107.3.
0: Vai abraçando, mestre, vai abraçando, mestre.
1: É, um abraço.
3: É o Brasil inteiro na audiência.
0: A rede de rádios que mais cresce no Brasil.
1: É essa mesmo.
0: Massa FM e a massa
1: Floripa.
0: Opa!
3: Ai, Floripa,
1: isso aí. 97.7.
0: Sensacional. Alô, Massa FM Lages, Santa Catarina, aquele abraço, hein? Lages, falando em Lages, tem a Karine, que tá ligada com a gente em Lages. Tá lá curtindo o melhor programa do seu horário de almoço. Isso é bom demais, hein? Vamos fazer o seguinte, meus amores.
4: Isso!
0: Vocês estão curiosos?
4: Sim!
0: Curiosos? É! Será que é o homem ou a mulher? Qual será o mais curioso?
1: A mulher vai clarear para nós.
4: Olha, eu acho que o homem, quando dá para ser fofoqueiro e curioso, ele é mais que a mulher.
3: Eu também concordo.
4: Não é?
0: Verdade.
4: É verdade. Com certeza.
0: E nós conhecemos um exemplo de fofoqueiro, né? Conhecemos.
4: Com certeza.
0: É.
4: Quem que é?
0: Quem?
4: O patrão adora uma fofoca.
1: Não, você fala pra ele. Não
4: fala conta pra ninguém.
3: E não guarda. É a mesma coisa que autorizar falar, né?
4: Não é a mesma coisa de falar. Fala pra todo pra ninguém, mundo.
0: Não guarda segredo, impressionante.
4: Não.
0: Ai, vamos lá. Curiosidade rede.
5: Gente, lá na França tem uma lei pioneira que proíbe, sabe o quê? Os supermercados descartarem ou destruírem alimentos próprios para o consumo, mesmo que estejam próprios da data de validade. É, os estabelecimentos são obrigados a assinar acordos de doação para instituições de caridades e banco de alimentos, combatendo assim o desperdício e ajudando a alimentar quem precisa. Essa medida transformou lá a França em um líder global de sustentabilidade, garantindo toneladas de comida que elas tenham um destino útil, né? Sim. Em vez do lixo. Eu acho ótimo.
0: É verdade.
1: Assim, e no Brasil eles vendem.
5: É uma judiação desperdiçar comida.
0: Agora me corta o coração quando eu vejo comida sendo jogada no lixo, gente.
1: Meu.
0: É de cortar o coração. Tanta gente passando fome, não é?
4: Verdade.
3: Às vezes os restaurantes... Eles descartam as sobras de comida e as pessoas falam assim, eu imagino, por que não doam para as pessoas carentes? Mas existe uma fiscalização que não autoriza.
0: Boa sombra.
3: Não pode doar, sabia? Se uma pessoa aparecer doente...
4: Se passa mal, a culpa do estabelecimento.
3: Você é o responsável.
4: É verdade.
0: Tem essa observação também, né? Muito bem lembrado.
1: Fazer oração... Olha, simpatia para ganhar dinheiro.
0: Pera lá que eu vou anotar aqui.
3: Pelo amor de Deus, agora sim melhorou.
0: Caneta e papel na mão.
1: Vamos lá.
0: Por favor, hein?
1: Simpatia... para ganhar dinheiro.
0: Atenção, Brasil.
3: Levanta cedo.
0: Atenção.
1: Acorde cedo.
0: Certo.
1: Toma banho e vai trabalhar.
0: Essa é a simpatia.
4: Simpatia boa. Essa dá certo, hein?
0: Essa dá certo.
1: Infalível.
0: Muito bem. Olha, para você que tá ligado com a gente em todo o Brasil, mestre, daqui a pouquinho nós teremos o bexigão.
1: R$400.
0: Posso fazer uma observação?
3: Pois não.
4: Pode.
0: Você que está acompanhando a Massa FM, não estou te vendo aqui no WhatsApp da Massa. Manda aí. Eu quero participar do bexigão. Manda pra gente aí. Esperando os... Faça sua inscrição. Eu quero participar do bexigão. De repente você pode participar ao vivo com a gente, responder as 4 perguntas em 40 segundos e faturar, mestre, o valor acumulado de...
1: R$400. Duas notonas de 200.
3: Ai, que maravilha.
0: Lisa, Brasil.
3: O ministro Dias Toffoli do Supremo Tribunal Federal anulou todas as decisões judiciais e atos investigativos da Operação Lava Jato contra Eduardo Musa, ex-gerente da Petrobras. A ordem invalida as investigações, denúncias e a condenação de 8 anos e 10 meses de prisão emitidas pela 13ª Vara Federal de Curitiba. O magistrado aceitou os argumentos da defesa sobre a existência de conluio entre o ex-juiz Sérgio Moro e os procuradores da Força-Tarefa. Mensagens da Operação Spoofing comprovaram que Moro compartilhou dados bancários e orientou a alteração da denúncia antes da apresentação oficial, ferindo o devido processo legal. Quer dizer, então, que para quem estava condenado a 8 anos e 10 meses de prisão, agora pode bater as asinhas e festejar.
1: E o presidente Luiz Inácio e o presidente da Câmara, Hugo Mota, entraram em acordo para unificar a tramitação do projeto da PEC 6 por 1. A PEC vai definir diretrizes gerais. O Lula quer rapidamente acabar com 44 horas de trabalho semanais para 40 horas sem mexer no salário. Já a Câmara propôs ficar 2 anos estudando o assunto, que eu acho mais importante.
3: É verdade. Tem que estudar bem melhor, aprimorar-se nesse assunto, porque na realidade, isso quem aí, vai pagar a diferença?
0: Quem? Atenção, Brasil.
6: Neste exato momento.
0: Atenção.
6: Complicado quando entra essa trilha.
3: Agora alguma coisa pode acontecer.
0: Sabe,
3: né?
0: Por que, Marcelo Rezende?
6: Complicado.
0: Daqui a pouquinho, Bete Guzzo.
4: Ah.
0: Atenção, Brasil. Ei! Daqui a pouquinho, Bete Guzzo vai trazer uma bomba. Uma bomba que vai sacudir este programa.
4: Sacudiu o Brasil, tá sacudindo o Brasil.
3: O mundo.
4: Tem mais
3: um corno ou uma corna no mercado?
4: Vai estar sacudindo o mundo.
0: O mundo! Não saia daí daqui a pouquinho. Vó, eu preciso da atenção da senhora.
6: Oi, quem tá me chamando?
3: É aqui, o apresentador do programa.
6: Quem?
0: Aqui, vó.
6: Você é bonitão.
0: Obrigado, vó.
6: Você é bonitão, bem.
0: Vó, olha pra mim. Dá um caldo bom?
6: Dá um caldo. Se eu tivesse um pouco mais de progesterona e testosterona...
0: Ai,
6: circulando,
4: vó. Radiol também, né, vó?
0: Ai, vó, é o seguinte. A Marta Bueno, ela tá ligada com a gente em Curitiba. Ela falou o seguinte: vó do céu, tá chovendo muito hoje, viu? Não parou desde que eu acordei. É a Marta Bueno. Tá chovendo demais por lá, vó.
6: Ai. Muita felicidade. Só não pode chover muito pra não encher nada, aí a gente não gosta.
3: E o frio que vem depois,
6: hein? Frio, aquele frio gelado, né?
4: A gente não vai contar a bomba agora, segura. Ou vai?
0: Não, segura.
4: Segura, né?
0: Segura.
4: Segura mais um pouquinho, né?
0: Caramba, hein?
4: Vamos falar da Ana Castela, que ganhou, nós falamos aqui essa semana, eu acho que foi essa semana, do presente inusitado que o Matheus e Cauã... Acho que foi não foi Matheus Cauã, foi uma outra dupla que ganhou um boi. E a Ana ganhou um gatinho lindo, maravilhoso. E ontem à noite ela fez um post dizendo que as pessoas estavam perguntando por que ela não foi para o Texas. E aí ela mostra, haverá sinais, ela mostra o gatinho no meio do pé dela na cama, encostadinho com ela. Mas quando ela chega num post anterior a esse... Ela pega o gatinho no colo, ela beija o gatinho, ela amassa o gatinho, a coisa mais fofinha do mundo. Só que depois de tudo isso, ela aparece com o rosto todo vermelho. Por quê? Ela é alérgica. Ana Castela é alérgica ao pelo do gatinho, mas ela falou que ia tomar um antialérgico. Ia macetar, amassar ele de beijo, porque o gatinho é muito fofinho, né?
0: Ah,
4: e a Ana é uma fofa também, demais, um amor, né? Um carinho com aquele gatinho. Ela já tem outros bichinhos, né? Uhum. Ela tem até um gatinho que ela ganhou da ex-sogra dela, que é a mãe do Gustavo Mioto.
0: Sim.
4: Da Ju, um beijo pra Ju, que eu tive com a Ju anteontem no DVD do Bruno Marrone, a Jussara Mioto. E a Jussara deu um gato, sabe aquele gato que parece uma onça?
0: Sim.
4: A Jussara deu pra Ana, porque a Jussara tem um gato daquele, que eu esqueci o nome da raça do gato, mas ele é lindo, ele parece uma onça pintada, assim.
0: Lindo, lindo.
4: Só que
0: lindo.
4: Esse gatinho ficou na casa da mãe da Ana Castela. Então agora ela tem um gatinho branco pra chamar de é meu, de seu.
0: Ai, gente, que fofo.
4: Fofinho, né? Deve fofinho demais.
3: Deve ser um angorazinho, né?
1: A Ana Castela também é uma gata.
4: É uma gata também.
1: Se ela quisesse morar aqui, eu arrumava uma caixinha de areia.
3: Pra... Eu tenho uma gata em casa também, que só falta falar.
0: Muito bem. Muito
3: nossa
0: bem.
3: Senhora, amor é demais.
0: Alguém da bancada tem alergia de algum bichinho, peludinho?
1: Eu tenho aquele que o Lula comeu, anta.
3: É anta. Ah, é paca.
1: É. Não, é anta. Tô falando da...
0: Olha... Atenção.
3: Vamos dar esse assunto.
0: A nossa querida Mari Marimó, nossa produtora.
1: Paca, né?
0: Ela mandou aqui pra mim a dupla sertaneja Cleiton e Romário.
4: Cleiton e Romário, que ganhou um boi.
0: Ah, um boi.
4: Eles ganharam um boi.
0: Muito bom.
4: De uma fã, né?
0: Certo.
4: E a Ana ganhou esse gatinho que tá fazendo sucesso nas redes sociais.
0: Boa. Beleza. Vamos ouvir o Brasil, eu estou curioso.
3: Para falar.
0: Ah, meu Brasil. Diga lá, fala. Cadê o meu Brasil? Meu Brasil vai
4: alô,
0: falar.
4: Alô,
0: alô. Alô,
7: alô. E Naldinho, aqui é o Adelmo.
0: O Adelmo.
7: Naldinho, pergunta pro Sombra aí pra mim se beber detergente emagrece. Aquele detergente tira gordura.
4: Ai,
7: emagrece, né?
0: Ai, ai, ai.
4: Tá emagrece, Sombra?
3: Não, emagrecer não emagrece, mas você peida bolinha.
0: mais uma. Fala, meu Brasil!
8: Fala, galera da massa.
0: E aí?
8: Vai com aquele Campo Largo, Paraná.
0: Boa!
8: Essa vai pro bailarino.
0: Muito bem.
8: Bailarino, qual que é o banco digital do Henry Cristo?
3: Meu pai.
8: PicPay?
3: Eterno. Ele disse que é PicPay.
0: Mas é PicPay.
3: A pronúncia é PicPay. Mas eu gostei da criatividade. Porque ela é PicPay.
0: Valeu a tentativa.
3: Gostei.
1: Pego ele de calça curta.
0: Ai... Gaúcho da fronteira, meu Brasil!
9: Festa do casamento lá no Rio Grande, tchê.
0: Isso é boa pra dançar, hein?

0: Muito bom, Gaúcho da Fronteira também. Olha que delícia.
1: Tem um fato, uma vez eu estava na fazenda do Teodoro e o Gaúcho da Fronteira também estava ali em Santa Mercedes, aqui no interior de São Paulo. Aí ele viu um boi do Teodoro, esse boi reprodutor que custa caríssimo, gordinho, olha, parecia uma bola. Aí ele falou assim: nossa, que bezerro bonito. Isso no espeto.
0: Teodoro enlouqueceu.
2: Deus do céu.
3: Vamos orar por todos eles.
2: Só um minutinho. Daqui a pouquinho tem oração. Daqui a pouquinho tem palavra. Porque agora tem Milena Ciribelli com Torcida Massa.
4: Vai começar o maior torneio de futebol do mundo e será inesquecível para muitos que estarão lá pela primeira vez. E a primeira vez a gente nunca esquece, né? Então eu queria te fazer umas perguntas. Você sabe quem fez o primeiro gol do Brasil nesse torneio? Foi Preguinho, no dia 14 de julho de 1930, na partida contra a Iugoslávia. Era a estreia do Brasil numa competição que foi disputada no Uruguai. João Coelho Neto, que era o nome de Preguinho, fez o gol aos 17 minutos do segundo tempo, de cabeça. Mas não adiantou muito, né? Porque, infelizmente, o Brasil acabou perdendo por 2-1 para a Iugoslávia. Mas o atacante brasileiro que jogava no Fluminense entrou para a história. Ah, além do primeiro gol, Preguinho foi também o primeiro capitão do Brasil na história do campeonato. Muitas recordações que ele jamais deve ter esquecido. Bom, eu te contei do primeiro gol da história. Agora, eu quero fazer outra pergunta. Quem fez o primeiro gol do Brasil no último torneio, em 2022, no Catar? Você sabe quem foi? Será que foi Neymar? Lucas Paquetá? Rodrigo? Nada disso. Foi Richarlison, na vitória de 2-0 sobre a Sérvia, no dia 24 de novembro de 2022. Será que o Richarlison vai ter a oportunidade de fazer o primeiro gol também este ano? Ou será que ele não estará? E para você, quem vai fazer o primeiro gol esse ano? Vinícius Júnior? Rafinha? Bom, não importa muito, né? Se for pro Brasil vencer, pode ser até de goleiro. Se bem que se for de goleiro, aí mesmo que vai ficar marcado na história para sempre e nunca mais será esquecido. 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

0: Não fiquei sabendo. Tive que pesquisar pra saber. Mas foi um cala-boca também que dá medo, hein?
1: Editaram.
0: Ninguém conseguiu falar editaram. Nada depois dessa.
1: Muito bem, muito bem. Meus amores, agora nós temos o nosso bexigão. Tá na hora do bexigão, mestre valor acumulado em...
2: R$400.
1: Vamos receber o Isidoro em ritmo de festa.
0: Isidoro.
1: Oi.
0: Mas é tempo
1: de ouvir o nome desse. Oi, oi, aê. Oi.
3: Agora, ritmo.
4: Boa tarde, minha família aê. Da mata.
1: Boa tarde, Isidoro.
0: Tudo bem?
3: Tudo bem, Isidoro?
1: Isidoro!
0: Alô, Isidoro!
4: Para o Iota Família da Mata!
0: Mas você, Isidoro, você fala de onde?
4: Betoneira, Paraná, Brasil!
0: Betoneira, Paraná, ê! Mas você é casado, você é solteiro, você é enrolado?
1: Hein? E aí, Isidoro? É casado...
2: Tá falhando.
0: Tá falhando o telefone.
5: Tá falhando.
1: Vai.
2: Vai.
4: Tô muito feliz.
1: Tá muito feliz, tá muito contente. A gente que fica feliz com a sua participação. Estamos aqui em ritmo de festa, Isidoro. Casado, solteiro ou tico-tico no fubá?
4: Eu pedi a Deus uma companheira, uma mulher na minha vida, rodeando, orando a Deus, pedi... uma mulher para valer e vem encontrar em Toledo, Paraná, Brasil, desde Ciudad del Este.
1: Muito bem.
0: Toledo, Ciudad del Este.
5: Maravilha.
4: Eu sou legal, hein? Eu não sou falsificado, eu sou legal.
1: Você é legal. Mas assim, pelo que a gente entendeu, você quer uma tampa para sua panela ou já tem essa tampa?
4: Uma tampa para minha panela? Não tinha tampa para minha panela, agora tem.
1: Agora tem?
5: Ah, quem então seria? Ele já tem a tampa.
1: Já tem, que bom que você achou a tampa da sua panela. Importante que você tá feliz também. Seguinte.
5: O que foi? Agora em direta para mim?
1: O que, Xim?
5: Falou de coisa pequena.
1: É a tampa. Por quê?
5: Não, olha.
1: Por quê?
5: Alô!
4: Avô, acá está lloviendo mucho.
5: Está lloviendo mucho ahí. A vovó fala también español.
1: Vovó fala, gostei. Conversa avô, com ele, conversa.
4: Tinha muito saudade de você quando fui de feira, avô. Usted
5: fue en la feira con los nosotros.
4: Você fue de feira y... Faltou quem falava, tá chovendo aí!
5: Ah, que guapo! Bonitão, guapo!
1: Ai, muito bem, Isidoro, muito bem!
5: Isidoro, bonitão!
4: Eu há tempo queria falar nesta rádio do Brasil, que está em todo lugar, em cada território do sul do Brasil, para falar, Murilo, que queria dar outro trabalho para Murilo, que vai fazer banhar o peixe no rio, na água. Ah, ele queria dar trabalho para Murilo.
1: Trabalho para o Murilo.
5: Por que esse trabalho? Sim.
1: Qual seria o trabalho?
4: Que vai fazer banhar peixe na água.
1: Ah.
0: Nossa Senhora. Quem entende? Mano?
1: Eu não entendi, Isidoro.
2: Queria afogar o Murilo.
4: Eu pedi que queria falar, Murilo, que vai trabalhar na água fazendo banhar peixe.
1: Ah, peixe!
5: Ai, eu quero lhe dizer que não estou entendendo porra nenhuma! Esse diretor me chamar ratito, disse que sou vieja e posso falar palavrão. Eu estou coberta pela lei do idoso.
1: Ai, ai, ai.
5: Vai tudo pra ponta.
1: Eita, Isidoro, a gente vai fazer o seguinte, a gente vai mandar o Murilo aí pra você. Aí você se vira com ele.
5: Saco.
4: Murilo vai
6: passear,
4: tomar banho.
6: Faz logo isso aí, o bexigão. Vai, vocês ficam demorando.
4: Para
5: fazer
4: um pescado na água.
5: Tá falou, bom. Já falou isso aí.
1: Seguinte, Isidoro.
5: Já falou a quarta vez.
0: Esse Paraguai,
1: Isidoro,
0: não sei não.
1: Ele é Paraguai. Você vai receber aí copo Brimex, hein? Vai receber em casa.
2: Ah, nem precisa, não tem muito.
1: Ô, Isidoro.
4: Tô feliz, vou receber. Só por falar

0: você aí no Brasil, eu tô muito feliz.
1: Que bom!
2: Alegria toda nossa, a gente fica feliz, satisfação poder falar com você, ter a sua participação aqui no Bexigão. Agora eu quero saber se você tá preparado para responder as perguntas, porque eu vou soltar o tempo.
0: 100%, 100%
2: preparado. Boa! Atenção, Isidoro! 1, 2, 3, valendo! Quem escreveu Romeu e Julieta?
0: Pula!
2: Pula! Qual é o nome do profissional que estuda os fósseis?
0: Pula!
2: Pula! Qual arquipélago no Oceano Índico tem Malé como sua capital?
3: Pula!
2: Pula também! Quantos anos dura um século?
0: 10.
2: Não.
0: 10.
2: Não, 10 não.
4: Pula, pula.
0: Pula.
2: Quem escreveu Romeu e Julieta, Isidoro?
4: Isidoro.
2: Ai, mas valeu. Esse a participação, Isidoro. Foi legal demais, Isidoro, ter você junto com a gente, viu?
0: Oi, Milene, um abraço para você e a você que conduz o programa. Eu fiquei muito feliz sabendo que abençoou você para melhorar a saúde na época. Obrigado!
2: Amém, amém, amém! Muita saúde, muita paz, muita alegria para você, tudo de melhor. Valeu, Isidoro, participando com a gente. É paraguaio, participando do Turma da Massa.
1: Lá na terra do Rodrigo Penha.
2: Mestre...
5: R$450.
2: Boa! Beijinho na boca, meu Brasil!
5: Alô!
2: É pra animar essa sexta-feira, hein?
5: Alô!
2: Sexta-feira, Dia Internacional da Família, Dia do Gerente Bancário, Dia do Assistente Social.

0: Beto Barbosa, que a gente falou com ele esses dias, não é? Beto Barbosa falou ao vivo aqui no programa.
1: Eu passei. Então.
0: A Beth ligou, ele atendeu na hora.
2: Na hora, ele é um querido. Beto, um beijo. Diz que ele não tá com a garganta ruim. Beijo pra você, melhoras.
3: O paraguaio deixou de ganhar 479.119 guaranis paraguaios.
0: Muito bem, mestre atualizou o valor.
4: Verdade, tinha que arrumar uma sacola pra carregar esse dinheiro.
0: Boa, mestre. Mundo dos famosos.
2: Olha só, vamos falar do querido Thiago Leifert. Ele pôs na mesa a diferença entre trabalhar no SBT e trabalhar na Globo. É isso mesmo.
4: Tem uma diferença grande.
2: Ele expõe a diferença entre trabalhar no SBT e na Globo. Ele virou contratado da emissora fundada pelo Silvio Santos no dia 8 de janeiro do ano passado. O antes, né? O Leifert passou cerca de 15 anos na Vênus Platinada e deixou o canal em 2022. E no seu auge, ele deixou o canal em 2021, no auge do reality show do Big Brother, né? Que atualmente está sendo comandado pelo Tadeu Schmidt. O Thiago começou falando sobre sua relação com, a líder de audiência e demonstrou que a vê como uma família. Ele disse assim, ó, eu acho que nasci e cresci na Globo. Meu pai foi contratado e eu tinha 7 anos e é uma relação de família. Eu fiquei muitos anos lá e só 16 anos como funcionário e muito como filho do cara que trabalhava lá, que o pai dele trabalhou lá desde então, né? Então Sim. Ele ficou muito tempo lá. Agora, no SBT, o Thiago comentou e afirmou que o clima da emissora é diferente. E ele disse assim, mas aqui eu não sei explicar o SBT. Muita gente que trabalha no SBT fala a mesma coisa. Ou até quando saem daqui. Que aqui tem uma energia legal, uma coisa diferente, um clima bom. E o da Atena falava que parecia, o SBT parecia um hotel fazenda. E ele diz, cara, essa sensação é muito verdade. É relaxante aqui. É, não sei se são as árvores, não sei o que é, mas é um lugar muito bom de se trabalhar. E para quem gosta de televisão e TV aberta, o SBT é muito TV aberta. Ele diz que ele ama trabalhar no SBT. Eu tô lá também há 15 anos já, né? Meu pai ficou a vida inteira lá. Meu pai ficou 45, quase 46 anos. E é isso mesmo, o SBT tem uma energia diferente.
0: Diferente, né?
2: É uma energia diferenciada, diferente de qualquer outra emissora do Brasil. O SBT realmente é diferenciado e todo mundo que trabalha no SBT veste a camisa do SBT e diz que trabalhar lá é diferente. Eu nunca trabalhei em outra emissora, mas as pessoas que saem de lá e vão para outras emissoras e depois voltam para o SBT, fala que não tem nada parecido com o SBT.
0: Tem algo diferente.
4: O SBT nunca perca essa energia, né, que foi criada pelo próprio Silvio Santos.
2: É, a energia do Silvio Santos, né?
0: É uma verdadeira família, não é? Verdadeira família.
3: E eu trabalhei em todas as emissoras abertas do país, grandes, né? Não as menores. E minha filha começou trabalhando na Globo. Olha que coisa maravilhosa.
0: Beleza.
3: Parabéns, filha. Na Globo, o pai não trabalhou.
0: Muito bem.
1: Isso é muito lindo.
0: Segura um pouquinho a palavra amiga de novo.
1: Depois eu vou orar que vai pro intervalo.
0: É isso aí. Daqui aproveita e chama o intervalo, vai.
1: Eu não gostaria, não.
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0: A gente volta já.
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0: 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Boa, meu Brasil, de volta e de volta com o nosso Bexigão. Sempre depois do intervalo comercial para a rede, a gente volta com o Bexigão, mestre.
1: R$450.
0: Ah, em ritmo de festa de novo, vamos receber mais um ouvinte.
2: Ei!
3: Oi!
0: Vem pra cá. Ai, cadê o nosso Silvio, hein?
4: É, bem amiga de casa.
5: Ah, toda hora que vai te falar ritmo.
0: Ó, vai, amiga de casa. Vai, vai, bora vai.
5: Ritmo é ritmo de festa.
0: Cadê o José, hein?
6: Alô?
0: Ô Zé, tudo bem?
6: Tudo bem, bom dia.
0: Ah, bom dia, boa tarde. Você fala da onde, Zé?
6: Boa tarde, eu tô fazendo entrega, eu tô aqui em Itaquera.
0: Ah, tá em Itaquera.
6: Tá chovendo aqui.
0: Opa!
7: Meu Deus! Nossa, que delícia tá hoje,
0: tá
7: meu
0: chovendo.
7: Deus.
0: Chovendo!
7: Olha!
6: Eu parei o carro aqui.
0: Ah, e a avó fica feliz, a avó fica contente. Chega a dar um trem na avó ali, ó.
7: Quem falou isso aí?
0: Um trem.
7: Quem que te contou isso aí?
0: Chega a tremer toda, ó.
7: Como é que você sabe minhas intimidades? Como?
0: Bom, eu tô percebendo que quando ele falou, eu percebi que quando ele falou chuva, a senhora até mudou.
7: Eu não mudei, não. Mudou. Eu moro na mesma casa, bobão. Eu moro no mesmo lugar, eu não mudei nada.
0: Ô Zé, você mora na zona leste de São Paulo ou só tá trabalhando por aí?
6: Eu moro em Diadema.
0: Diadema, um abraço pra todo mundo de Diadema, muito bem. Tá fazendo entrega agora, Zé?
1: Bonito, Diadema.
6: Tô fazendo entrega, trabalho na fábrica de velas, entregando velas.
0: Tá certo, e o povo de Diadema é um povo bonito, não é verdade, Zé? Ô Zé,
5: o que o Zé riu?
1: Você deu risada, Zé.
0: Ô Zé,
6: povo cheio danado.
1: É você e você vive acendendo vela pro povo aí.
0: É uma brincadeira. Alô, Diadema! Aquele abraço, Diadema, que tá no coração da gente.
7: Você torce pra que time, bem?
6: Corinthians.
7: Ah, ontem ganhou, né, do Sarra.
0: É isso aí, muito Sarra. Bem.
6: Sarra. Libertadores.
7: E Sarra, como é que tá o Biro? Tá jogando bem o Ataliba?
6: Já foi bom.
7: O Zé Maria tá bem?
0: Vó.
7: Oi.
0: Da onde que a senhora tirou?
7: O guerreiro peruano que fez o gol do título, tá bem ainda?
1: Ah, o guerreiro.
6: Fez o gol do Corinthians também.
7: Eu gosto do Corinthians, eu torço pra outro time.
0: A vó gosta. Qual que é o time da vó?
7: Não te interessa que time eu torço. Não sou obrigada a falar qual time eu torço.
0: Vó, pensa, não. Pensa que tá chovendo, vó.
7: Eu torço igual o Robson pra Portuguesa.
0: Portuguesa, muito bem, muito bem.
7: Ele gente... é o que divisão tá, mas a gente ama o time, não
0: tá
7: tem
0: certo.
7: Jeito. O amor em...
0: Meu querido José, lembrando que você já ganhou o copo Brimex, vai receber em casa, personalizado, bonitão esse copo, bacana. E agora você pode levar o valor acumulado de...
1: R$450.
0: Ajuda, né, Zé? R$450 já faz a diferença, hein?
6: Opa!
0: Preparado, Zé? Tá sozinho ou acompanhado aí? Alguém vai te ajudar?
6: Minha mulher tá do meu lado aqui.
0: Ah, quem tá do seu lado?
1: A mulher dele.
6: Minha esposa.
0: Ah, sua esposa. E qual o nome da esposa?
6: Janaína.
1: Ela é professora?
0: O nosso querido mestre tá perguntando se ela é professora.
6: Ela é professora de volante.
0: Professora?
6: De volante, de autoescola.
0: Ah, muito bem. Então ela pode te ajudar.
1: Instrutora.
0: O casal pode ganhar então valor acumulado de R$450, hein?
1: Correto.
0: Atenção, Zé. Foco no Bexigão. 40 segundos. 4 perguntas. 1, 2, 3, valendo. Quem escreveu o romance Romeu e Julieta?
6: William Shakespeare.
0: Muito bem. Qual arquipélago no Oceano Índico tem Malé como sua capital?
6: Pula.
0: Como se chama o triângulo que possui todos os lados iguais?
6: Equilátero.
0: Boa, garoto. Próxima pergunta. Qual civilização utilizava a escrita linear B?
6: Pula.
0: Qual arquipélago no Oceano Índico tem Malé como sua capital?
6: Ai, meu Deus, agora vai estourar.
0: Vai. Ah, Zé.
6: Eu também tô atualizado.
0: Ô Zé, fica nervoso, Zé? Fica, é? Bate um nervosismo?
1: É, pressa.
0: É, parece que é fácil, mas não é não.
6: Eu tava chegando na entrega aqui, me ligou, eu parei o carro em cima da calçada.
0: Parou em cima da calçada, Zé? Não vá me tomar uma multa aí, Zé, pelo amor de Deus.
6: É, fechei tudo.
0: Tá bom, meu irmão.
6: Muito prazer participar.
0: Tá bom, meu querido. Muito obrigado pela sua participação. Um abraço pra você, pra esposa aí. Tudo de melhor, hein? Valeu, valeu, Zé. Não levou a grana. Valor acumulado, mestre.
1: Meio pau.
0: Meio pau. Essa faz tempo que a gente não toca, hein? Rosana.
7: Rosana!
5: Valeu!
0: O amor
5: e o poder.
0: Muito bem.

0: Solta a Voz Brasil. Imaginando a avó como essa deusa.
1: O que é? Eu tô dormindo. O que é que você tá falando?
2: É o clima, o clima tá friozinho. É o clima que tá deixando a senhora
1: relaxada,
2: né?
0: Eu fico...
3: A avó é uma deusa, Naldinho.
0: Eu fico imaginando assim, a avó, anos atrás.
1: Oi.
0: Olha que música. É a nossa deusa, né, Beth Guzzo?
3: Nossa deusa, vó.
1: É.
0: Como uma deusa.
1: Você come quem?
0: É igual uma deusa.
1: Eu não posso levar bronca, eu sou idosa. O ratinho falou, é velha, pode falar palavrão. Eu não falo porque eu respeito a hierarquia. O ratinho é o dono, lógico. Mas eu respeito os diretores, né? Então eu não falo, mas o ratinho falou, é velha, pode falar palavrão, eu não falo.
0: Comendo quem é? Essa voz é demais.
1: Ai,
0: muito bem, meus amores. Turma da Massa para todo o Brasil. Girando a informação para a rede. Já tem bomba com Beth Guzzo.
2: A instabilidade climática provoca fortes chuvas, trovoadas e em grande parte do país hoje. No centro-oeste, os temporais atingem o noroeste de Mato Grosso do Sul, enquanto o sudeste registra chuvas consistentes em São Paulo e nas divisas com Rio de Janeiro e Paraná, embora Belo Horizonte e Vitória tenham sol. Na região sul, o Paraná lida com chuva intensa pela manhã, enquanto Santa Catarina e Rio Grande do Sul enfrentam frio e tempo ensolarado. O norte mantém pancadas isoladas com calor na Amazônia e o Nordeste concentra as precipitações na faixa litorânea e no interior do Ceará, também no Rio Grande do Norte.
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2: Tá espalhada a tal da influenza aí. E é bom se as pessoas que têm esse tipo de gripe tem que ficar isolado.
3: Tem mesmo.
2: Porque a contaminação é rapidinho.
3: Tem que cuidar, né? Beber bastante líquido e se cuidar.
1: Isso, agora.
3: Vamos falar dele, o querido e amado Leonardo, que surpreendeu o seu filhote João Guilherme em uma entrevista e fez uma revelação. É isso mesmo.
2: Opa.
3: O Leonardo respondeu sem rodeios se faria uma cena de filme nu.
2: Nu? Nu.
3: E o registro foi compartilhado pelo próprio filho dele, o João Guilherme, ontem, que resolveu fazer uma espécie de entrevista, um bate-bola com o pai. Sabe aquele pergunta-resposta bem rapidinho?
2: Sim.
3: E o sertanejo revelou ainda que não tem muita intimidade com a internet. Ele só usa o WhatsApp. Aí o João perguntou pra ele, você gravaria a cena de nudez tranquilo? Aí ele disse, não, tranquilo não, né? Mas assim, como profissional.
2: Sim.
3: Ou seja, ele respondeu e o João então brincou. Vergonha você não tem não, né? Vergonha tenho, mas demorou, né? Então foi uma palhaçada, mas ele disse no final que ele gravaria sim, com
2: gravaria.
3: Um pouco de vergonha.
2: Sim.
3: Mas que ele gravaria sim.
2: Olha só.
3: E o Leonardo, é a cara do Leonardo, né? Eu tenho certeza. Eu, antes de ver a resposta, eu já saberia que ele iria topar fazer uma cena. Com vergonha, claro, mas ele diz aí que faria sim. E o João Guilherme riu e virou uma festa essa entrevista.
0: É o nu artístico.
3: É o nu artístico.
0: Beleza.
3: Você faria uma cena nu?
2: Eu não.
3: Chicão?
2: Não.
1: Eu queria perguntar pro Francisco.
3: Pergunta, vó.
1: Você é a favor a nudez? Você é a favor?
4: Sou é melhor no deles do que no nosso.
0: Depois dessa, curiosidade rede.
5: A invenção do chá de saquinho foi, na verdade, um acidente, gente, ocorrido em 1908, quando o mercador Thomas Sullivan, ele enviou amostras de chá em pequenos sacos de seda para os seus clientes. A intenção do Thomas era que eles abrissem as embalagens para provar as folhas, mas os clientes, por engano, eles mergulharam o conjunto inteiro lá na água quente. E a praticidade desse erro foi tão bem recebida que o conceito foi aprimorado depois disso, transformando a forma como o mundo consome o chá de saquinho. Olha que legal, foi inventado por acidente.
0: Por acidente. Muito bem, Milene, daqui a pouquinho você traz novamente curiosidades.
1: Você falava que eu também tinha muita coisa de saquinho.
0: Ah, muita coisa de saquinho.
1: E você tem saquinho, então é de chá.
0: É isso. Não, é de chá.
1: Sim, você tem saquinho. É de chá.
0: É chá, isso. Pode ficar tranquilo.
1: É de chá.
0: Meus amores, agora tem histórias do futebol.
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7: Teve uma partida em que um cachorro invadiu o gramado e virou o personagem principal da noite. Jogadores correndo atrás da bola e atrás do cachorro também. O estádio inteiro caiu na risada enquanto o animal driblava atletas, seguranças e até fotógrafos. No fim, saiu carregado no colo, como um craque depois de marcar um gol decisivo. Música.

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1: Muito bem, Regina tá chegando aí em ritmo de festa.
0: Oh.
1: Hoje é sexta-feira em ritmo.
0: Sextou, mano.
1: Regina, cadê você, Regina? Cadê?
2: Oi.
1: Tá tudo bem com você,
2: tudo
1: Regina?
2: Bem?
1: Tudo bem, graças a Deus, menina.
2: Bem, aqui no Recife chuvoso.
1: Tá chovendo aí.
0: Olha, vó.
1: Tá chovendo aí.
0: Tá chovendo, vó.
3: Ai, que delícia esse programa hoje.
0: Ah, uma maravilha.
1: Aquela chuvinha gostosa caindo,
3: nossa,
1: vó.
3: Nossa, que delícia, meu Deus.
1: O
3: olha,
1: barulhinho
3: hoje
1: da chuva no telhado, vó.
0: Aquela goteira em cima da cama.
3: Ai. Sai não, bobão. Sai não. Alvino, bobão.
1: Ai,
3: goteira
1: ai.
3: Ruim. Bobão.
0: Ai. A goteirinha.
1: Ô, vó.
3: Oi.
1: Chove lá fora e pinga aqui dentro.
4: Chuvinha de leve.
3: Achei que ele ia cantar aquela música.
0: Não,
1: ele parou no meio da frase.
3: Não, do Lobão, do Lobão.
1: Não.
3: Nossa, ele qual? Chove lá fora e aqui é tanto frio.
0: Não, mas ele parou na metade da frase. É chove lá fora, e pinga aqui dentro e vara, não sei.
3: Ei! Desculpa, ouvinte, eu gostei dessa.
1: Pera aí. Lá.
0: Gostou? Essa é boa, né?
1: Vara onda.
0: É. Chove lá fora, pinga aqui dentro e vara, não sei.
1: Credo.
4: Vara em mim, não. Vara, não.
1: Aqui é não.
3: Você é casada, bem? Você é casada?
2: Oi, solteira.
1: Solteira! Solteira.
4: Tá... Quanta besteira, né? Você tá ouvindo?
2: Muita besteira. O programa é assim, é besterol.
1: Besterol. É isso aí. Não aproveita muita coisa que a turma fala aqui, não. Viu? É verdade.
3: Você gosta de homem bonitão, assim, igual Chicão, assim, bonitão, grisalho?
2: Eu gosto.
3: Ah. Chicão é bonitão.
4: Ó, oh, Chicão!
0: Deixa que eu assumo agora.
2: É porque eu não vi o Chicão ainda, né?
1: Ah, minha amiga. Olha,
0: olha,
1: pode se preparar.
0: Quem falou que somos todos iguais.
1: É.
0: Esse cara dá um caldo ainda.
1: Sabe, Regina?
2: Oi.
1: A forma que Deus fez o Chicão, ele jogou fora.
0: Jogou.
1: Ele é exclusivo.
4: Ele é único.
1: Único. Ele tem um olhar assim que eu vou... Mestre, mestre. Oi. Não me olhe assim, mestre. Não me olhe assim, mestre. Eu vou fazer a linguinha no meio do programa.
4: Meu Deus! Linguinha no meio é complicado, hein?
0: É, brincadeira. Olha, eu sou feio, mas na Bíblia diz que somos todos iguais, então vocês são feios também.
2: Ai. Eu também tô feia.
1: Ai, você é linda, linda por dentro,
2: ah,
1: linda
2: obrigada.
1: Por fora, é maravilhosa. Muito bem, muito bem. Regina, você fala de qual região do Brasil?
2: Eu moro em Jaboatão de Guaraná, Pernambuco.
0: Ah, Jaboatão! É região metropolitana do Recife.
4: É, do Recife.
2: É.
1: Que beleza!
0: Ah, que bom!
1: A gente fica muito
0: aí
1: feliz.
0: Aí eu estarei em Recife dia 20, 29 de julho.
1: Muito bem.
0: Aliás, de junho.
1: É junho.
0: Dia 29
1: de junho. 29 de junho.
0: Vou passar lá pro Recife. E vamos entrar estada dentro de Pernambuco. Eu gosto demais de lá.
1: É bom demais,
4: hein? Só tem
1: hein?
4: Que cuidar, tomar cuidado com as praias lá, não é? Ainda tem muito tubarão por aí,
0: não,
4: né?
0: Eu vou pra Caruaru, o mar não chega lá.
4: Ah, então tá.
1: Tá certo, muito
0: graças
1: bem.
0: Graças a Deus.
2: Tem um forrozinho, né?
1: Muito.
0: É verdade.
1: Muito bem.
0: A terra boa.
1: Seguinte, coração. Nós temos aqui o valor acumulado de...
0: R$500.
1: R$500. Ajuda e muito. Quatro perguntas, muito. 40 segundos. Posso soltar o tempo, amiga?
2: Pode.
1: Boa.
2: Ai, tomara que seja fácil.
1: Ah, bem. Vamos caprichar.
4: Vamos caprichar.
1: Atenção. 1, 2, 3, valendo. Qual é o antônimo de gordo?
2: Magro.
1: Qual cidade grega antiga era famosa por seus guerreiros disciplinados?
2: Atenas?
1: Não.
4: Pula.
1: Pula pra ganhar tempo.
2: Pula.
1: Qual arquipélago no Oceano Índico tem Malé como sua capital?
2: Qual o quê?
1: Pula. Qual é o principal neurotransmissor inibitório do sistema nervoso central? Caramba, hein?
0: Meu Jesus.
1: Vamos lá.
4: Eita.
1: Lasqueira.
0: Inibidor do sistema nervoso.
1: Nossa.
4: Tava difícil, vai.
1: Meu Deus. Rapaz, isso aqui...
0: Que é judiada menina.
1: Foi de lascar, hein?
2: Rapaz, como é que bota isso?
1: Meu Deus do céu.
2: Esse nervo aí...
3: Foi o Sombra.
1: Ô, produção!
3: Foi a Mari.
1: Não faz isso com a Regina, produção!
2: Era revanche, viu? Outro dia, mais fácil.
1: Mas a produção tá falando que essas perguntas já foram feitas.
2: Mas a de hoje não peguei, ó.
0: Ela vai levar Regina, o copo da Brimex,
4: vai,
0: né?
4: Vai levar o copo da Brimex. Mas, Regina, agora anota tudo pra você participar de novo já com as respostas aí.
2: Tá certo, amores.
1: Tá bom. Ó, um beijo muito gostoso. Pode falar.
2: Eu quero a biju da Pavorô.
1: Ah, pena que a Pavorô não tá aqui hoje, né?
4: Hoje a Pavorô não tá.
1: Ela não tá aqui ao vivo e a cores, mas a gente vai transmitir o seu abraço e o seu carinho pra ela.
2: Tá certo, um beijo pra todo mundo aí, minha rádio é massa.
1: Beijo,
0: valeu,
1: Regina.
0: Beijo, Regina.
1: 550 reais. Coloca mais cinquentão aí. Olha quem vai cantar.
0: E aí?
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2: O estetoscópio foi inventado em 1816 pelo médico francês René Laennec. Ele se sentia excessivamente tímido para encostar o ouvido diretamente no peito das mulheres.
3: Aê!
2: Olha! Aí, para manter essa descrição e o profissionalismo, ele enrolou uma folha de papel, criando um tubo improvisado. E aí ele percebeu que o formato não apenas resolvia o seu desconforto, mas também amplificava o som cardíaco e o som também do pulmão. Esse protótipo evoluiu para o instrumento essencial que hoje simboliza a medicina no mundo todo, o estetoscópio.
0: Muito bem, sensacional.
3: O cara não queria encostar o rocio dele, né?
4: Construir um canudo aqui de papel.
1: Exame de próstata que ninguém inventa nada.
0: Atenção que eu vou chamar o Torcida Massa agora com a Milena Ciribelli, mas antes... Me deu uma vontade de encostar meu ouvido no peitinho da vó.
3: Ai, vó!
0: Pra ouvir o coração da vó.
5: Peraí, cadê o meu seio?
4: Tá lá embaixo, ó. Tá lá embaixo.
0: Pega lá embaixo.
1: Tá pisando em cima.
4: Cuidado, você vai pisar.
5: É verdade, eu quase pisei.
0: Torcida Massa!
6: Ciribelli.
7: Existe um fenômeno que acontece no Brasil a cada 4 anos e não tem igual em nenhum outro lugar do planeta. Quando a seleção brasileira entra em campo na maior competição de futebol do mundo, o país inteiro para. E não é força de expressão. Dia de jogo do Brasil é sinônimo de ruas vazias, escritórios fechados ou em meio expediente. E comércio esvaziado. Em horário comercial, as partidas viram quase um feriado. As empresas liberam funcionários, escolas encerram as atividades mais cedo e todos correm para se reunir diante da televisão em casa ou em telões espalhados pela cidade. Na prática, os dias de jogos do Brasil não são feriados nem pontos facultativos, mas nessa hora todo mundo quer parar para torcer pelo Brasil. E a maioria consegue. Agora, em 2026, o cenário será diferente. Como os jogos acontecem nos Estados Unidos, Canadá e México, o Brasil vai jogar à noite pelo horário de Brasília. O que significa que, desta vez, o expediente deve seguir normal durante o dia. Mas só durante o dia, hein? Porque à noite é hora de arrumar um jeito de estar em frente à televisão, seja no bar, em casa ou até no plantão do trabalho. O Brasil se mobiliza. Não é só um evento esportivo. É parada nacional.

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6: Vamos mandar um abraço pro pessoal da Expo Agro em Dourados. Pessoal da Massa FM de Dourados montou um estúdio móvel na feira, coisa mais linda do mundo. Um grande abraço pro pessoal da Massa FM. Nossa. Aí de Dourados. E um abraço pro pessoal da Rock Brindes, também de Dourados, onde foi uma chuva danada durante o show do Bruno e Marrone.
3: Aquele abraço para o Brasil, para você que acompanha a gente.

0: perdeu a festa da sobrinha dele, porque foi, passou aonde na casa da Virgínia e ficou conversando com a ex-sogra.
1: Verdade, sogra é um perigo.
0: Aí, acordamos hoje com um anúncio de Virgínia Fonseca.
1: Sim.
0: O fim do relacionamento com o jogador do Real Madrid, da seleção brasileira.
1: Não.
0: Ela fez esse pronunciamento nas redes sociais dela.
1: Sim.
0: E ela disse assim: enquanto estivemos juntos, me dediquei muito, como me dedico a tudo que me proponho viver na vida. Ao longo da minha vida, aprendi a nunca negociar aquilo que, pra mim, é inegociável. Então, quando algo deixa de fazer sentido, eu prefiro ter maturidade para encerrar com carinho do que permanecer por permanecer. E ela disse também que isso é uma página virada na vida dela.
1: Virada.
0: Agora, há semanas atrás aí, sim, a mãe da Virgínia me travou aqui.
1: Sim.
0: Ela fez um post dizendo que... Peraí, ela fez uma indireta, ela postou uma indireta nas redes sociais há umas semanas atrás, dizendo assim: hoje em dia, muita coisa essencial é chamada de ultrapassada. Amar com compromisso, ser fiel, cuidar da família, educar os filhos, caminhar com Deus, tudo é ultrapassado, mas princípios não saem de moda. São eles que sustentam a vida quando tudo desmorona. Quem escolhe andar com Deus, talvez não ande com a maioria, mas anda com direção. Isso ela postou semanas atrás.
1: Semanas atrás.
0: Virgínia hoje acorda e acabei de saber que o jato dela já decolou da Espanha, já tá vindo pro Brasil.
1: Já?
0: Já. Ela fez esse post logo no começo da manhã, já entrou no seu jatinho e está a caminho do Brasil. Porém, aquela Dai, aquela lá, que foi o pivô da primeira separação de Virgínia, hoje acordou e fez um post que hoje ela vai brindar e abrir uma champanhe.
1: Oh, que maravilha!
0: Ai, ai, ai. Olha que babado, pessoal! Isso ainda vai dar muito pano pra manga. A gente ainda vai saber aí no decorrer desse final de semana. Muitas histórias vão rolar, as águas vão rolar.
1: Sim.
0: Então fiquem atentos, porque a gente vai saber de muita coisa por aí. Mas Virgínia e Vini Júnior, Zé
2: Fini,
0: acabou.
2: Aí eu tava lendo aí hoje o pessoal já mandando recado pro Zé Felipe.
0: Não,
2: já,
0: não. O fã clube, o fã, invadiu o perfil do Zé Felipe, pedindo pra eles voltarem. Pedindo para Zé e Virgínia. Ó, eu shipo esse casal. Você shipa? Você shipa? Virgínia e Zé Felipe? Eu também. Chicão, você shipa?
2: Ah, já falaram pra ele, se faça um filho logo com o nome de Zé Leandro.
1: Mais um? Meu Deus do céu.
0: Ah, assim, eu shipo.
1: Assim, tipo... Ah, eu vou perguntar.
0: Fala.
1: Você tem certeza que não é só uma crise?
0: Não.
1: Não.
0: Não é uma crise, porque eles já tiveram uma crise.
1: Sim.
0: E tudo passou. Agora... pra ela, porque ela tava sendo questionada aí esses dias, que eles estavam em crise, ela, vocês estão em crise? Ela, não, não tamo não, você ama o Zé Felipe, ó, você ama o Vini Júnior? Amo, amo, inclusive daqui a pouco eu tô indo pra lá. Então a Virgínia, ela é o tipo da mulher que ela segura até o último, e quando ela fala, não quero mais, ela é a Ariana, né? Não quero mais, e ponto final. E ela ainda deixou claro no post dela hoje que isso, esse relacionamento com o Vini Júnior, é página virada na vida dela.
1: É isso, por favor. Não.
0: Ai, Jesus.
1: Não, Virgínia, Vini, sigam seus caminhos e tudo vai dar certo.
3: Gerardo, o nosso contador de histórias.
1: 13:48 na massa.
3: Eu preciso urgentemente acertar o meu relógio, por favor.
1: 1:48 na rádio, mais o Mirde do Brasil.
0: Nossa, o meu relógio também mudou a hora. Que horas são, por favor?
1: 1:48 agora, 1:48.
4: Eu tô sem relógio.
2: Falta o quê? Faltam 12 pra uma?
1: 13:48. Ô, Mari, quem eu dou cotovelada primeiro aqui, por favor? Tá, obrigado.
0: Ai.
1: A novela Selva de Pedra vai voltar.
0: Vai!
1: Selva de Pedra.

0: Sério?
1: Selva de pedra.
0: Muito bem.
1: Totalmente rodada na Amazônia e no Pantanal. Na floresta. Vai voltar.
0: Muito bom.
1: Ai, não perdam, como diria Neto.
2: Perdão.
1: A história do viajante solitário.
0: Não é possível.
1: Olha, é triste, né?
3: É triste demais.
1: É triste. Viajante solitário.
3: Não conta, não fala nada.
0: É triste. Isso é triste demais.
1: Triste que ele vive num ônibus com 46 pessoas viajando. Tadinho do viajante solitário.
3: Mas ele continua sendo solitário.
1: Amém, aleluia.
0: Ai, tem mais uma, Gerardo.
1: A história do sabão em pó que é líquido.
3: Esse não foi, líquido. Esse não foi denunciado.
0: Essa é demais.
3: Aí, por falar em denúncia, sabe quem denunciou o pessoal da IP, não?
0: Quem?
3: Foi a Unilever.
0: Ah.
3: A Unilever que fez os testes nos produtos da IP, que é a sua concorrente.
2: Nossa.
3: É. E a Unilever só fabrica o Cif e o Omo, né? Não fabrica detergente, a Unilever. E aí foi a Unilever que denunciou duas denúncias, sendo a última agora em março deste ano, que levou ao conhecimento da Anvisa.
2: Tem caroço aí. Tem,
3: sabe, mas a indústria IP não sabia de nada que isso estava acontecendo.
2: Que tem coisa. Caroço aí.
0: Tem.
2: Tem caroço
0: se
2: aí.
0: Procura. Acha. Agora tem curiosidade pra rede.
4: Antes de se tornar um gigante do petróleo, a Shell começou como uma pequena loja lá em Londres e vendia antiguidades e conchas marinhas decorativas. Aí o negócio, fundado por Marcus Samuel em 1833, aproveitava o comércio com o Oriente para importar as peças que eram tendência lá na época. O sucesso foi tanto que quando a família expandiu para o setor de energia, manteve o nome e a icônica concha como logotipo, em homenagem às origens da empresa. Olha que interessante, gente. Por isso que tem aquele símbolo na Shell de uma concha.
0: Gostei, Milene. Interessante.
1: Legal.
0: Curiosidade aqui no Turma da Massa. Agora tem informação para todo o Brasil.
3: O plenário do Supremo Tribunal Federal validou por unanimidade a lei de igualdade salarial, exigindo remuneração idêntica para homens e mulheres na mesma função. Empresas com mais de 100 funcionários devem enviar relatórios semestrais de transparência salarial ao governo e criar planos de mitigação caso haja disparidade justificada. O relator Alexandre de Moraes rejeitou os argumentos da CNI e do Partido Novo, afirmando que a regra combate a discriminação e não fere a livre iniciativa. Para proteger a Lei Geral de Proteção de Dados Pessoais, a Corte determinou o anonimato de dados divulgados nos relatórios públicos.
5: E o pessoal está começando a comentar e a mandar aqui sobre Zé Felipe e a coleguinha que faz sucesso na internet.
2: Virgínia. Ana Castela, Virgínia. Agora já, eles querem a Virgínia com ele de novo.
0: Já estão mandando aí, tá bombando já.
5: Bombando.
0: Hein? Caramba.
5: Dizendo que você comprar de volta um carro que já foi seu, ele volta com os mesmos defeitos e mais alguns quilômetros rodados.
0: Ah, mas
2: eu tô ferrado então, porque eu comprei um carro que já era meu.
0: Eu vou te falar,
2: e vice-versa.
0: Ah, esse carro usado aí, eu vou te falar, eu queria, hein? Não tem problema, a gente dá um jeitinho.
5: Vai, esse mesmo?
0: É o... Boa, mestre! Atenção, bancada! Já no final do programa, 30 segundos para o final do programa. Atenção, quem mandou foi o Edmar.
5: Até a segunda-feira.
0: O Edmar de Campo Grande, Mato Grosso do Sul, pergunta: uma caixinha de bom parecer que não tenha carpinteiro que saiba fazer.
2: Uma caixinha?
0: Uma caixinha de bom parecer.
3: Bom parecer.
0: Que não tenha carpinteiro que saiba fazer.
5: O ovo.
0: Ovo? Seria o ovo?
3: É, esse também é terrível.
0: É, seria o ovo. Gugu, sabe, Gugu?
6: Ah, eu não sei a resposta!
0: 5, 4, 3, 2, 1. O amendoim, Brasil. Vambora que tá na hora, hein?
3: Vambora.
0: Valeu, Beth. Beijo. Valeu, Sombra.
3: Valeu, obrigado pela audiência. Bom final de semana, até segunda.
0: Bailarindo e as nove vozes.
6: Até segunda, terça, quarta, quinta, sexta.
0: Alô, Chicão.
5: Até segunda.
0: Alô, meu Brasil, aquele abraço.
3: Nove vozes.
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0: Boa tarde pra você, boa sexta-feira. Chegamos e sobrevivemos a mais uma semana. Sexta-feira, gente, calma, respira. Final de semana tá aí, e mesmo que você me diga, Pri, eu vou trabalhar dobrado em casa, Pri, eu vou trabalhar normal, eu também, gente, mas final de semana dá um pouquinho de um respirinho a mais, não dá não? Deixa eu perguntar qual que é a sua opinião sobre o nosso tema de hoje. O casal, quando ele tem filhos, vive uma pressão, uma torcida, uma grande expectativa de familiares, amigos, pessoas próximas, enfim, pessoas que convivem direta ou indiretamente, conviveram com o casal. Existe uma torcida, uma pressão de que esse casal reate o casamento, de que esse casal volte, de esse casal tente salvar a relação por conta dos filhos. Lembrando, né? Isso talvez aconteça muito mais quando existem as crianças, quando existem os filhos. Imagino, pode vir me dizer, mas eu imagino que quando o casal separa, divorcia e não tiveram filhos, é menos a cobrança de que eles voltem, de que façam as pazes, de que fique tudo bem. A torcida eu acho que é menor. Eu acho que quando um casal separa, a torcida, a expectativa de que eles voltem é muito grande quando eles tiveram filhos. O que você acha sobre isso? Você acha que é assim? Já entendeu o tema de hoje e a gente se inspirou no tal do término da Virgínia Fonseca anunciado hoje. Ela estava namorando o jogador Vini Júnior, terminaram e agora os fãs estão na expectativa de que o que aconteça seja ela volte com o pai dos filhos dela. Por isso que eu tô te perguntando. Você acha que o casal, quando separa, divorcia e eles tiveram filhos, o povo, as pessoas ficam incentivando, torcendo, esperando que esse casamento seja reatado? Diferente de quando não teve filhos, se separou, não tem tanto uma cobrança de fazerem as pazes? O que que você acha? O que que você vê? O que você já viu acontecer? O que que você já passou? Vem me dizer. Tô muito esperando, querendo saber a sua opinião. Vem.
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0: WhatsApp número 11 3509 9290.

0: Massa FM, a minha rádio é massa, 2h14. Boa sexta-feira pra você. A gente tá falando sobre essa questão de... É real? Acontece? Um casal quando se separa, divorcia, quando acaba o relacionamento. Porém, esse casal tem filhos? O povo ao redor, as pessoas próximas ficam na torcida, incentivando. Não, vocês têm filhos, volta. Tenta mais uma vez, tenta de novo. Não, não separa. Pensa nas crianças. Aí fica, né, o casal, um infeliz pra um lado, outro infeliz pro outro. Acaba que nem separa, porque tá o quê? Sendo incentivado a tentar manter ali a coisa por conta dos filhos. Isso é uma situação. Isso acontece? Isso acontece das pessoas incentivarem a não separar porque tem a criança? E é o que não acontece quando o casal não tem filhos? É menos cobrança, menos incentivo, menos pegação no pé. Separou, acabou, não tá dando certo, tem mais incentivo pra terminar, pra acabar mesmo. Isso quando o casal não tem crianças. Diz pra mim aqui no WhatsApp número 11-3509-9290. Estamos perguntando isso porque Virgínia Fonseca terminou o namoro dela com o Vini Júnior e agora o povo tá incentivando ela a voltar com o pai dos filhos. Pensar nas crianças. O que você pensa sobre essa pressão? Você já passou por algo parecido?
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0: FM, Diego Vitor Hugo, beijei a cura. 12h28, boa tarde, boa sexta-feira. A menina anunciou que terminou o namoro. Agora o povo tá torcendo pra ela voltar com o ex-marido, pai dos filhos dela. Por isso que eu tô te perguntando se o casal, quando separa, o povo fica em cima, apertando o seu juízo, consumindo tua cabeça, dizendo, não separa não, tem os meninos, tem a criança. Aí se você toma coragem e separa, o povo fica na expectativa que você volte, né? Por conta dos filhos. E aí, o que aconteceu foi que a Virgínia separou do namorado, o Vinícius Júnior, o jogador de futebol, e o povo tá cobrando e incentivando que ela volte com o pai das crianças. O que você acha sobre isso? Passou por isso? Quis separar e ficaram na sua cabeça falando, não separa não, pensa nas crianças, criança pequena. Separou ou não separou? Fala aqui pra mim.
1: Olha, eu sou o Jocini aqui de Balneário, eu não concordo a volta dos dois, não, de jeito nenhum. É muito, muito chato pra ele, né? A mulher foi lá morar com outro cara, agora volta pra casa, se ele aceitar, sei lá, cada homem tem seu instinto. Eu não aceitaria, nunca, jamais.
0: Beijo pra você. Eu tô aqui trazendo o assunto pra vida real, porque vocês ficam, ei, que só fala dessa fulana, ei, porque só sabe falar de... Aí eu trago pra vida real coisas que acontecem no dia a dia. O que vocês fazem? Vocês vão e comentam do caso dos famosos. Pode levar pra vida real. Agora, esse ouvinte, ele falou uma coisa curiosa, né? Ela foi, se relacionou com uma outra pessoa, que ele até falou, ela foi, morou com outro cara, agora ela voltar pro ex-marido, eu não aceitaria. Vida real, traz pra vida real. O homem que sai, se relaciona com outra mulher, aí eles terminam, aí supostamente ele quer voltar pra casa da ex-esposa. A ex-esposa é obrigada a aceitar? A ex-esposa, ela aceitaria mais fácil do que se fosse o contrário? A mulher foi, se relacionou com outra pessoa, não deu certo, ficou solteira, voltar com o ex-marido. Ai, o ex-marido não pode, porque ela já se relacionou com outro homem. O que você acha?
2: Boa tarde, meu povo lindo da massa. Vou meter a colher. É, muita gente tem foto linda num dia e no outro é vítima de feminicídio. Então, nem tudo que tá nas redes sociais é verdade, tá? E eu acho que a Virgínia forçou muita barra ali com o Vino Júnior pra ficar com ele. Ela é famosa no Brasil, ele é famoso lá. E ela queria ficar famosa internacionalmente. Recém-separada, com 3 filhos. Zé Felipe tava com a Castela, dor de cotovelo. Aí ela queria se mostrar, né? Só que ela já tinha levado alto chifre, tinha perdoado. É, e quem perdoa uma vez, vai levar outros. Então, eu acho que ali não tem mais futuro, não.
0: É verdade. Ela já tinha levado Gaia no começo do namoro, não era nem nada oficial. Mas enfim, traz pra vida real. Não me venha aqui reclamar porque tá falando do artista X, Y, Z, do fulano, do ciclano, do beltrano, não, tá? Na vida real essas coisas acontecem. E aí, o que você acha sobre isso? Quando separa e tem filhos, a torcida da família, dos amigos, de pessoas próximas que têm acesso ao casal, é de que o casal reate, volte, tente salvar o casamento pensando nas crianças? Estão fazendo isso aí com a Virgínia. Agora que ela tá solteira, estão torcendo pra ela voltar com o pai dos filhos dela. O que você acha?
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0: são 2h36, esse foi Felipe Araújo, Estranho de Novo.
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Express FM, Vitor e Léo, telefone mudou. 10 para as 3. É, fiquei aqui procurando sua participação. Você não quis saber de falar comigo hoje, não. Tô chateada. Então veja aqui pro Jota. O Jota não escreveu. Aliás, não mandou áudio. Ele preferiu escrever. Também não fica chateada, não. Eu sempre prefere o áudio, porque é mais delicado. A gente nunca consegue ler com a mesma intenção que você falaria. Mas vamos lá. Final de telefone 3774. Em vez de falar da vida real, ele não quis. Quis falar sobre as inspirações do tema de hoje, que são a Virgínia Fonseca lá e a questão dela ter terminado o namoro com o jogador de futebol, o Vini Júnior. E agora o povo tá tudo na torcida pra ela voltar com o pai dos filhos, né? Ele escreveu assim: meu Deus, já pensou o Zé Felipe voltar com a Virgínia? Tá dormindo com uma Lamborghini branca, pensando que tinha um Fuscão preto no seu lado. Você tá doido, Jurandir, com a voz de Hortolândia. Tá vendo como não teve graça nenhuma, eu lembro? Agora imagina que engraçado, Jota. Muito melhor seria você falando e a gente ouvindo a sua intenção, a sua modalidade de voz. A forma como você fala seria muito mais engraçado do que eu lendo. Eu não li direito do jeito que você quis dizer. Eu nem entendi. Tá dormindo com uma Lamborghini branca pensando que tinha um Fuscão preto no seu lado. Você tá doido, Jurandir, com a voz de Hortolândia. É isso, quem entendeu, entendeu. E você entendeu o que o Jota Cowboy falou? Eu não entendi. Tendo a colher. Mande áudio, mande áudio. Falta

0: Massa FM, a minha rádio é massa. Fernando e Fabiano, junto com Panda. Não é só terminar. Faltam 5 para as 3. Olha como muda tudo quando você manda mensagem em vez de a gente ler e não ler do jeitinho que você falaria, ó.
1: Viu? Não. Fale pro Felipe cair fora. Cai fora que isso é armadilha. Cai nessa mais não. Foi, não tem volta. Tchau. Voltou, já não tem respeito mais, já não tem o mesmo sabor. Porque vai ficar com um sabor diferente ali, hein? Sei não, não compensa. Vai que volta.
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0: A febre das figurinhas das seleções que disputarão o maior torneio de futebol do mundo agora em 2026 virou dor de cabeça para supermercados na cidade de São Paulo e também em outros estados. Isso porque os consumidores passaram a furtar rótulos de garrafas da Coca-Cola. Após uma parceria da marca com a editora Panini em distribuir figurinhas promocionais escondidas nas embalagens. As redes de mercados registraram produtos violados nas prateleiras. Em alguns mercados, os funcionários chegaram a usar fitas adesivas para evitar novos furtos. Mas tem cabimento um negócio desse? O povo tá roubando as coisas do refrigerante para trocar por figurinha. Era só o que faltava. 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A Comissão de Direitos Humanos do Senado aprovou um projeto de lei que garante vacinação domiciliar para pessoas com deficiência, pacientes com condições clínicas específicas também. A proposta prevê a aplicação de vacinas, soros e imunobiológicos em casa, principalmente para quem enfrenta dificuldades de locomoção. Caso haja restrição técnica ou risco ao paciente, o atendimento deverá ocorrer na unidade de saúde mais próxima. A proposta ainda será analisada pelo plenário do Senado.
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0: tarde, boa sexta-feira, 15 de maio.
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0: FM 3:05. Vem cá, você vai falar de quem?
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2: Fala, galera da Massa FM, eu, Babi Vita, aqui mais uma vez pra te deixar bem inteirado sobre o mundo dos famosos. Vamos falar da VTube? Porque você sabe que ela tem dois bebês já, né? São duas crianças pequenininhas, eles são lindos, fofinhos, maravilhosos, só que eles são os dois muito pequenos. E você acredita que ela postou nas redes sociais que os dois, juntos, ao mesmo tempo, estavam naquela posição que a superstição popular diz que chama irmãozinho, chama mais bebês? Sabe quando o bebezinho fica com a cabeça pra baixo, bumbum pra cima, olhando por dentro das pernas? Pois é, estavam os dois ao mesmo tempo fazendo essa posição, brincando ali na inocência da criança, e a VTube ficou desesperada. Socorro! Falou nos stories que, gente, pelo amor de Deus, já são duas crianças, meu Deus, eu vou casar, não tem como ter o terceiro agora. Mas fica ligada, viu, VTube, porque eu já vi muita gente que não acreditou nessa superstição e dali uns meses apareceu grávida de novo, hein? O bom é que eles têm condição financeira, não seria um susto, né? Claro, né? Uma baita responsabilidade. Mas eu bem que queria ver mais um bebezinho aí, porque eles são muito fofinhos. Mas, sinceramente, eu olhando de fora, eu amo assistir essa família, eles são maravilhosos. Então, eu bem que queria um terceiro bebezinho VTube na internet pra gente assistir. Muito legal, né? 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
1: Massa FM são 3:02 e esse é o Zé Neto Cristiano com Cadeira Cativa. Daqui a pouquinho tem muito mais pra você. Fica por aqui, continue.
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0: É minha Rádio Massa, 3:30, Cleiton e Camargo, na Hora de Amar.
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0: Vamos de Natan junto com o Zé Vaqueiro, aproveita que eu tô obrigado.
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0: Massa FM, a minha rádio é massa. Natan com Zé Vaqueiro, aproveita que eu tô obrigado. São 3h33.
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0: Babi Vita mais uma vez para falar para você de tudo que acontece nos bastidores da televisão, do cinema, do mundo, dos famosos. E agora a gente fala da Ana Hickman, que tá aí para ingressar em um novo projeto. Na verdade, ela já ingressou e já está disponível um docu-reality do Clodovil, sabia? Esse nome é feio, eu não gosto muito desse nome, mas isso significa que é um misto de documentário com reality show apresentado pela Ana Hickman sobre o Clodovil. Você bem se lembra desse apresentador, estilista, um cara super polêmico, engraçado, fazia muito sucesso aqui no Brasil e ele era um amigo muito próximo da Ana Hickman. Então chamaram ela pra apresentar, pra estar à frente desse projeto, e ela ficou imediatamente muito animada. Por quê? Ela tá há 20 anos na TV Record, né? E ela falou que essa é a primeira coisa que ela faz assim, num formato completamente diferente do que ela tá acostumada. Então ela abraçou esse projeto. Esse projeto já tá disponível pra você que quer assistir e pra você gostava do Clodovil, quer saber mais sobre a vida, sobre a história dele. E o mais legal, que é apresentado por uma pessoa que realmente tava ali pertinho do Clodovil, fazia parte da vida dele. Bacana esse momento da Ana Hickman, né? Novos projetos, novos ares. Já já ela tá casando de novo com o Edu Guedes, agora muito feliz. Passou, eu acho, que aquela nuvem negra que tava sobre ela um tempo atrás, né? Que bom. Muito legal ver ela feliz e animada com as novas coisas que a vida está trazendo. 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

Rádio é massa. João Gustavo e Murilo, Lençol Dobrado. Tá faltando 10 minutos para as 4 horas da tarde. Vem aí mais uma edição do Massa da de 10. Pra gente curtir, se divertir, aproveitar 10 músicas direto, sem interrupção, sem intervalo comercial. É na sequência, fica aqui comigo. 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

0: Massa FM, a minha rádio é massa com Matheus e Cauã junto com Lauana Prado, admita.
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0: A pressão alta tem atingido cada vez mais jovens em todo o mundo. Um estudo publicado na revista científica The Lancet aponta que os casos de hipertensão entre crianças e adolescentes dobraram nos últimos 20 anos, atingindo cerca de 114 milhões de pessoas. Especialistas alertam que hábitos como má alimentação, sedentarismo, excesso de telas, estresse e noites mal dormidas estão entre os principais fatores. A hipertensão é considerada uma doença silenciosa e pode aumentar os riscos de infarto, AVC e também problemas renais. 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Mais de 1 milhão de brasileiros procuram emprego há mais de 2 anos, segundo dados divulgados pelo IBGE. Apesar do número ainda elevado, o levantamento aponta queda de 21% em relação ao mesmo período do ano passado, atingindo o menor nível da série histórica iniciada em 2012. Ao todo, o país tem atualmente cerca de 6 milhões de pessoas desocupadas. Especialistas afirmam que a redução reflete um mercado de trabalho mais dinâmico e com maior capacidade de contratação. Faltando 5 minutos para as 4 da tarde. Vem aí mais uma edição do Massa da de 10. 10 músicas direto, sem pausa, sem interrupção e sem intervalo comercial. Fica aqui.
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Tô com S de saúde. Te desejo muita saúde pra você desfrutar aqui da programação da Márcia FM, que é feita sempre com muito carinho, pensando exclusivamente em você. 4:02, boa sexta-feira, cheirinho de final de semana batendo a nossa porta. E a Márcia FM faz a

0: Massa FM, a minha rádio é massa. Gustavo Lima junto com Luiz Fonsi, Vagabundo. Boa tarde pra você. Curtiu? As 10 músicas direto? 10 músicas sem intervalo comercial todas as tardes. A partir das 4 horas a gente desfruta o Massa da de 10. Coisa boa ter você por aqui. São 4h33, fica, continua. Isso aqui é nossa casa, nossa família, estamos em amigos. Daqui a pouquinho tem Henrique Diego, Esqueci de Você. Pra você.
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0: Não, que eles estão completando 40 anos de carreira. Você acredita nisso? É muito mais que muita gente tem de vida. Esses dois têm de carreira, fazendo muito sucesso. E claro, quando tem um marco, um tempo, um aniversário muito especial, uma coisa realmente impressionante acontecendo na vida da dupla, o que, que eles fazem? Eles gravam DVD, eles lançam um audiovisual e eles realmente gravaram na semana passada o audiovisual De Volta aos Bares 2. Claro, teve entrevista com a imprensa e tudo mais. Aí perguntaram pro Bruno e pro Marrone qual que era o segredo de uma carreira tão longeva, uma carreira tão maravilhosa, né? Sucesso tão grande, que eles dois cantando parabéns pra você, eles emocionam a gente. Perguntaram isso pra eles. E o Bruno surpreendentemente falou, é só não conversar muito. Você acredita? Ele podia falar tudo, a gente esperaria qualquer outra resposta, mas ele falou, não tem mais o que conversar, eu já sei o que ele tá pensando, ele já sabe o que eu tô pensando, então a gente não conversa, a gente chega lá e faz, e tá assim há 40 anos. Eu acho que eles dois devem brigar muito se eles passam a conversar demais mesmo, viu? Porque tem várias polêmicas envolvendo a dupla, falando que, na verdade, eles realmente têm vários arranca-rabos um com o outro, ficam sem paciência e tudo mais. Mas, gente, sinceramente, são 40 anos, né? Virou irmão. Eu acho que é isso, virou irmão. O irmão briga, mas se ama. Fazer o quê? 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

0: Chico com Zezé de Camargo, Estrada da Vida. Faltam 5 minutos para as 5 horas da tarde.
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0: A Polícia Federal apreendeu mais de R$500 mil em dinheiro vivo na casa de um policial civil alvo da Operação Sem Refino, no Rio de Janeiro. A investigação apura suspeitas de fraudes fiscais, lavagem de dinheiro e ocultação de patrimônio ligados à REFT, antiga refinaria de Manguinhos. O dinheiro estava guardado em caixas de sapato. A operação também mira empresários, agentes públicos e determinou o bloqueio de cerca de R$52 bilhões em ativos financeiros. 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Dados divulgados pelo IBGE apontam que a taxa de desemprego entre pessoas pretas no Brasil foi de cerca de 7% no primeiro trimestre de 2026, que é um índice 55% maior que o registrado entre pessoas brancas, que ficou com quase 5%. A média nacional de desocupação no período foi de 6,1%. O levantamento também aponta a maior informalidade entre pretos e pardos. Segundo especialistas, a desigualdade revela um problema estrutural no mercado de trabalho brasileiro.
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0: Finalzinho de tarde, início de noite, a gente segue por aqui.
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0: Bora, vamos pra frente que atrás vem gente. Vamos direto e reto curtir as mais pedidas do dia. Hoje, sexta-feira, você se inspirou em quê? Qual era a sua vontade de ouvir qual música aqui na programação? Você pediu? Vamos descobrir se mais pessoas pediram a mesma música também? Vamos! As mais pedidas do dia, a partir de agora, com Christian e Cristiano. Bilionário. Essa música é linda, presta atenção na letra dela.
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0: Massa FM, a minha rádio é massa. 5 da tarde, 14 minutos. Essa aqui foi uma das mais pedidas de hoje, sexta-feira. Matheus e Cauã, te assumi pro Brasil. Tem muito mais coisa pra rolar, muito mais músicas pra gente descobrir, que foram muito pedidas hoje nessa sexta-feira, dia 15 de maio, aqui na Massa FM. E uma dessas muitas músicas que a gente ainda vai ouvir, tem Zé Neto e Cristiano com Cadeira de Aço. Ó, repara!
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0: Massa FM, a minha rádio é massa. Zé Neto e Cristiano, cadeira de aço. São 5h32, sexta-feira, sextou, bebê, dia 15 de maio. Daqui a pouquinho tem muito mais pra você, fica aqui.
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0: Essa é a Massa FM, a minha rádio massa. Fred Fabrício, te amar é meu talento. Bom, é meu talento também ali, volto já. O Giro Massa tá chegando imediatamente agora, na sequência. O Giro Massa chega agora. Agora já. 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

sexta-feira. Do jeito que a gente gosta. Ah, vem, Giro Massa está no ar. E Zé Felipe e Ana Castela vão cantar.

0: Márcia FM, Edson Wilson, a blusa vermelha por aqui, 6:07, seja bem-vindo aqui. É massa, o Giro Massa.
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0: Gente, deixa eu contar pra vocês, babado e confusão. Eu sabia, eu cantei essa bola, eu falei para tudo. Sabe aquela história de onde a fumaça fogo? Pois é. Depois de 6 meses, apenas e tão somente 6 meses juntinhos, e um monte de fofoca rolando, a influenciadora Virgínia Fonseca confirmou o que todo mundo já suspeitava, né? Que o namoro dela com o Vini Júnior, o jogador da seleção brasileira, Vini Júnior, chegou ao fim. Chocante. Eu não tô chocado porque eu já suspeitava disso faz tempo, né, gente? Vamos falar sério. A internet já estava de olho, porque, convenhamos, os seguidores não deixam passar nada. O babado começou a ganhar força logo no primeiro fim de semana do mês. A Virgínia, que sempre foi super presente, curtindo e comentando tudo nas fotos do jogador, simplesmente sumiu das redes sociais dele. A Virgínia separou do Vini, ô louco! O pessoal percebeu na hora que tinha coisa errada. Então hoje, ela veio a público dizer que vive a vida ao máximo, mas que agora os dois decidiram seguir caminhos diferentes. Ela ainda, olha só, ela disse assim, ó, mandou aquela clássica frase de que quer virar a página, seguir caminho, e pediu respeito nesse momento. Situação, hein, ó? Vamos ver as cenas dos próximos capítulos, mas, olha, vamos desculpar. Tava na cara que, né, não ia, né? Bom, ninguém é bobo hoje em dia, né? Sabe muito bem que, bom, ali, né? Jogador da seleção brasileira, ela é uma das influencers mais famosas do Brasil e do mundo, né? Agora já não estão mais, 6 meses foi o tempo de duração aí. Bom, vamos lá. Fala aqui do Bruno e Marrone, que completaram 40 anos de carreira. Para comemorar, lançaram um audiovisual chamado De Volta aos Bares 2. Olha, os homens estão podendo. E coisa boa, é, merece, né? Uma carreira de muito sucesso, uma carreira assim que realmente tem os grandes clássicos, merecem o pódio. Então, olha, para comemorar, lançaram o audiovisual, como eu disse, De Volta aos Bares 2. E lógico que teve a imprensa por lá perguntando qual o segredo da dupla para tantos aninhos juntos. Só que a resposta do Bruno surpreendeu. Ele disse, não precisamos conversar. Você acredita nisso? Todo mundo sabe que os dois têm várias discussões e até brigaram, inclusive em público, né? Porém, a essa altura, as brigas devem ser ligadas às de irmãos. Briga feia, mas não desgruda. Sabe aquela coisa que você briga e tal, mas não desgruda? Olha, não sei se o melhor método é não conversar, mas que para eles está dando certo, então tá. Então é isso. O segredo da longevidade da dupla de Bruno e Marrone é não conversa. Chega lá, cada um na sua, cada um no seu camarim, chega no show, canta e tchau e benção aí pro próximo show. É verdade. E olha, contar pra vocês, não é só Bruno e Marrone não, viu? Tem muitos casos aí de artistas aí que não se falam, mas tem que cumprir a agenda, tem que cumprir a sequência de shows. É assim mesmo. 6:11, vamos continuar? Bora lá? Tem Diego e Vitor Hugo agora.

0: Márcia FM, o Giro Márcia por aqui, 6h16. Laona Prado, escrito nas estrelas. Gostou, né? Agora tem notícia. Bom, seguinte, olha só. A pressão alta tem atingido cada vez mais jovens em todo o mundo. Um estudo publicado na revista científica The Lancet aponta que os casos de hipertensão entre crianças e adolescentes dobraram nos últimos 20 anos, atingindo cerca de 114 milhões de pessoas. Especialistas alertam que hábitos como má alimentação, sedentarismo, excesso de telas aí do celular aí, ó, estresse e noites mal dormidas estão entre os principais fatores. Preste muita atenção nisso, hein? A hipertensão é considerada uma doença silenciosa e pode aumentar os riscos de infarto, AVC e problemas renais. Então, moçadinha aí da geração Z, que fica só no tablet e no celular, ó, tá vendo que pode acontecer com vocês, não é? Então, vamos exercitar, turma. Vamos levar uma vida mais saudável. Porque senão, meu amigo, 6h17.
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0: Márcia FM, boa noite, 6h21.
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0: É isso aí, olha, você tá no giro. Muito bom, né?
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1: Então vamos então para as últimas do dia aqui no Giro Massa. Preparados? Atenção, a Polícia Federal, hein? Apreendeu mais de 500 mil reais em dinheiro vivo na casa de um policial civil, alvo da Operação Sem Refino no Rio de Janeiro. A investigação apura suspeitas de fraudes fiscais, a lavagem de dinheiro e ocultação do patrimônio ligados à Refit, antiga refinaria de Manguinhos. O dinheiro estava guardado em caixas de sapato. A operação também mira empresários, agentes públicos e determinou o bloqueio de cerca de 52 bilhões de reais em ativos financeiros. Vamos lá para alguma notícia curiosa? Vamos? A febre das figurinhas das seleções que disputarão o maior torneio de futebol do mundo em 2026 virou dor de cabeça para supermercados em São Paulo e outros estados. Isso porque os consumidores passaram a furtar rótulos de garrafas da Coca-Cola após uma parceria da marca com a Panini, distribuidora de figurinhas promocionais escondidas nas embalagens. Redes como Carrefour, Açaí e Oxxo registraram produtos violados nas prateleiras. Em alguns mercados, funcionários chegaram a usar fitas adesivas para evitar novos furtos. Que coisa feia, né? Que coisa feia. Não precisa disso, né, gente? Ai, meu Deus do céu. Temos que ser civilizados, meu povo. Agora 6:35.
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0: Ele mesmo, João Gomes, sucesso total aqui na programação da massa. Gente do céu, chegou aqui, ó, o Wilson, chegou a Pri, chegou o Dilson, pro Tamo Junto e Misturado e a brincadeira do Stop também. Boa sorte a todos, ó, tô torcendo por você.
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7: Massa FM 6:54.
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0: Obrigado.
1: Sexta-feira, sexta-feira, sexta-feira, sexta-feira, sua tá linda.
0: Linda, linda, linda. E fica Diocho, mais linda, né?
1: Diocho, boa noite pra você. Como é que você me diz que a sexta-feira tá chegando? Se ela já chegou! Se ela já...
2: Essa delícia... Deixa eu botar essa gostosa que eu vou te pegar sexta-feira, essa delícia.
0: Pega ela.
2: Sexta-feira.
0: Pega.
2: Vem, sexta-feira, gostosa.
0: Aí, com 2.900, melhor ainda. Eita. Isso é um Rottweiler.
1: Quanto que tem? 2.000?
0: 2.900. Oi, Pri.
3: Quando acabar o show, eu falo. Aí eu venho, me apresento, dou boa noite pro ouvinte, falo qual que é o tema do dia. Embora, olha, tá muito fácil pra vocês saberem qual que é o barraco de famoso hoje.
1: Ah, Vini Júnior e Virgínia.
0: Virgínia.
1: Só gente, se falou nisso, né,
3: fala a verdade, hoje o dia inteiro foi o que aconteceu. Não podia ser outro assunto. E para de ser ranzinza. Não me vê, não estamos abertos e não aceitaremos reclamações do tipo: ai, mas não tinha outra coisa pra falar. De outro ouvinte pra falar? Não. Vem aqui e me diz sobre o término do jogador Vini Júnior e o término da influenciadora Virgínia. Vocês acham que esse término vai ser bom pra ele na Copa, né? Se concentrar no jogo, trazer aí a... Não é a bandeira, como é o nome? Não é a medalha, como é o nome? Troféu.
0: Troféu.
3: Trazer o troféu pra gente. Vocês acham que isso vai ser bom? E a Virgínia, será que vai ficar melhor sozinha? O que, que vocês acham? Esse foi o assunto do dia. A Virgínia Fonseca e o Vini Júnior terminaram o namoro o dia inteirinho. Só se falou nisso. A gente quer saber de Copa do Mundo. O que, que você acha, hein?
0: É estratégico, né? Esse negócio da Virgínia com o Vini Júnior.
1: Ah, sim. Eu acho que... É. Qual que é a pergunta de hoje?
3: Se você acha que o Vini vai se dar muito melhor no jogo, sozinho, solteiro, vai se concentrar melhor. E a menina também, se de repente ela... Ah, melhor sozinha do que com alguém.
0: O quê? Entendi. Pensei que era pra mal acompanhado, né?
1: Valendo R$2.900.
0: 11-3509-9290.
1: Vambora.
0: Vambora, né? Ela tá bravinha. Ela tá
1: fazendo cagada já,
0: ela,
1: né?
0: Tá do lado da Virgínia.
1: Solta o negócio aí, velho.
0: Já soltei, ó. Cinquentão, você quer? Ó.

0: Eu e Casca de Bala, 76 na Massa FM, tem R$2.900, vamos ganhar, bora ganhar.
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2: O dia inteiro pro povo falar sobre o fim do relacionamento do Vini Júnior e da Virgínia Fonseca. E aquela coisa, né? Tá todo mundo falando. E por mais que a minha mãe diga que eu não sou todo mundo, a gente vai falar sobre isso também. O relacionamento dos dois terminou depois de 6 meses e tudo indica que foi por escapadas do Vini Júnior. Parece que ele andou convidando aí umas modelos brasileiras pra uma festinha. Festinha bem debaixo do nariz da Virgínia. E ainda convidou algumas mulheres pra ver ele jogar em alguns jogos do Real Madrid. Assim que a Virgínia descobriu, pegou o avião dela e se mandou. Tem gente dizendo que ela entrou no estádio pra ver o Vini jogar em uma partida namorando. E quando a partida terminou, ela já tava solteira. Então ela começou a partida, os dois namorando.
3: Foi. Ela até postou um vídeo, né?
2: Ela
3: lindo!
2: Tava lá. Exatamente. Ela tava lá no estádio, torcendo, dando a maior moral pra ele. Tava vestindo uma jaqueta com a cara dele estampada e desenhada lá na arte da roupa. E simplesmente, quando acabou o jogo, já tava solteira. Vem cá, vamos comentar. O que você acha de tudo isso? Era marketing? Foi tudo sacanagem e puladas de cerca do Vini Júnior? Você acha que esse término vai fazer bem pra ele se concentrar aí nos jogos da seleção? O que você pensa sobre?
3: Fala aí.
4: Boa noite, Rádio Massa. Tamo junto e misturado. Ah, até que fica, ela terminou com ele, né? Porque os dois não tinham nada a ver, né? Uma mulher linda, maravilhosa, independente, com aquele bicho feio, horroroso. Tava só se aproveitando dela. Não, até mais ele fica sozinha. Se ainda se fosse por causa de dinheiro, mas a bicha é milionária, né? Não precisa de um rapaz pequeno daquele, né? Pra ficar com ela, não acrescenta em nada. Então, melhor ela ficar sozinha do que mal acompanhada do filho daquele. E ela é maravilhosa. Então, me coloca no stop aí.
3: É fã da
2: beijo, gente, mas se tem uma maldade muito grande, mas sem tamanho, sem medida, não precisa falar, todo mundo já sabe.
3: Ela é fã da Virgínia.
5: Eu vou falar uma coisa. Vocês acham que ela também não se aproveitou dessa história?
3: Com certeza.
5: Meu, ele é um cara que tem mídia mundial. Um jogador que vai jogar vai jogar o Mundial de Seleções.
3: Sim.
5: Vai fazer um baita de um sucesso. E ela, você acha que ela não levou também?
3: Com certeza.
2: Ela lucrou, porque é o que todo mundo tá dizendo. Com o Zé Felipe, ela ganhou repercussão nacional. Repercussão nacional. Agora ela investiu num jogador de expressão mundial pra quê? Pra ganhar uma expressão na internet de forma global.
5: Bom, vocês podem ter certeza que o próximo namorado dela vai ser o Da Vinci.
2: Da Vinci?
6: Fala, pessoal da Rádio Massa. Tamo junto e misturado. Sextou na massa, hein? Sobre o tema de hoje, não era novidade, hein? E eu acho que eles não combinam mesmo. E tá tudo certo eles terminarem. Tem que aproveitar que é antes da Copa. Que assim não desconcentra o Vinícius Júnior. E sobre... Eu acho que a Virgínia ainda volta com o Zé Felipe. Me coloca no stop.
2: Será? Eu andei comentando sobre isso aí. Porque o povo agora vai estar na expectativa dela voltar com o pai dos filhos dela. Mas, gente, não, chega, né? O menino viu ela se envolvendo com outro lá. Até, beleza, tudo bem. Mas vocês acham que ele vai aceitar ela de volta?
5: Aceita. O outro também terminou com a Ana Castela, já foi bloqueado. Vai lá, saber. Tô achando que volta,
2: tá,
5: hein?
2: Tá todo mundo solteiro.
3: Pois é, já depois do marketing, né?
7: Boa noite, galera do Tamo Junto e Misturado. Aqui quem fala é Edilaine. E sobre o tema de hoje, eu acredito que ele vai estar melhor sozinho. Porque estando com ela, ele tá tendo atitudes de solteiro. Então que fique sozinho e se concentra no futebol. Galera, quero participar do stop. Beijos.
2: Ai, virar um bacanal antes dele ir pro
3: que
2: jogo.
3: Isso,
2: vocês vão ver,
3: gente.
2: Só.
5: Aquela concentração da seleção brasileira, hein? Vai pegar fogo, Brasil!
3: É isso que a gente quer.

0: CFM, a minha rádio é massa, 721, Morena, Luan Santana, no Tamo Junto e Misturado, R$ 2.900, é muita grana, bora ganhar? Você quer ou não quer ganhar?
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2: A sexta-feira resumida em fim do relacionamento entre Virgínia Fonseca e o Vini Júnior do Real Madrid. A menina tava lá no estádio assistindo ele jogar pelo Real Madrid, namorando, torcendo, gato lindo!
3: Foi mesmo.
2: Começou no gato lindo e a partida se encerrou. Quanto tempo dura uma partida? 90 minutos? 90, né?
4: 90 minutos, mais os acréscimos.
2: Foram 90 minutos em que ela começou namorando, terminou solteira. E tem gente dizendo que o Vini pulou cerca, convidou modelos brasileiras pra fazer festinhas debaixo do nariz da Virgínia. Ela não gostou e ela não precisando de ser conhecida como chifruda. Ela terminou o relacionamento. Você acha que tá bom? Termina mesmo? Num casal não tinha nada a ver ou não? De repente até vai ser bom pra ele se concentrar na profissão dele, ela no trabalho dela e cada um cuida da sua vida.
4: Eu acho que ela vai torcer agora pra ele perder, pra ele se machucar.
2: Mas ele que se machuque pra lá, mas pra ele perder... Ele vai comprometer a gente.
4: Não, o Brasil pode. Precisa ganhar.
0: Tem que ganhar. Oi.
5: Fala, galera do Tamo Junto Misturado. Aqui é a Stephanie. E sobre o assunto de hoje, olha, eu acho que isso tudo é puro marketing, sabe? Os dois vão seguir a vida deles normalmente. É só mais um que sai da vida da Virgínia, igual o Vini Júnior, que também é só mais um que tá saindo da vida dele. Amanhã ou depois, ninguém tá mais nem lembrando, nem falando sobre isso, né? Mas é isso aí, me coloca no stop que eu quero muito participar.
4: Concordo. É o marketing. Gente, hoje em dia o marketing é muito bem feito. As pessoas acham ainda mais não, ela. Isso aí, ela precisa vender perfume. A lojinha dela precisa ganhar de faturar, que ela falou que a fatura não sei quantos milhão lá por mês.
0: Você usaria o perfume?
4: Precisa
0: estar
4: na mídia.
0: Você usaria ou não? O perfume?
4: Claro, se eu ganhasse.
0: Muito bem, então.
6: Fala, massa, boa noite. Meu nome é Dani. Sobre o tema de hoje. Gente, Virgínia só tá ampliando o alvo. Ó, ela começou regional com youtuber, foi pra nacional, Zé Felipe. Multinacional. Vini Júnior. Agora ela tá mirando provavelmente Mark Zuckerberg. Virgínia não tem. Não tem jeito, não tem limite. Gente, me põe no estou.
4: Concordo. O próximo, ou vai ser o Leonardo da Vinci, ela vai desenterrar ele, vai namorar.
2: Wilson.
4: Ou vai ser o Leonardo DiCaprio.
0: Caramba.
2: Será?
4: Ou vai ser o ex da menina, da modelo lá, o Tom Brady.
2: Não, mas pro Leonardo DiCaprio, ela já tá velha, ele só gosta de meninas de 19 anos.
0: Ai, caramba.
7: Oi, pessoal, aqui é a Laura. Em relação ao caso de hoje, jamais vou falar da aparência de outra pessoa, acredito que não me convém. Mas acredito que eles não tinham tanta química assim, né? Pelo menos é o que aparentava ser. E toda a distância, esse negócio, por mais que ambos têm muito dinheiro, de caindo, ficar vindo. Era certo que eu não ia dar certo, né? Então até que durou bastante tempo. Quero muito participar do Stop, minha rádio é massa.
2: Beijo!
0: Mulherada.
4: Eu acho que a barreira do idioma é porque ele habla espanhol e aí é difícil pra ela, porque ela fala português, tá meio que goiano, meio mineiro.
0: Meio mineiro.
4: É, aí ele
2: a língua
4: habla.
2: Não se encontrou.
4: Não tava batendo as línguas.
0: Mas ele tem um linguão, né? Já viu?
4: Rapaz.

0: do Pri.
1: O que, que aconteceu? O que, que você tem pra dizer, pra se intrometer, pra falar sobre o fim do relacionamento do jogador Vini Júnior com a influenciadora Virgínia Fonseca? Você sabe que a sua opinião, seu palpite, você se intrometer, faz com que você concorra a receber a nossa ligação daqui a pouquinho, até porque o stop tá valendo R$2.900.
2: Caramba, quase. Bom
3: demais.
2: Quase R$3.000, hein?
3: E por falar em Vini Júnior, mandar um abraço pro Damião, né?
2: Damião.
3: Companheiro de profissão, da massa. E ele disse o seguinte: quer dizer então que a Virgínia foi desconvocada?
1: Foi.
3: É, rapaz, é verdade.
1: Perdeu a cadeira.
3: Perdeu, dela. Não tá na lista do Ancelotti. E por falar em lista, e por falar em Vini Júnior, bora de torcida massa com Milena Ciribelli falando de todos os detalhes da seleção brasileira.
4: Olá pessoal, aqui Milena Ciribelli. Hoje é dia de relembrar histórias tristes que aconteceram com o Brasil na competição mais importante do futebol mundial. Mesmo sendo o maior campeão de todos, existem algumas derrotas que marcaram gerações e que ninguém consegue esquecer. A primeira e talvez a mais dolorosa aconteceu em 1950, no Maracanã. O Brasil havia feito 5 jogos na competição, com 4 vitórias e 1 empate. Vinha de 2 goleadas, 7-1 na Suécia e 6-1 na Espanha. E só precisava de 1 empate contra o Uruguai para ser campeão. Tudo ficou ainda mais fácil quando o Friaça abriu o placar para o Brasil no início do segundo tempo. Mas o Uruguai empatou com Schiaffino e virou com Didia. O silêncio que tomou o estádio naquele momento foi descrito pelo jornalista Mário Filho como o maior velório da face da Terra. Mais de 170 mil pessoas sem emitir um som. O maracanaço entrou para a história como o maior trauma do futebol brasileiro. Depois vieram outros, né? Em 1982, a seleção brasileira era considerada uma das melhores da história. Tinha Zico, Sócrates, Falcão, Júnior, mas foi eliminada pela Itália por 3-2 na segunda fase, num jogo que ficou conhecido como a Tragédia do Sarriá. Um time que encantou o mundo, mas não foi campeão. E claro, né? Não podemos esquecer 2014. Jogando em casa novamente, no Mineirão, o Brasil foi massacrado pela Alemanha por 7-1, numa semifinal que deixou o país em choque. 5 gols sofridos em menos de 30 minutos. Torcedores incrédulos nas arquibancadas, nas casas, nos bares. Um duro golpe, difícil de entender. Esse campeonato é assim, né? Euforia e dor vivem lado a lado. A gente espera que este ano a euforia prevaleça.

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0: jogou nada. Eu joguei três dedos, que vai dar A, B, C. Wilson Gomes tá me mostrando um dedo ofensivo, que é o dedo único que ele tem. Então vai dar letra D.
1: Letra D, valendo! D. Tem no fundo do mar.
2: Dourado.
1: Dourado. É feito de metal.
2: Diamante.
1: Diamante não.
0: Pula.
2: Pulo.
1: Um filme.
2: Dama da Noite.
1: Dama da Noite. Música.
2: Dona.
0: Olha, acabou! Essa música é boa.
3: Acabou, acabou, acabou.
0: Dona.
3: Acabou, perdeu, perdeu, perdeu, perdeu.
1: Ó, eu acho que ela enganou a gente, porque o nome do filme é A Dama da Noite.
4: É A Dama da Noite, isso
1: não
4: mesmo.
1: É só Dama da Noite.
0: É. Sabe que eu tenho uma pergunta sobre o stop de ontem?
1: Ah, é?
0: Eu não soube.
1: Vocês roubaram o
0: ouvinte? Não. Eu não soube. Tantos anos nessa indústria vital, a gente brincou com a Thaís e eu não soube explicar por que não valeu no carro, ela disse limousine. Eu só lembrei que não vale.
1: Limousine.
0: Mas saber explicar, eu não soube.
1: É um tipo de carro. É um tipo. Você pode fazer limousine com qualquer carro.
4: Ou então seja,
1: você pode.
4: Um carro modificado.
1: Isso, exatamente. Ele é um carro modificado, alongado. Então você pode fazer limousine com um Fusca, você pode fazer limousine com um Cadete, você pode fazer limousine com vários tipos de carro.
4: Com V-Maguete, né, também.
0: Muito obrigada.
1: Isso, então ele é um tipo de carro, ele não é um carro específico.
0: Eu não soube explicar. Ontem a gente brincou com a Thaís e hoje com a Paty, que segundo o Wilson quis nos enganar.
1: Quis nos enganar.
0: Quis enganar coisa nenhuma, não. Ela chutou, menina. A primeira coisa que veio na cabeça dela, ela chutou.
1: Então, segunda-feira a gente volta com...
0: 3

0: 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Boiadeira Ana Castela.
1: Boa, ó, eu quero deixar aqui o meu protesto.
0: Eu fui
1: ridicularizado. Mas agora na redação da Massa FM.
0: Por quê?
1: Porque eu falei que daria pra gente fazer uma limusine com um cadete.
2: Ai, cadete.
1: Aí falaram que você é velho, que você vai falar de cadete.
2: Já passado.
0: Eu nem lembro disso, porque eu sou mais novo que você,
1: claro,
0: né?
1: Claro que é.
0: Né?
1: Tá falando aqui de DKV, que é dos anos 60. Você quer falar que é
0: uma... Ah, toma banho.
1: Então, um abraço pro menino Ney, que está nos ouvindo na redação.

0: Eu amo o Kadett. Kadett é um carro que eu, o dia que eu ficar rico eu vou comprar.
1: Eu compro um Opala o dia que eu ficar rica.
0: Aí, tá vendo? Ah, meu pai, o gosto é bem pior que o meu, que o Kadett bebe três vezes menos que esse Opala. Assim,
2: meu pai já teve um Opalão, viu? É, bonitão.
0: Eu também, meu pai já teve.
1: R$3.000, é isso que eu quero saber.
0: Segunda-feira.
1: Tchau.
0: Tchau.
2: Tchau. E agora vem aí o... Vamos falar da seleção brasileira com...
0: Com Milena Ciribelli no Torcida Massa.
3: Contrato renovado. O maior torneio de futebol de seleções do mundo ainda nem começou, mas a CBF anunciou hoje que o técnico Carlo Ancelotti fica no comando da seleção brasileira até a próxima competição, que será realizada em 2030. A renovação foi anunciada 4 dias antes da divulgação da lista dos convocados. Assim, podem gostar ou não, já é bom todo mundo saber que será ele por mais 4 anos. O italiano já tem 10 jogos como treinador do Brasil, com 5 vitórias, 2 empates e 3 derrotas. Eu gostei da notícia. Acho Ancelotti um dos melhores técnicos do mundo e com tempo para trabalhar, o Brasil tem tudo para voltar a ser protagonista de verdade no futebol mundial. O italiano se pronunciou após a divulgação da renovação do contrato e agradeceu ao Brasil pela calorosa recepção e por todo o carinho. Disse que chegou ao Brasil há 1 ano e desde o primeiro minuto entendeu o que o futebol significa para o país. Bom, se ele entendeu, sabe que vai ser pressão. O desafio é grande, voltar a ser campeão depois de 24 anos. Impedindo que a seleção supere o seu maior jejum, que foi de 1970 a 1994. Eu acho que estamos em boas mãos, mas não custa desejar boa sorte, Ancelotti. Contamos com você. Música.

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12: Massa FM, boa noite, agora 8:01.

0: Então tá, muito boa noite, você tá aqui, ó, muito bem na Master FM, sextou, né? Sexta-feira, ó, só de você, João Neto e Frederico. Vamos então para o enigma da noite, gente. Começa o enigma da noite, vamos tentar desvendar a voz misteriosa. De quem será esta voz? Preste atenção.
1: Quando eu vi que eu virei famoso mesmo em Santos, foi em 2009. Falou, ah, vou passar no shopping ali, vou comprar uma parada. Era um iPod, sabe? Fui no shopping lá, aí tiro uma foto com a criança. Beleza, aí tiro foto com outro. Beleza, tiro foto com outro. Aí entro na loja, aí tô assim, de costas, assim. Aí daqui a pouco, meu irmão corre, corre na loja, não sei o quê. Fecha a porta, os caras, fecha, fecha, fecha, fecha. Aí eu olho pra trás, mano, tinha muita gente na frente da,
0: eita,
1: da loja.
0: Eita, nós, rapaz, famosão mesmo, hein, tirou foto com um, com outro, com o terceiro, de repente lotou a loja, todo mundo queria foto com o homem. Eu, hein, quero saber de quem é essa voz, quero ouvir de novo? Vocês querem ouvir de novo? Hã? Querem ou não querem? Sim ou não? Hein? Sim ou não? Querem ou não querem? Ai, calma, peraí, tá bom, peraí, gente. Vamos lá, mais uma vez, de quem é essa voz?
1: Quando eu vi que eu virei famoso mesmo em Santos, foi em 2009. Falou, ah, vou passar no shopping ali, vou comprar uma parada. Era um iPod, sabe? Fui no shopping lá, aí tiro uma foto com a criança. Beleza, aí tiro foto com outro. Beleza, tiro foto com outro. Aí entro na loja, aí tô assim, de costas, assim. Aí daqui a pouco, meu irmão corre, corre na loja, não sei o quê. Fecha a porta, os caras, fecha, fecha, fecha, fecha, fecha. Eu olho fecha pra trás, mano, tinha muita gente na frente da...
2: da loja.
0: Eita, nós, hein? Muita. Será que é o Michael Jackson? Será? Quem será? Quem será esse famosão aí? 8:15, 11:35, 09:92, 90. Participe da Voz Misteriosa.

0: você.
1: Márcia FM, boa noite. O Enigma da Noite, a voz misteriosa. Eu sou o Casão, tudo bem com vocês? Yeah. E esse foi o Cristiano Araújo, você mudou? Agora 8h24, hein? Será que a turma hoje tá afiada? Será? De quem é essa voz? Por favor, Lilian.
2: Boa noite, Márcia FM. Aqui é a Lilian de Tabirita e essa voz é do Neymar.
1: Ah, é? Será mesmo? Oi, oi, oi. A Elisete Oliveira sempre ligada com a gente. Vai na festa com as amigas hoje, hein? Vai no churrasco da turminha da hidroginástica. Olha só, Elisete. Só pra fazer inveja, né? Vou te contar uma coisa, viu, menina? Quem mais? Rafaela, tudo bem?
3: Boa noite, tudo bem, Rafaela? Pela voz, 2009, acho que pode ser o Ronaldinho Gaúcho.
1: Ronaldinho Gaúcho.
3: Mas falou em Santos aí, não sei, mas eu vou na intuição de ser o Ronaldinho Gaúcho.
1: Ronaldinho Gaúcho.
3: Um beijo.
1: Outro beijo pra você também. Quem sabe pode ser o Ronaldinho Gaúcho. E por que não? Hã? Pode ser o gaúcho. Vamos lá, alô.
4: Boa noite, Márcia FM.
1: Oi.
4: É a Márcia de Vaiporã. Eu acho que a voz misteriosa é do Neymar.
1: Neymar? Tá certo, pode ser o Neymar, claro que sim, por que não? Pode ser o Neymar? Ué, ninguém tira, ninguém põe dúvidas, nada sobre isso. Pode ser realmente o Neymar, né? Quem mais tá por aqui? Oi, meu amigo!
5: Oi, Rádio Maçã, meu nome é Maria Eduarda. Então, eu acho, né, que pela voz, assim, pelas coisas que ele falou, parece muito ser o Neymar. Um beijo, minha Rádio Massa.
1: Valeu, obrigado pela participação.
6: Meu filho Samuel de Colatina falou que essa voz é no Neymar.
1: Neymar, será? Rapaz, pode ser, né? Vamos lá, voz misteriosa do Neymar. Quem fala isso é o Gustavo. Fala, Gustavo, tudo bem? Boa noite pra você. E se você quiser participar, pode participar. 11-3509-9290. Quem mais? Mais gente.
7: Boa noite, casal.
1: Oi, bem.
7: A voz misteriosa é do Neymar.
1: Do Neymar? É?
7: É do Neymar.
1: Tá certo.
7: Quem fala é Maria Terezinha, tá?
1: Tá bom, meu bem. Valeu, Maria Terezinha. Tudo de bom pra você. Quem mais?
8: Boa noite, amigão.
1: Oi.
8: Estou em dúvida. Vocês pegaram pesado hoje. Ah,
1: você
8: fala Neymar.
1: É o Neymar?
8: Se não for... Tô brincando, participando da massa. Tô certo,
1: assim. É sempre bom participar também, claro que sim. Participe com a gente. Ué, e por que não?
9: Boa noite, Rádio Massa. Aqui é o Bruno Aracaca de Campo Grande MS. Meu chute hoje, que eu acho que essa voz é do Neymar, hein?
1: Neymar?
9: Valeu, um grande abraço a todos, bom final de semana.
1: Pra você também, meu irmão. Forte abraço também. Patrícia, oi, Pati, tudo bem? Boa noite, Neymar. É a voz misteriosa, Patrícia Silvério Leal Guabiruba. Tá bom, gente, olha, continue dando seus palpites. 11-3509-9290, a voz misteriosa.

0: Márcia FM, boa noite. Bom, seguinte, rapidão aqui no intervalo e já já voltamos com mais, hein?
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0: Massa FM 8:39.
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0: Massa FM, olha ela aí com o Eduardo Costa aqui na programação. E sextou, hein? Sextou bonito. Pois é, voz misteriosa, hein? Ai, ai, ai, ai, ai, ai, ai. Janaína, fala comigo.
1: Boa noite, Casão. Janaína Santos aqui de Guarapuava.
0: Oi.
1: Eu acho que é o Neymar.
0: Neymar?
1: Na rádio é massa.
0: Tá certo, obrigado pela participação, obrigado pelo carinho, obrigado por estar conosco, viu? Quem mais, hein? Oi, Joca, e aí, meu velho?
2: Aqui é o Joaquim de Charqueada, pra mim também é o Neymar.
0: É o Neymar.
2: Isso vai sair.
0: É o Neymar, você é o Neymar.
3: Vamos lá. Boa noite. Eu acredito que também a voz é do Neymar.
0: Neymar, é a Karen que falou com a gente aqui. Karen, muito obrigado aí pelo seu carinho. Muito obrigado por estar conosco, tá bem? Paulo Roberto. Aqui é o Paulo Roberto. Fala, Paulo Roberto. Fala aí, ó.
4: Boa noite, Casão. Paulo Roberto de Vitória.
0: Paulo Roberto.
4: Santo. Essa voz é do Neymar.
0: Ô, Paulo Roberto, é o fino do
5: Boa noite, Massa FM. Quem fala aqui é João Luiz Ambrosio. A voz aí é do Neymar.
0: Neymar?
5: Um abração, tamo junto, hein? Bom trabalho aí.
0: É o Neymar, é o Neymar. Boa noite, Massa. Sou a Kathleen. De Panambi, não é isso? Ouço vocês pelo aplicativo, amo essa rádio. Obrigado, Kathleen. Que nome bonito você tem, Kathleen. A Kathleen, alô?
6: Boa noite, Rádio Massa. Sou Ramon aqui de São Joaquim,
0: fala,
6: Santa
0: Ramon.
6: Catarina.
0: E aí?
6: Vou dar o palpite mais doido. Essa voz aí é do Luan Santana.
0: Olha, Luan Santana, chutou bem, parabéns.
7: Boa noite, Casão. Um excelente final de semana para toda a equipe Massa e ouvintes Massa.
0: Obrigado, amigo.
7: Quanto à voz, é Neymar. Carlos Araucária, minha rádio é Massa.
0: É o Carlos de Araucária, é o Carlos de Araucária.
8: Oi, galera da Massa, Kelly Machado de Itaré, fica Espírito Santo.
0: Oi.
8: Motorista explicativo, rodando seu horário. Pai, essa voz aí é do Neymar, com certeza é o Neymar.
0: É o Neymar.
8: Que falou no Santos no início aí, aí ele entregou tudo, pai. É o Neymar. Abraço, minha rádio é Massa.
0: Ele entregou o ouro logo no início, né? Alô?
9: E aí, Casão, tudo bem? Sua voz linda, que emociona todo mundo.
0: Olha que legal.
9: Pra mim é o Neymar.
0: É?
9: Aqui é Marilene de Vitória, Espírito Santo.
0: Marilene, um beijão pra você, muito obrigado pelo seu carinho, muito obrigado por estar conosco. A Sônia da Silva mandando boa noite, Sônia, daqui a pouquinho eu vou desvendar a voz misteriosa. É, em instantes, fica ligado, hein? Que já já a gente fica sabendo de quem é essa voz misteriosa. Anestesiado, Murilo Huff.

0: Massa FM, que isso? Wesley Safadão, ar-condicionado no 15, menino do céu. Bom, daqui a pouquinho tem Voz do Brasil. Lembrando que às 10 horas da noite tem o Minha Saudade de Você, aquele programa romântico, gostoso. E vamos aí para as últimas opiniões sobre a voz misteriosa. Oi, amigo.
1: Olá, boa noite, Massa FM. Casão, pela voz aqui do Enigma, acredito que seja o Neymar.
0: Neymar.
1: Aqui é o Adilson Alejandro, aqui de Salto do Norte.
0: Obrigado, amigão. Obrigado. A Eliana Renata, de Taquaritinga, São Paulo. Eu vou dar uma de doida aqui, é do Luan Santana. Vai saber, né?

0: Boa noite, a voz é do Eduardo Costa. Minha rádio é massa, Nene Borba, do bairro Iguaçu. Deu sua opinião também é válida, meu amigo, tá? Bem, vamos lá, vamos desvendar já? Vamos falar já? Quem mais tá aqui? Peraí.
1: Fala, Rádio Massa, aqui é o Renê de Balneário Camboriú.
0: Oi.
1: E essa voz aí é do menino Ney, Neymar.
0: Menino Ney.
1: Tamo junto, casão.
0: Falou.
1: Um abraço.
0: Obrigado, viu, gente? Muito obrigado aí ao carinho de todos. Vamos lá, gente. É, tem mais pessoas que... O Rafael Rosin... O Rafael, né? Ele tá querendo opinar, tô vendo que ele tá mandando seu áudio aí, e eu vou aqui desvendar. Opa, caiu tudo aí, que é isso? Eu vou desvendar agora o mistério da voz misteriosa. Quem é a voz?
2: Quando eu vi, que eu virei famoso mesmo, em Santos, foi em 2009. Falando, ah, vou passar no shopping ali, vou comprar uma parada. Era um iPod, sabe? Fui no shopping lá, aí tiro uma foto com a criança. Beleza, aí tiro foto com outro. Beleza, tiro foto com outro, aí entro na loja. Aí tô assim, de costas, assim. Aí daqui a pouco, meu irmão corre na loja, não sei o quê. Fecha a foto, cara. Fecha. Eu olho pra trás, mano, tem muita gente na frente
0: menino
2: da loja.
0: Menino Ney. Muita gente aí. Valeu, gente. Obrigado pelas participações. Gente, eu tô super atrasado. A voz misteriosa de hoje, Neymar. Menino Ney, pois é, foi aqui o participante da Voz Misteriosa. Obrigado a todos que ligaram, participaram. Já tem Voz do Brasil e depois, já sabe, minha saudade é você.
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